0: diversos estados, com os ministérios públicos dos diversos estados, com os diversos órgãos de inteligência. Esse tipo de colaboração possibilita uma atuação integrada e qualificada no combate a esses crimes.
1: As investigações permanecem em andamento para análise do material apreendido, a identificação de outros envolvidos e a responsabilização dos investigados, conforme o avanço dos respectivos inquéritos policiais. Lembrando que os casos de violência contra mulheres podem ser denunciados pelo Ligue 180, que funciona 24 horas por dia, gratuitamente. Reportagem Márcia Fernandes.
2: E estão abertas as inscrições para o curso Gestoras em Rede, voltado à formação de gestoras estaduais e municipais que atuam com políticas públicas para as mulheres.
3: A capacitação é gratuita e será realizada de forma online.
4: Estão abertas as inscrições para o curso Gestoras em Rede, Formação em Gestão de Políticas Públicas para as Mulheres. A iniciativa é destinada a gestoras estaduais e municipais responsáveis pela elaboração, coordenação e implementação de ações voltadas à promoção dos direitos das mulheres. O curso é gratuito, tem carga horária de 96 horas e vai ser realizado com atividades online, ao vivo e também em formato assíncrono. A formação integra uma estratégia nacional de fortalecimento da gestão pública e de cooperação entre União, estados e municípios. O objetivo é oferecer instrumentos para planejamento, execução, monitoramento e avaliação das políticas públicas, além de criar uma rede permanente de troca de experiências entre as equipes que atuam nos organismos de políticas para as mulheres. Ao final do curso, as participantes devem elaborar diagnósticos e planos de ação voltados aos próprios municípios e estados. Para se inscrever, acesse gestorasemrede.com.br. Claudimário Carvalho, para a Voz do Brasil.
3: As propagandas e publicidades sobre apostas de cota fixa, as chamadas bets, passaram a ter novas regras voltadas à proteção aos consumidores.
2: Elas estabelecem, entre outras coisas, limites sobre o que pode ser dito nessas propagandas, responsabilização solidária de quem veicula as publicidades e proteção às crianças e aos adolescentes.
3: Além disso, as propagandas de bets terão também que exibir mensagens de alerta sobre os riscos envolvidos nas apostas.
2: Sobre tudo isso, nós conversamos com a secretária de Prêmios e Apostas do Ministério da Fazenda, Daniele Correia.
3: Eu e Mariana Jungmann também falamos com ela sobre saúde e bets. Acompanhe.
5: Secretária Daniele Correia, muito bem-vinda à Voz do Brasil. Vamos falar um pouco sobre essas duas portarias que regulam a publicidade sobre as apostas de cota fixa. A gente pode traduzir que é uma regulamentação sobre as propagandas de bets, assim, para ficar mais claro para o nosso público. E o que estabelecem essas portarias?
6: Bom, obrigada. Para a gente é sempre importante aqui na Secretaria de Prêmios e Apostas ter a oportunidade de tratar sobre o tema. E, de fato, quando a gente está falando dessas duas portarias, as portarias mais recentes aqui, a gente está falando desse universo de publicidade, propaganda e ações de marketing nesse mercado de aposta de cota fixa. Acho que é sempre importante dizer que esse mercado de aposta de cota fixa é um serviço público, né? E a lei, a 14.790, é a lei que traz ali a regulamentação e traz ali diretrizes legais na implementação não só desse tema de publicidade, mas diversos outros temas. E a nova portaria interministerial ali, a 73, ela traz ali, reforça alguns conceitos, acho que amplia ali a questão da proteção ao consumidor apostador. Mas também traz ali a distribuição da responsabilidade solidária em todo esse veículo de comunicação, de divulgação, seja pessoas físicas e jurídicas, nesse mercado de apostas. E a gente tem uma outra portaria que altera a portaria que trata de jogo responsável, que trata dessas obrigações também legais que os agentes operadores precisam cumprir entre publicidade, ações de marketing e propaganda, que é justamente as frases de advertência, né? O 18+, e foi importante para a gente ali trazer e clarificar sobre o tema.
3: Essas frases de advertência, né, que vão ter que conter nas publicidades, elas devem dizer o quê? E que tipo? E por que que esse tipo de mensagem é importante, secretária?
6: Bom, as frases é: o Ministério da Fazenda adverte. E aí você tem: aposta não é investimento. Essa é uma das frases. A outra é: apostar pode causar dependência, né? E uma questão de que apostar faz você perder dinheiro. Então, é justamente nessa perspectiva

0: É num contraste visual ali também, né? Você tem um fundo ali que a pessoa consiga ler. E eu acho que são todas essas informações que são importantes.
1: Agora, um outro ponto importante dessa nova regulamentação sobre a publicidade de jogos é que ela passa a responsabilizar também quem faz a propaganda, né? Quem veicula a propaganda. E aqui a gente está falando, inclusive, dos influenciadores digitais, secretária, dos veículos de comunicação e aí enxergando os influenciadores digitais também como uma espécie de veículo de comunicação, é isso? O que está previsto nessa responsabilização?
0: Sim, a ideia é a portaria, ela traz isso tanto voltado para pessoas físicas quanto para pessoas jurídicas, né, que veiculem, que distribuem, que impulsionem, né, que propaguem, não só a questão das bets ilegais, aí eu acho que é importante também, né, você ter essa responsabilização, porque quando você está falando de um ambiente ilegal, você não tem essas ferramentas à disposição daquele consumidor, daquele apostador, então, né, você fica muito mais frágil no desenvolvimento de riscos e de transtorno de jogo e do endividamento, então elas não precisam cumprir as regras e também no processo, né, de junto com as operadoras legalizadas, mas no processo de cumprir o que está dizendo ali a lei, né, no sentido e das portarias, reforçado agora pela portaria interministerial, no sentido de que o jogo, ele tem restrições na sua publicidade, né? Você não pode dizer que o jogo, ele substitui a renda, você vai ficar socialmente aceito, né? Você é mais bonito porque você joga. Então, a própria proteção que a gente comentou aqui, né, da criança e do adolescente, então você não pode veicular para a publicidade para a criança, né? A criança não pode ser alvo da publicidade, ela não pode estar na publicidade. Então eu acho que a distribuição da responsabilidade aí, eu acho que é importante, né, nesse mercado.
2: Secretária, esse tipo de regulação sobre a publicidade deve ter efeito para reduzir a quantidade de apostas, né? Especialmente nos casos de compulsão, não é isso?
0: A ideia é justamente isso, né? Se você está num ambiente ou num mercado onde você está falando de entretenimento, né? E quando isso passa, isso não é mais um entretenimento, isso não, você está colocando aquela pessoa em risco, né? Então, de novo, essa é uma série de mecanismos que eu acho que é importante, né, colocar à disposição. E aí eu queria ter a oportunidade aqui para dizer que a gente lançou no final, obviamente, o Ministério da Fazenda, junto com a SPA, isso já estava na agenda regulatória, a gente lançou a plataforma centralizada de autoexclusão. Então, hoje, se um cidadão, ele não quiser apostar, ou ele não quiser estar nessa atividade, ou, enfim, estar nesse mercado, ele pode utilizar essa plataforma, onde você fica auto-excluído de todas as plataformas autorizadas pela SPA em âmbito nacional. E aí você pode dizer se é por um prazo determinado ou por um prazo indeterminado. Então, você pode se auto-excluir por um mês, por 3 meses, por 6 meses, por 9 meses, por 12 meses, ou indeterminado. E lá, você pode dizer o motivo também. E a gente percebe que um dos principais motivos é justamente a perda de saúde, de controle mental, né? Então, acho que, de novo, essa é uma outra ferramenta também à disposição de qualquer pessoa da sociedade, obviamente, né, que queira utilizar. E a gente traz ali uma série também de outras questões, como ferramenta de autoteste da saúde, autoteste financeiro. Enfim, são todos os mecanismos e ferramentas nessa questão do jogo responsável.
1: É importante aqui a gente lembrar também que quem tiver identificando que tem problemas de saúde mental relacionados à questão do jogo, deve procurar ajuda,
0: sim,
1: né, secretária?
0: Exatamente.
1: E aí dentro do SUS a gente tem possibilidades, sim, de acompanhamento e de tratamento, né?
0: Exatamente. A gente tem um acordo de cooperação técnica com o Ministério da Saúde, que é um grande parceiro. A gente, ano passado, começamos com um grupo de trabalho interministerial, junto com o Ministério da Saúde, Ministério do Esporte, a Secretaria de Comunicação Social, justamente nesse trabalho de se pensar, né, quais são as ferramentas. Porque quando você tem identificação de que você tem um risco, né, ou desenvolvimento de um potencial risco ali, você também precisa procurar caminhos. Então, o SUS, ele desenvolveu ali, ele fez um trabalho junto com toda a rede de colaboradores, não só da Unidade Básica de Saúde, mas também do próprio CAPS, né, na formação, né, no desenvolvimento da capacitação dessas pessoas, no recebimento dessas pessoas, na identificação dessas pessoas. Também fez ali um teleatendimento, então eles construir ou desenvolver um teleatendimento voltado para essa parte de transtorno do jogo, de identificação, e o desenvolvimento ali de capacitação junto às unidades do CAPS, né, mais próximo da localidade da

0: pessoa. Então, a gente também, na página da plataforma centralizada de autoexclusão, a gente fornece todos esses telefones, esses endereços, a página do DataSUS, se a pessoa também quiser fazer o seu autoteste da saúde, né? Porque você se identifica, mas você precisa também achar um caminho ali.
1: Muito bem, nós conversamos com Daniele Correia, secretária de Prêmios e Apostas do Ministério da Fazenda. Secretária, muito obrigada pela sua entrevista à Voz do Brasil.
0: Obrigada a vocês.
2: Como nós ouvimos, o Sistema Único de Saúde oferece ajuda para quem enfrenta problemas relacionados a jogos e apostas.
3: O serviço de teleatendimento em saúde mental teve início em março e, a partir de hoje, oferece 100 mil acompanhamentos por mês.
2: O atendimento é remoto, sigiloso e pode ser o primeiro passo para o acesso à rede pública de cuidados.
4: Segundo o Ministério da Saúde, mais de 25 milhões de pessoas fizeram apostas em 2025. Desse total, cerca de 4,4% apresentam dependência de jogos, condição que pode causar prejuízos à saúde mental, às finanças e às relações pessoais. Alguns sinais podem indicar a necessidade de buscar ajuda, como o aumento do tempo ou do dinheiro gastos com apostas, preocupação constante com jogos e mudanças no sono, no humor, na rotina ou nos relacionamentos. O Sistema Único de Saúde oferece atendimento sigiloso para pessoas que enfrentam esse problema. O serviço funciona como porta de entrada para a rede de atenção psicossocial e disponibiliza orientação, acompanhamento profissional e apoio também aos familiares, como explica o ministro da Saúde, Alexandre Padilha.
5: Então, além de abrir a porta do cuidado individual, de quem sofre com vício e dos seus familiares, a gente está abrindo uma outra porta, que é ter um diagnóstico cada vez melhor do problema, para ter ações cada vez mais preventivas, regulatórias.
4: Para acessar o atendimento remoto, basta entrar no aplicativo ou na versão web do Meu SUS Digital, fazer login com a conta gov.br, acessar a área de mini-apps e selecionar a opção Problemas com Jogos de Apostas. Em seguida, o usuário responde a um autoteste que auxilia na identificação do tipo de cuidado mais adequado. Quando o resultado indica risco moderado ou elevado, o encaminhamento para o teleatendimento é feito pela própria plataforma. Nos demais casos, são apresentadas orientações sobre os serviços disponíveis na rede de atenção psicossocial. De acordo com o Ministério da Saúde, o serviço remoto teve início em março e passa a oferecer 100 mil atendimentos mensais. Explica o diretor do Departamento de Saúde Mental, Marcelo Quimate Dias.
6: Então, nessa primeira ação, nós tínhamos uma média de mais ou menos uns 600 atendimentos por mês. Tivemos uma procura muito grande e, a partir de agora, a gente vai passar a oferecer até 100 mil atendimentos por mês.
4: Quem preferir, também pode procurar atendimento presencial em uma unidade básica de saúde. No local, a pessoa e seus familiares recebem acolhimento, orientação e avaliação inicial. Quando necessário, a equipe pode encaminhar o paciente para o Centro de Atenção Psicossocial, o CAPS, onde é oferecido atendimento multiprofissional. Reportagem Thaís Araújo.
3: E relembrando, pela plataforma de autoexclusão é possível solicitar o bloqueio do acesso às plataformas de apostas.
2: Para isso, basta acessar a página da ferramenta e entrar com a conta gov.br.
3: Doadores de sangue que colocaram piercing, fizeram tatuagens ou cirurgias não precisam mais esperar 12 meses para voltar a doar.
2: Pois é, as regras para doação foram atualizadas e devem estar implantadas nos hemocentros do país até setembro.
3: O objetivo é aumentar os estoques de sangue, garantindo a qualidade e a segurança do material.
7: Doar sangue salva vidas. Para se ter uma ideia, uma única doação pode ajudar até 4 pessoas. A funcionária pública Axa Cruz, que mora em Brasília, já doa sangue há 16 anos.
8: Um ato tão simples, rápido e que pode salvar vidas. Então eu me sinto muito honrada. 3 vezes por ano, inclusive uma delas é no dia do meu aniversário. Para mim já virou uma tradição.
7: E quem recebe esse sangue pode ficar tranquilo. Todo o material coletado passa por um rigoroso controle de qualidade e por testes que garantem a segurança das transfusões. Para reforçar ainda mais esse controle e ampliar a segurança de doadores e pacientes, o Ministério da Saúde atualizou os regulamentos técnicos que orientam os serviços de hemoterapia em todo o país, como explica a gerente de captação de doadores do Hemocentro de Brasília, Kelly Barbie.
9: Cada vez mais o sentido de aprimorar, de melhorar os exames para testar uma qualidade cada vez maior desse sangue coletado. Então, você não vai precisar esperar mais 12 meses para muitos impedimentos. A maioria agora é de 4 meses. Como eu falei do piercing, da tatuagem, de medicamentos, de cirurgia, enfim, a novidade é muito boa e muito bem-vinda.
7: O Felipe, que doa sangue há 30 anos, sabe da importância desse ato de amor.
10: Ah, me traz um sentimento muito bom, né? Um sentimento de solidariedade com o próximo. E, além disso, a gente nunca sabe quando vai precisar, um familiar também, né? Então, é muito importante. Eu saio com o coração aquecido.
7: E para você que nunca doou sangue, é muito simples. Basta procurar um hemocentro mais próximo, ter entre 16 e 69 anos, pesar no mínimo 50 quilos e estar em boas condições de saúde. Não apresentar sintomas de gripe, resfriado ou febre. Não precisa estar em jejum, mas nas 4 horas que antecedem a doação, deve evitar a ingestão de comidas gordurosas. Reportagem Cleide Lopes.
2: Se você é responsável por crianças ou adolescentes com menos de 15 anos, fique atento.
3: A campanha nacional de multivacinação já começou em todos os postos de saúde do país.
2: Essa é a chance de proteger o público infanto-juvenil contra doenças como poliomielite, influenza e hepatites.
3: O dia D da campanha vai ser em 22 de agosto e a mobilização vai até 1º de setembro.
11: A campanha nacional de multivacinação teve início nesta segunda-feira e vai até 1º de setembro. Crianças e adolescentes menores de 15 anos são o foco principal para atualizar a caderneta de vacinação. Pela campanha, são ofertados os imunizantes previstos no calendário nacional de vacinação do Ministério da Saúde, como poliomielite, tríplice viral, hepatites A e B, febre amarela, HPV, influenza, COVID-19 e dengue. Para receber a vacina, basta comparecer à unidade básica de saúde mais próxima da sua residência e levar documento de identificação, cartão do SUS, se tiver, e a caderneta de vacinação. Já o dia D da mobilização será em 22 de agosto. Para informações sobre horários de atendimento e disponibilidade das vacinas, basta consultar a unidade de saúde do seu município.
2: Priscila Machado, para a Voz do Brasil. Contribuintes que têm pendências com a Receita Federal, começou a valer hoje mudanças no atendimento presencial relativas ao imposto de renda.
3: A portaria proíbe o fornecimento de cópia de declaração do imposto e recibo de entrega nas unidades de atendimento.
2: Saiba o que muda no atendimento com Daniele Popov.
12: Portaria publicada nesta segunda-feira traz mudanças como a proibição do fornecimento de cópia da declaração do imposto sobre a renda da pessoa física. A entrega do recibo relativo à declaração também foi proibida nas unidades de atendimento da Receita. As mudanças foram adotadas para reduzir os riscos de acesso indevido a informações protegidas por sigilo fiscal, já que documentos como a declaração do imposto de renda contêm dados pessoais sigilosos e que podem ser usados indevidamente. A partir de agora, a cópia da declaração e o recibo de entrega passam a ser disponibilizados exclusivamente por canais que utilizam mecanismos de autenticação e controle de acesso. Outras alterações que a portaria traz são ajustes relacionados ao atendimento presencial, ao atendimento orientado e à recepção de documentos em processos de atendimento digital. Daniele Popov para a Voz do Brasil.
3: Curso Nacional de Escrita Criativa tem inscrição aberta até quarta-feira, dia 5 de agosto.
2: Com ele, o participante vai aprender a produzir textos que buscam envolver, emocionar ou prender a atenção do leitor ou ouvinte por meio da criatividade na linguagem, na estrutura e na narrativa.
3: A chamada pública vai selecionar 1.000 participantes.
2: Os selecionados vão receber de forma gratuita formação em escrita criativa em todas as regiões do país.
3: Mais informações no site da Universidade Federal do Rio Grande do Sul, em ufrgs.br/territórios da escrita.
2: E essas foram as notícias do governo federal.
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3: Fique agora com as notícias do Poder Judiciário e do Congresso Nacional. Boa noite.
2: Boa noite para você e até amanhã.

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2: CNJ aprova perda do cargo de juiz e extingue aposentadoria compulsória como punição máxima.
3: Para o STJ, olheiro que atua durante venda de drogas responde por tráfico, não por colaboração.
2: Eletricista terá plano de saúde mantido, mesmo após ter sido demitido.
3: Boa noite, eu sou Marcela Luiza.
2: E eu sou Marta Ferreira.
3: O Conselho Nacional de Justiça aprovou nesta terça-feira a perda do cargo de juiz e acabou com a aposentadoria compulsória como punição máxima a magistrados que cometerem infrações graves.
2: Pelas novas regras, nos casos mais graves, o juiz poderá ser colocado em disponibilidade com proposta de perda do cargo.
3: Nessa hipótese, o magistrado será imediatamente afastado das funções e passará a receber remuneração proporcional ao tempo de contribuição até a decisão definitiva do Supremo Tribunal Federal.
2: Com isso, o CNJ adequa as normas ao entendimento firmado em maio pela primeira turma do STF, segundo o qual a aposentadoria compulsória deixou de ter fundamento constitucional como sanção disciplinar após a reforma da Previdência.
3: Em 10 meses, gestão do ministro Edson Fachin responde por 10% das aposentadorias compulsórias do Conselho Nacional de Justiça.
2: Hoje, o plenário do CNJ extinguiu a aposentadoria compulsória como punição máxima a juízes que cometerem infrações graves. Pablo Lemos.
4: No início da sessão desta terça-feira, o presidente do STF, do Conselho Nacional de Justiça, ministro Edson Fachin, destacou alguns dados sobre os processos disciplinares julgados pelo Conselho.
5: Do final de setembro a julho deste ano, esse plenário concluiu o julgamento de 24 processos administrativos disciplinares, aplicando 11 penas de aposentadorias compulsórias, 8 disponibilidades, 4 censuras e 1 advertência. Ainda em sede de revisão disciplinar, foram aplicadas outras 2 penas de aposentadoria compulsória e mais 2 de disponibilidade. Assim, 14 juízes que cometeram faltas gravíssimas foram afastados dos quadros da magistratura. Trata-se de 10% do total de aposentadorias compulsórias até hoje aplicadas pelo CNJ, sendo essa penalidade administrativa mais grave até então vigente.
4: Fachin destacou que a atuação disciplinar é uma das competências constitucionais mais relevantes do CNJ para a preservação da confiança da sociedade no judiciário.
3: Quem atua como olheiro ou vigilante de forma integrada e indispensável à comercialização de drogas responde pelo crime de tráfico e não por colaboração como informante.
2: Essa conclusão é do STJ, Fátima Uchoa.
6: Moradores de Goiânia enviaram um vídeo a policiais militares com 2 homens comercializando drogas. Um vendia entorpecentes enquanto o outro permanecia ao lado observando a movimentação. Os policiais os abordaram e concluíram que o segundo homem era um vigilante durante a negociação. A Justiça de Goiás considerou que ambos atuavam na comercialização das drogas, cada um com papel específico no crime. A quinta turma do STJ negou o provimento ao recurso da Defensoria Pública que buscava desclassificar a condenação por tráfico de drogas para o delito de informante. Segundo o relator ministro Ribeiro Dantas, quem permanece ao lado do vendedor e ajuda a garantir a segurança da negociação participa diretamente da prática do crime.
3: Eletricista terá plano de saúde mantido mesmo após ter sido demitido.
2: Para o TST, por se tratar de contrato de trabalho, a Justiça Trabalhista tem competência para julgar o caso. Larissa Batista.
7: O eletricista foi demitido após 37 anos de trabalho e foi informado que poderia continuar com o plano de saúde da empresa. Porém, a única opção oferecida pela companhia de energia representava um aumento de mais de 5 mil na mensalidade. No TST, ficou decidido que a empresa deve garantir, tanto para o eletricista quanto para os dependentes dele, o mesmo plano de saúde dos trabalhadores ativos. Ainda cabe recurso da decisão.
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3: Uma boa noite.
2: Boa noite.
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9: Eu sou Paula Groba.
10: E eu sou Humberto Pinheiro.
9: E estes são os destaques de hoje do Jornal do Senado, que começa agora.
10: Botão do pânico para corridas por aplicativo avança no Senado.
9: Incentivo à violência contra a mulher pode virar crime específico.
10: Leis ambientais aprovadas pelo Congresso serão analisadas pelo STF.
9: Boa noite.
10: Boa noite.
9: Mais segurança para motoristas e passageiros de aplicativos de transporte. Um projeto em análise no Senado prevê a criação de um botão do pânico para ser acionado em situações de violência durante as corridas.
10: A proposta já foi aprovada pela Comissão de Ciência e Tecnologia e agora será discutida pela Comissão de Transparência e Defesa do Consumidor. A reportagem é de Herman Kulitz.
11: O botão do pânico tem por objetivo aumentar a segurança, tanto dos passageiros quanto dos motoristas de transporte por aplicativo, como Uber e 99, e deve ser acionado em casos de violência. O texto original do senador Carlos Viana, do PSD de Minas Gerais, determinava um cadastro prévio com foto do titular da conta e do cliente que irá embarcar, e reconhecimento facial antes de cada viagem. Mas, na Comissão de Ciência e Tecnologia, o relator, senador Carlos Portinho, do PL do Rio de Janeiro, conseguiu aprovar duas alterações. Eliminou a exigência de reconhecimento facial e exigiu identificação visível nos veículos usados para o transporte pago privado de passageiros. Portinho falou sobre a importância da regulamentação.
12: O motorista também vai estar seguro, porque ele sabendo quem é o usuário, se amanhã ele sofrer algum crime, ele fica muito vulnerável e ele poder identificar, não só com os dados na plataforma, mas reconhecimento da foto, né, ou de um documento com foto.
11: O projeto aguarda a análise da Comissão de Transparência e Defesa do Consumidor. Se aprovado, segue para a Câmara dos Deputados.
9: E já está na Comissão Mista de Orçamento, a medida provisória que abre crédito extraordinário para garantir o pagamento do apoio financeiro do governo a produtores e importadores de combustíveis.
10: O objetivo é evitar que a elevação de preços por causa da guerra no Oriente Médio gere aumento da inflação nos custos de transporte, com efeito em cascata nos demais setores da economia. Repórter Alexandre Campos.
13: São R$ 3.473 milhões que serão usados para compensar o aumento do valor de compra desses insumos no mercado internacional em decorrência dos conflitos no Oriente Médio. O senador Jax Wagner, do PT da Bahia, lembrou que se nada for feito, a elevação do preço dos combustíveis poderá prejudicar toda a economia.
14: Aí o presidente tem que reagir para evitar que, inclusive, se comprometa a economia nacional, provocando uma inflação acima daquilo que a gente já tem da meta que está colocada.
13: Líder da oposição no Congresso Nacional, o senador Isalci Lucas, do PL do Distrito Federal, cobrou fiscalização.
15: Tem que ver agora o controle disso, né? Tem que controlar para ver se realmente, na bomba, se o consumidor vai sentir isso, né? E corre o risco de você dar isenção, fazer tudo isso e o preço continuar do mesmo jeito.
13: Como a medida provisória tem força de lei, a Agência Nacional do Petróleo já pode repassar aos produtores e importadores de combustíveis e óleo diesel, os valores do apoio financeiro nessas operações, desde que comprovadas as importações.
9: Já está em vigor a lei que destina parte do dinheiro das BETs para o Fundo da Polícia Federal.
10: O FUNAPOL foi criado em 1997 para financiar e estruturar as operações do órgão. Repórter Pedro Pincer.
16: A lei determina que o Fundo para Aparelhamento e Operacionalização das Atividades FIM da Polícia Federal, o FUNAPOL, deverá receber até 3% dos recursos obtidos pelo governo com apostas de cota fixa, conhecidas como BETs. Esses recursos, antes montantes direcionados à Seguridade Social vão cobrir gastos com a saúde dos servidores da PF, além de retribuição por atividade extraordinária. O repasse dos recursos das apostas está previsto para ocorrer de forma gradual, 1% em 2026, 2% em 2027 e 3% a partir de 2028. O senador Randolph Rodrigues, do PT do Amapá, ressaltou a importância desse dinheiro para a Polícia Federal.
17: O morador dos morros cariocas, o morador das favelas desse país, são igualmente vítimas do crime organizado quanto o cidadão que mora nos locais nobres. Para combater, precisa de polícia estruturada e precisa de fortalecimento, sobretudo das instituições federais, que têm a função precípua, com inteligência, de investigar o crime e de desarticular o crime. Sem recurso e sem estruturação, não se faz o combate adequado ao crime.
16: Além dessa receita, o FUNAPOL conta com transferências voluntárias de entes federativos ou de organismos internacionais vinculadas a programas de enfrentamento ao crime organizado, doações de pessoas físicas ou jurídicas, nacionais ou estrangeiras, e outras receitas legalmente previstas.
9: Quem incentivar, instigar ou ameaçar outra pessoa para que pratique violência doméstica e familiar contra a mulher poderá ser condenado até 2 anos de reclusão, além do pagamento de multa. É o que prevê um projeto de lei em análise na Comissão de Segurança Pública.
10: A proposta também estabelece aumento de pena quando o crime for cometido durante a vigência de medida protetiva de urgência, utilizar anonimato e envolver compartilhamento ou ameaça de divulgação de dados pessoais, imagens ou informações sensíveis da vítima. O autor do projeto, o senador Efraim Filho, do PL da Paraíba, ressalta que a medida é necessária porque a instigação de terceiros, inclusive por meios digitais, contribui para aumentar o ciclo de violência contra a mulher.
18: As medidas protetivas que hoje a lei permita que sejam tomadas contra o agressor, possam ser também tomadas contra terceiros que porventura venham a também infligir a ameaça no sentido de desestabilizar a vítima, intimidá-la a ponto de retirar a denúncia ou algo desse tipo.
9: E uma série de ações que questionam decisões do Congresso Nacional com impacto no meio ambiente serão julgadas neste mês no Supremo Tribunal Federal.
10: Os pedidos à Justiça tratam da Lei Geral do Licenciamento Ambiental e do Marco Temporal das Terras Indígenas. Quem explica é o repórter César Mendes.
19: Aprovada em maio do ano passado no Congresso, a Lei Geral do Licenciamento foi criticada pela senadora Elisiane Gama, do Maranhão, por flexibilizar as licenças.
20: Quanto mais flexível, mais possibilidade de desastres.
19: O presidente da República vetou a mudança, mas a derrubada do veto no Congresso em novembro foi elogiada pelo senador Marcos Rogério, do PL de Rondônia.
21: Não somos poderes subalternos, somos poderes iguais.
19: Agora, a Lei Geral do Licenciamento vai passar pelo crivo do STF no julgamento de ações movidas pela Rede, o PSOL e o Partido Verde, questionando a flexibilização das licenças para Sueli Araújo, do Observatório do Clima, inconstitucional.
22: São dispositivos que afrontam a nossa Constituição, e é dever do Supremo afastar essas inconstitucionalidades.
19: O STF julga ainda neste mês ações contrárias ao Marco Temporal das Terras Indígenas e à suspensão da moratória da soja.
9: Nas eleições de outubro, o eleitor vai precisar escolher 2 candidatos ao Senado, mas não vale repetir o mesmo nome.
10: Se isso acontecer, o segundo voto será anulado. Saiba mais na reportagem de Marcela Cunha.
23: 2 votos, 2 nomes e 2 vagas. Essa é a conta que o eleitor precisa guardar nas eleições de 2026 para o Senado Federal. Na urna eletrônica, o cargo de senador vai aparecer 2 vezes. Primeiro, o eleitor digita o número de um candidato, confere a foto e confirma. Em seguida, uma nova tela será aberta para a escolha do segundo candidato. Mas não adianta repetir o número para reforçar o voto no candidato preferido. Os votos precisam ser dados a pessoas diferentes. Se o eleitor escolher o mesmo candidato nas 2 vezes, apenas o primeiro voto será válido e o segundo será anulado. A votação em dois nomes ocorre porque, neste ano, cada estado e o Distrito Federal vão preencher duas vagas no Senado. O eleitor só poderá escolher candidatos que disputem a eleição na unidade da federação onde ele vota. Mas, segundo o consultor legislativo do Senado, Gilberto Guerzoni, muitos eleitores podem chegar ao dia da votação sem saber que tem direito a duas escolhas.
0: O eleitor, na hora que ele responde à pesquisa, muitas vezes ele até desconhece que tem dois votos, ele desconhece a lista de candidatos e ele não escolheu, né, o seu senador, especialmente o seu segundo senador.
23: A dificuldade aumenta porque o voto para senador divide a atenção do eleitor com as escolhas para presidente, governador e deputados. Para não esquecer nenhuma das escolhas, a recomendação da Justiça Eleitoral é levar uma colinha de papel com o número dos candidatos.
10: Com edição de Paula Groba e trabalhos técnicos de João Lira, o Jornal do Senado fica por aqui. Acompanhe agora as notícias da Câmara dos Deputados. Boa noite.
9: Boa noite e até amanhã.
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4: O plenário pode votar medidas provisórias e projetos ligados ao agronegócio.
5: Câmara aprova a regulamentação da atividade profissional do salva-vidas.
4: Vítima de violência poderá usar recursos de conta conjunta com o marido.
6: Boa noite. A Comissão de Constituição e Justiça da Câmara aprovou proposta que autoriza a mulher em situação de violência doméstica a utilizar recursos depositados em conta conjunta com o marido para se reacomodar em local seguro.
4: A repórter Maria Neves traz mais detalhes sobre o projeto que foi encaminhado para análise dos senadores.
24: Pela proposta da deputada Laura Carneiro, do PSD do Rio de Janeiro, a medida protetiva deverá ser autorizada pelo juiz e a utilização do dinheiro pode ocorrer em qualquer regime de bens adotado pelo casal. Laura Carneiro lembra que a Lei Maria da Penha assegura que mulheres em situação de violência sejam afastadas do lar e acolhidas em abrigo ou local seguro quando houver risco de vida. Entretanto, segundo afirma, levantamento do Instituto Brasileiro de Geografia e Estatística de 2018 mostrou que somente 2,4% dos municípios mantinham casas-abrigo. Os estados gerenciavam outras 43 unidades. Diante disso, a parlamentar ressalta que muitas vezes a vítima de violência é obrigada a permanecer na mesma casa que o agressor e continuar submetida a maus tratos, situação que a proposta busca evitar.
25: A ação de separação demora muito, divórcio demora muito. Durante esse período, ela vai viver como? E como ela não tem como viver, ela acaba não se afastando do lar e continua sofrendo as agressões. Vai chegar um ponto que ela vai acabar o feminicídio. Então o objetivo é que quando ela peça a medida protetiva, quando ela começa a sofrer a violência doméstica, ela tenha uma oportunidade de ter essa violação patrimonial e essa violação econômica minimamente resolvida.
24: Laura Carneiro ressalta ainda que contas conjuntas podem ser livremente movimentadas pelos seus titulares, o que poderia tornar a medida proposta desnecessária. No entanto, recorda que não são raros os relatos de violência patrimonial nos quais o agressor impede ou dificulta o acesso da mulher à gestão do patrimônio ou desvia recursos financeiros do casal. Permitir que a mulher disponha dos bens conjuntos, portanto, seria uma forma de contornar esse problema e permitir que a mulher reconstrua a própria vida longe do agressor. Da Rádio Câmara de Brasília, Maria Neves.
1: Segurança Pública.
6: Da Vitória, do PP do Espírito Santo, apresentou projeto que determina a suspensão imediata da posse e do porte de arma de investigados por violência doméstica. O texto prevê a apreensão da arma em até 24 horas, sem necessidade de decisão judicial específica.
4: Da Vitória explica que o objetivo é diminuir o risco de agressões fatais enquanto houver investigação, processo ou medida protetiva. A matéria está sendo analisada em conjunto com outros projetos semelhantes e, caso seja aprovada nas comissões, pode seguir direto para o Senado.
6: Avança na Câmara projeto de Félix Mendonça Júnior, do PDT da Bahia, que bane das redes sociais condenados por crimes contra mulheres quando as plataformas forem usadas na prática do delito. Pelo texto, as empresas de tecnologia têm 48 horas para excluir as contas.
4: Félix Mendonça Júnior lamenta o fenômeno de monetização e espetacularização da violência de gênero nas redes sociais e que o Brasil figure entre os 5 países com maior número de feminicídios. Por estas razões e para proteger a dignidade humana, ele pede a aprovação da matéria.
1: Justiça.
6: Rodrigo Hollenberg, do PSB do Distrito Federal, questiona o sigilo imposto sobre o registro das visitas ao empresário Daniel Vorcaro na prisão. Ele afirma que a população tem o direito de conhecer eventuais vínculos e relações que possam ser relevantes para o caso do Banco Master.
2: Me causou uma grande surpresa a notícia de que a Polícia Federal teria pedido o sigilo sobre as visitas a Daniel Vorcaro na prisão. É muito estranho, porque a população quer saber exatamente quem são as pessoas, as autoridades, eventualmente as autoridades, que realizaram negócios com Daniel Vorcaro. Portanto, no meu entendimento, não se justifica absolutamente qualquer tipo de sigilo em relação às visitas realizadas a Daniel Vorcaro na prisão.
4: Rodrigo Hollenberg defende ainda a continuidade das investigações sobre o Banco Master e cobra a instalação de uma CPI para apurar as responsabilidades e recuperar recursos. Ele reitera que a apuração é fundamental para garantir transparência e esclarecer os fatos.
1: Saúde.
6: Beto Preto, do PSD do Paraná, é autor do projeto que torna obrigatória a realização de pelo menos uma ultrassonografia morfológica durante o pré-natal oferecido pelo SUS. O deputado explica que a medida busca ampliar a qualidade da assistência prestada às gestantes.
4: Ele lembra que a experiência já foi adotada no Paraná e defende a ampliação da iniciativa para todo o Brasil. Beto Preto afirma que o exame realizado entre a 20ª e a 24ª semana de gestação é importante para avaliar o desenvolvimento fetal e identificar situações que demandem acompanhamento especializado.
3: Por que entre a 20ª e a 24ª semana? Que é o momento que ainda é possível você evoluir para um tratamento cirúrgico intrauterino. Então, esse é um momento importante. O Brasil vai dar um passo gigante no sentido de garantir mais ainda pré-natal correto para as mulheres brasileiras e dizer que no Paraná nós já instituímos esse ultrassom, essa ultrassonografia morfológica já, e isso vem dando muito certo. Queremos expandir para todo o Brasil através desta lei.
1: Homenagem.
6: Raimundo Santos, do PSD do Pará, destaca a criação do Dia Nacional da Música Gospel, celebrado em 9 de junho. O deputado afirma que a lei reconhece a presença do gênero musical em espaços religiosos, plataformas digitais, praças e emissoras de televisão.
7: Qual a importância desse reconhecimento, dessa homenagem à música gospel? A música gospel, na verdade, é o gênero musical que durante, por exemplo, a pandemia do novo coronavírus, foi o gênero mais ouvido e que serviu de alento para tantas pessoas consumidas pelo estresse, pela ansiedade, porque as mensagens da música gospel, elas são mensagens de paz, de amor, de esperança, mensagem também de fé.
4: Raimundo Santos explica que a escolha de 9 de junho faz referência ao nascimento de Frida Wingren, enfermeira, musicista e compositora de hinos cristãos. Ele reforça a relevância da data nacional para a valorização da música gospel e para a cultura brasileira.
6: Josenildo, do PDT do Amapá, apresentou o projeto que institui 29 de junho como Dia Nacional do Pescador Artesanal. O deputado propõe incluir esses trabalhadores na data, que atualmente homenageia apenas os praticantes da pesca amadora.
4: Josenildo observa que a medida reconhece a contribuição da pesca artesanal para a economia das comunidades costeiras e ribeirinhas. O parlamentar ressalta que a atividade preserva conhecimentos tradicionais ligados à cultura popular e ao uso sustentável dos recursos naturais.
1: Trabalho.
6: Os deputados aprovaram um projeto que regulamenta a profissão do salva-vidas. Saiba mais sobre o assunto na reportagem de Paula Bittar.
8: A Comissão de Constituição e Justiça da Câmara aprovou uma proposta que regulamenta o exercício da profissão de salva-vidas no Brasil. Pela proposta, para exercer a atividade, o profissional deve ter mais de 18 anos, estar em bom estado de saúde, possuir ensino médio completo e passar em uma avaliação prática de corrida e natação. Também é necessário completar um curso profissionalizante de 160 horas em uma instituição reconhecida e manter a formação atualizada a cada 2 anos. Os salva-vidas terão como atribuições a realização de técnicas de prevenção, resgate e primeiros socorros em situações de emergência e ações educacionais sobre os riscos de acidentes aquáticos. A proposta obriga os estabelecimentos que oferecem acesso a ambientes aquáticos a contratar profissionais salva-vidas que terão como direitos o uso de uniformes e equipamentos de proteção, jornada de trabalho de até 40 horas semanais, seguro de vida e aposentadoria especial para aqueles expostos a condições de risco durante as atividades. A relatora na comissão, deputada Ana Paula Lima, do PT de Santa Catarina, explicou que os profissionais lutam há mais de 15 anos por reconhecimento.
11: Houve projeto já arquivado sobre o tema, mas a categoria nunca desistiu porque sabe o que representa esta profissão no nosso país. No Brasil, morrem em média 16 pessoas afogadas por dia e pelo menos 4 delas são as nossas crianças. Reconhecemos que restringir o exercício dessa profissão é constitucional, porque está diretamente ligada à proteção da saúde, da segurança de quem depende desses profissionais no mar, nos nossos rios, nos lagos e piscinas.
8: O projeto aprovado também estabelece que o piso salarial da categoria seja definido em lei específica. A proposta que regulamenta o exercício da profissão de salva-vidas já pode seguir ao Senado, a menos que haja recurso para votação pelo plenário da Câmara. Da Rádio Câmara de Brasília, Paula Bittar.
1: Agricultura.
4: Padre João, do PT de Minas Gerais, celebra os 20 anos de criação do Sistema Nacional de Segurança Alimentar e Nutricional, o SISAM. O parlamentar exalta a política de combate à fome no país e defende que, após consolidar o acesso básico à comida, o foco central deve ser a qualidade do alimento.
12: Ao virar essas 2 décadas do SISAM, temos que, além de garantir comida de verdade para todas as brasileiras e brasileiros, nós temos que avançar na qualidade do alimento. Porque é assustador o crescimento da obesidade e do sobrepeso, sobretudo em crianças e adolescentes. Isso significa uma degradação de fato da qualidade de vida dessas pessoas.
6: Padre João manifesta preocupação com o aumento do consumo de produtos nocivos à saúde e defende o uso de mecanismos fiscais para desestimular esses hábitos. Ele sugere que alimentos ultraprocessados e refrigerantes tenham alíquotas mais altas.
1: Desenvolvimento regional.
4: Hildo Rocha, do MDB do Maranhão, propõe isentar estados autossuficientes e superavitários de energia das cobranças extras das bandeiras tarifárias amarela e vermelha. O parlamentar explica que a ideia é criar uma diferenciação para estados que produzem mais energia do que consomem.
13: Atualmente, o sistema de bandeiras tarifárias é aplicado de forma uniforme em todo o território nacional, sem considerar disparidades regionais quanto à capacidade de geração. Tal situação penaliza consumidor de estados que são autossuficientes em energia, que acaba pagando tarifas adicionais mesmo não contribuindo para a necessidade de acionamento de termoelétricas ou compra de energia mais cara no mercado. Então, é essa a motivação para me apresentar esse projeto de lei, no sentido de fazer com que haja justiça.
6: Hildo Rocha argumenta que o atual modelo pune estados como o Maranhão, que tem grande geração hidrelétrica, eólica, solar e a gás, mas pagam as mesmas tarifas adicionais cobradas de estados deficitários. Ele afirma que a proposta torna a cobrança mais compatível com a realidade energética de cada região.
4: Projeto de Dilvan da Faro, do PT do Pará, cria a Política Nacional de Proteção às Mulheres Ribeirinhas, com foco na inclusão social, na justiça territorial e no desenvolvimento sustentável. O texto promove também a autonomia econômica e a defesa dessas mulheres contra a violência.
6: A proposta de Dilvan da Faro amplia o acesso das ribeirinhas a políticas públicas e valoriza os saberes tradicionais, indicando a relevância da incorporação deles em ações de combate às mudanças climáticas.
1: Votação.
4: A retomada dos trabalhos na Câmara pode ter votações de medidas provisórias e projetos ligados ao agronegócio. As votações serão ajustadas conforme o calendário eleitoral. O repórter Antônio Vital tem as informações.
14: A Câmara dos Deputados retoma os trabalhos depois do recesso parlamentar de julho com o calendário de votações ajustado em função do período eleitoral. Até o primeiro turno das eleições, em 4 de outubro, deputados e senadores têm que conciliar a atividade legislativa com o calendário eleitoral. Agosto é um mês em que os partidos têm que realizar as convenções, definir e registrar as candidaturas e dar início às campanhas nas ruas. Por isso, Câmara e Senado reservaram 2 semanas de esforço concentrado para votações. A primeira na semana entre 10 e 14 de agosto, a segunda entre 31 de agosto e 3 de setembro. Entre as propostas que devem ser votadas estão 7 medidas provisórias editadas no início do ano e que perdem a validade se não forem analisadas pela Câmara e pelo Senado até o final de agosto. Uma delas institui o Programa Extraordinário de Reequilíbrio Financeiro das Famílias, também chamado de Novo Desenrola Brasil. O programa tem o objetivo de ajudar famílias a renegociar dívidas com instituições financeiras com condições mais favoráveis. Outra medida provisória que precisa ser votada cria ajuda financeira para importadores de óleo diesel e gás de cozinha, como maneira de evitar desabastecimento em função da guerra no Oriente Médio. Ela também prevê apoio financeiro ao setor aéreo. Ainda em relação a combustíveis, pode ser votado o projeto do governo que cria subsídios e ajuda financeira para empresas do setor, como maneira de reduzir o impacto da guerra entre os Estados Unidos e Irã nos preços do óleo diesel, biodiesel, gasolina, etanol e querosene de aviação. Outras propostas que podem ser votadas foram apresentadas como prioridade no primeiro semestre pela Frente Parlamentar da Agropecuária. Um dos projetos suspende por 2 anos sanções e embargos ambientais a pequenos produtores rurais. A medida não tem apoio do governo, que argumenta que, na Amazônia legal, isso pode significar a suspensão de sanções a quem possui propriedades de até 400 hectares. Como disse o deputado Helder Salomão, do PT do Espírito Santo.
15: Pode criar, sim, problemas que reduzam a efetividade das sanções, cuja finalidade é interromper imediatamente o dano ambiental. O projeto de lei prevê 24 meses para que os proprietários adotem medida de recuperação ambiental.
14: Também pode vir a ser votado na Câmara projeto que reduz a jornada normal de trabalho para 40 horas semanais e garante 2 dias de repouso semanal remunerado, sem redução de salário. O projeto apresentado pelo governo regulamenta a proposta de emenda à Constituição aprovada pelos deputados no primeiro semestre e que aguarda análise pelo Senado. Outras propostas prontas para a pauta ainda não têm consenso entre os diversos partidos políticos. É o caso do projeto que inclui o incentivo à violência contra a mulher como crime inafiançável, como o racismo. Da Rádio Câmara, de Brasília, Antônio Vital.
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1: Economia.
6: Reginaldo Lopes, do PT de Minas Gerais, afirma que a reforma tributária sobre o consumo vai simplificar o sistema de impostos a partir de 2027. O deputado observa que o novo modelo cria mecanismos de devolução de tributos para ampliar a justiça social.
17: Nós vamos devolver parte dos impostos pagos por 73 milhões de brasileiros e brasileiras de renda per capita até meio salário. O cidadão vai comprar, pagar e receber de volta parte dos seus impostos. Um modelo transparente, onde o cidadão brasileiro, a cidadã brasileira, vai saber o preço de um produto e o preço do imposto. Com justiça tributária, para a justiça social, para combater as desigualdades. Nós vamos devolver 100% dos impostos para 73 milhões de brasileiros.
4: Reginaldo Lopes ressalta que o cashback alcança despesas essenciais, como energia, água, gás, internet, telefonia e esgoto. Ele também menciona a ampliação da faixa de isenção do imposto de renda como parte de uma agenda voltada à redução da carga tributária sobre os trabalhadores.
0: Feirantes de todo o país poderão ter isenção do Imposto sobre Produtos Industrializados, o IPI, na compra de veículos utilitários novos. A medida proposta por Adriano do Baldi, do PP de Goiás, visa beneficiar mais de 2 milhões de profissionais cadastrados.
4: O projeto reconhece o automóvel como ferramenta indispensável ao trabalho da categoria, o que justifica a isenção do tributo. Adriano do Baldi diz que a compra de um veículo será permitida a cada 5 anos, comprovada a inscrição regular do feirante por pelo menos 24 meses.
0: Termina agora o Jornal Câmara dos Deputados, produzido pela Rádio Câmara, com trabalhos técnicos de Wellington Teles e apresentação de Val Monteiro e Luciana Vieira. Uma boa noite para você.
4: A Voz do Brasil volta amanhã. Boa noite.
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desde o comecinho da noite, teve uma figura me pediu uma música assim. Olha lá de Bonel. Olha o dito cujo lá. Essa vai pra você com carinho. Desde o comecinho que ele tá me pedindo, e eu fico só enrolando, mas dessa vez parece que não vai ter jeito. É pra você.

0: programa Radiola, 4 horas 42 minutos. Renato e teus bloqueps. 4h42, bom dia, gente.
1: Terminei com ela, mas eu gosto.
0: Aí é Luiz Carlos Magno. Ele faleceu em 2017.

Você já sentiu medo alguma vez na vida? É comum ouvirmos as pessoas confessando o sentimento de algum tipo de medo. Seja medo de ficar só, medo da morte, medo da solidão e outros mais. Dentre as várias nuances do medo, vamos destacar o medo da solidão, que é muito comum na sociedade moderna. Diz um grande pensador que a solidão do homem da metrópole não é a solidão que o rodeia, mas a solidão que o habita. Há pessoas que se sentem sós, mesmo estando rodeadas de gente. Por essa razão, percebemos que o problema não é externo, mas da intimidade do ser. E por que é que se sente só, mesmo não se estando a sós? Talvez a solidão se instale na alma, porque encontra nela um vazio propício a agasalhá-la. Se não houvesse espaço, é bem possível que ela ali não fizesse morada. Mas afinal, como é que podemos preencher esse vazio e espantar a solidão? A fórmula é bem simples. É tão simples que talvez por isso mesmo ninguém acredite na sua eficácia. Há quase 2 milênios ouvimos falar dela, portanto, não se trata de nenhuma descoberta recente. Estamos falando da caridade, como a prescreveu Jesus. Se abandonássemos o nosso estreito mundo e buscássemos o contato com nossos irmãos carentes e infelizes, por certo, preencheríamos o vazio em nossa intimidade, de tal forma que a solidão não encontraria ali espaço para se acomodar, embora tentasse. E isso acontece de forma tão natural que, ao nos envolvermos com os sofrimentos alheios, tentando aliviá-los, esquecemos de nós mesmos, e isso causa uma satisfação muito salutar. Quem ainda não experimentou essa terapia, tente. Vale a pena, e não custa nada, a não ser o investimento da vontade firme e da disposição de vencer a solidão. E nesse caso, o campo é muito vasto. É fácil encontrar alguém que precise de você. Seja um doente solitário num hospital, uma criança num orfanato, uma pessoa idosa abandonada pela família, uma mãe que precise de ajuda para cuidar dos filhos, um pai desesperado com os filhos cuja mãe faleceu, um estômago vazio para saciar, um corpo tiritando de frio para agasalhar, e assim por diante. Não é outra a razão pela qual Jesus recomendou o amor ao próximo como condição para quem deseja conquistar o reino dos céus, que, como ele mesmo afirmou, está dentro de cada um de nós. Se você está triste porque perdeu seu amor, lembre-se que há tantos que não têm um amor para perder. Se você está triste porque ninguém o ama, lembre-se que o amor é para ser ofertado e não para ser exigido. Se para você a vida não tem sentido, oferte-a a alguém, dedicando-se aos infelizes que lutam por um minuto a mais de existência física. E se lhe faltam as forças necessárias para lutar contra a solidão, abra o seu coração ao Divino Pastor e peça-lhe para que o ajude nessa empreitada. Lembre-se sempre que foi o próprio Cristo que assegurou: "Aquele que vier a mim, de forma alguma, eu lançarei fora."

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Bom dia, minha gente querida. Já são 4 horas e 55 minutos. 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E a viola começou a tocar. 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Bom dia, minha Bahia, bom dia, meu Brasil. Bom dia para todos vocês, gente. Hoje é quarta-feira, hoje é 5/8/2026. Que a paz de Deus esteja no lado de cada um de vocês, hein? Bom dia, minha Bahia, bom dia, meu Brasil, bom dia pra vida.

0: vez.
1: Bom, daqui a pouquinho tem mais uma eliminatória do nosso torneio, tá bom? Daqui a pouquinho tem mais uma eliminatória do nosso torneio.
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1: Alô, meu amigo Nilson da Fazenda Joia Rara. Nilson, confirma tua música pra mim, por favor, Nilson. Tá bom? Confirma tua música pra mim, por favor, tá bom? Deixa eu ver quem é o outro aqui, meu irmão.
2: Ô, Falcão, bom
1: fala
2: dia,
1: Marcelo.
2: E aí, Falcão, mandando um abraço minha esposa Rosa, família dela, meu pai, minha mãe, já primeirinho, Val da Rua da Silva, Dona Nisso, a Zé Bala, Zé Pintor, Zé da Onça, Pé de Pano, Gesso Preto, é, Gambira, Daiane, Mulher Penivete, pra grande meu amigo também, Pio da Pilar, aquele abraço, Pio da Pilar, Real, que é da Filtro, Pai Gordo, Professora Loura, Paulo, Vaqueira Minave, todas o pessoal aí da fazenda, da sua casa amarela. Valeu, velho, fica com Deus, Deus.
1: Valeu, valeu, valeu. Olha, tá me faltando o nome, não tô conseguindo lembrar, tá bom? O computador, ele não, ele liga, mas ele deletou tudo, hein? Deletou tudo.
3: Bom dia, Falcão.
1: Bom dia, bom dia, bom dia.
3: Dá um alô ali pra Tiago, boiadeiro e toda a família dele, seu Diarone, Marco no Coqueiro Alegre. Mandar um alô pra Fábio Baitaba, pra Coxa, Jorge Pedreiro, seu Oswaldo ali na Reinaldo Magalhães, Corminda Laurindo Ramos, Paciência, Pastor Alcides. Valeu, Falcão. Mandar um alô pra Renan lá em Acaraci.
1: Renan, a gente da gente. Renan ouve nosso programa, sabia? Renan ouve nosso programa. Deixa eu ver quem tá por aqui, Falco. Deixa eu ver quem tá por aqui.
4: Bom dia, meu amigo.
1: Bom dia, Pio. Bom dia, Pio.
4: Na Nova FM. Falco, aqui você passa a música. Vai o Machado Marco Lino, Falco. Oferecer pro meu amigo Demian no Bairro Novo, meu amigo Ney, meu amigo Derrival. Para meu amigo Torico, meu amigo Babão na Avenida Laura, ele fez meu amigo Fábio na Fazenda Nova Esperança, o Baitaba. Para Paulo e Pastor Arona na região do Boi, para Torcide. Para Paulo e Mãe Rotina na Vila Irmã Dulce, meu irmão Paçoca. Rock da Viola, meu amigo Dentinho na Vila Irmã Dulce. Meu amigo Mané aí, o filho Dona Nuzete, e seu irmão Luiz e Dona Nuzete aí, meu amigo Papio, para todos os ouvintes, Falco, bom dia.
1: Valeu, Pio, valeu, Pio. Olha, bom dia, Falcão, Renan e Juju. Uma ótima, abençoada quarta-feira para todos nós. Manda um bom dia aí para Jaime Brandão, para Clériston Brandão, Clarice Brandão, Chayane, Binho, Lília, Dandara, Fábio de Ubaitaba, Cachorrão de Raça e todos os ouvintes. Aqui é Helenise Brandão. Alô, Helenise, bom dia, bom dia. Olha, bom dia, Falcão. Falcão, toca aí João Paulo e Daniel. Ofereço aí pra Juju, pra Renan, pra Carrai, Ivo Vaqueiro, Pescador Mentiroso, Gil Vaqueiro, Zezé Pedreiro e todos os seus ouvintes. Valeu, Coxa, valeu, Coxa. Bom dia, Juju.
5: Bom dia, Titio Falcão.
1: Bom dia, meu rei.
5: Bom dia, Titio Falcão.
1: Bom dia, bom dia, bom dia.
5: Titio Falcão, o café já tá pronto?
1: Opa, vontade de tomar um cafezinho quentinho. Olha, os oito nomes aqui, deixa eu ver. Acho que é isso mesmo, né? Os que passaram, tá bom? Essa faixa foi Pé de Pano, Nilton da Fazenda Joia Rara, Preta, Buíca, Ivo Vaqueiro, Eliane Xavier que perdeu, Vaqueira Minabes que passou e Catatal que perdeu pra Pé de Pano. Se não falha a memória, Catatal perdeu pra Pé de Pano. E acho que foram esses os oito nomes, tá bom? Bom, o confronto hoje é o seguinte. Falco, já tem aqui o confronto, né?

Olha a hora, gente, olha a hora, 5h07. Pronto, já tá montado o confronto de hoje, hein? Hoje é Nilson da Fazenda Joia Rara e Ivo Vaqueiro. Alô, Ivo Vaqueiro, bom dia, bom dia. Alô, Ivo Vaqueiro, bom dia, bom dia.

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1: Olha a hora, gente, olha a hora, 5 horas, 11 minutos. Bom dia, minha Bahia, bom dia, meu Brasil. A disputa de hoje é Nilton da Fazenda Joia Rara e meu amigo Ivo Vaqueiro da Fazenda Canaã. E amanhã teremos Preta da Fazenda Pão de Açúcar e meu amigo Buíca lá de Travessão, né? Meu amigo Buíca. 5 horas, 11 minutos. Bom dia, minha Bahia, bom dia, meu Brasil. Chegou aí, Paraná, tranque a porta e me beija. E qual...

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0: certo, seu relógio pelo meu Roscoff.
1: Tio Falcão,
0: 18 minutos.
1: Bom dia, Tio Falcão.
0: Bom dia, Juju, bom dia.
1: Bom dia, Tio
0: Falcão.
1: Bom dia,
0: meu rei. Ainda tem um computador? Agora o computador liga, mas ele tá desligando. Mas a gente vai, eu já lembrei o nome de todos, né? E aí já tá tudo marcado, tá bom? Hoje é Ivo Vaqueiro e meu amigo Nilson. Alô, Nilson, um abraço, hein? Obrigado pela mensagem que você mandou aqui, tá bom? Valeu, alô, Ivo Vaqueiro. Hoje é você também, tá bom? E amanhã fica a minha amiga Preta, tá fazendo Pão de Açúcar, e meu amigo Buíca, lá de Travessão, tá bom? Bom, deixa eu ir lá em Léo do Frango. Fala, Léo!
2: Alô, Falcão.
0: Fala, meu patrão.
2: 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Um abraço pra Léo. Você, um abraço pra todos os ouvintes. 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
3: Bom dia, Falcão.
0: Bom dia,
3: Ana. Quero que você mande um alô pra minha mãe, Raide, pra Copeu, a esposa dele, pra toda a vizinhança aqui da Lusitana, meu Japumeirinho, pra Manuel da Horta, pra você, Renan e Juju, Reverendo da Mata, pra Daniel. Tá bom, Facão? Bom dia.
0: Valeu, meu velho. Bom dia, bom dia.
4: Bom dia, Facão.
0: Ô, seu Jaulino. Bom dia, seu Jaulino.
4: E aí, tipo, se for você passar a música do Trio Federal, qualquer uma, mas
0: Trio Federal.
4: Eu ofereço pra você, pra todos os ouvintes dessa programação, pra Juju e pra Renan.
0: Opa.
4: E com Deus, um abraço.
0: Valeu, tchau, tchau. Menino Juju, manda um abraço aí, manda um beijo aí pra seu Isaulino.
1: Um beijo pra você. Um beijo pra você.
0: Você também, meu rei.
1: Oi, meu amigo, eu tava com saudade de você.
0: Opa, valeu, seu Isaulino, um abraço, seu Isaulino.
5: Opa, bom dia, Falcão.
0: Bom dia.
5: Quem tá falando aqui é o Euripe do bairro Santa Rita. Ô, Falcão, me diga uma coisa. O que é que eu faço pra mim participar desse torneio? Porque vocês falam que já tem as pessoas que participam do torneio. Eu não sou detalhe do torneio. O que é que eu faço? Eu tenho que pagar pra mim participar desse torneio?
0: Paga nada.
5: Me responda a minha resposta. Bom dia,
0: Falcão. Paga nada. Dessa oportunidade, eu liberei só pro pessoal das fazendas, né? Fiz um negócio diferente, mas quando a gente faz aí que é liberado pra todo mundo, é só entrar em contato e me dar o nome, tá bom? Na hora que eu pedir, me dá o nome, tá bom? Agora só depois que a gente terminar esse, que idealizar outro torneio, tá bom, meu irmão? Grande abraço, muito obrigado pela audiência.
6: E aí, Focão,
0: bom dia, Buíca.
6: Você mandou um alô aí pra Fábio, lá no Sítio Nova Esperança, pra Roque da Viola, pra Dona Essi, pra Maria, pra Dil, pra Fernando, Vicente, pra Marcelo e o Baitava, pra Gene em Itabuna, e pra todos os ouvintes, que seja uma quarta-feira de paz.
0: Valeu, Buíca. Buíca, Buíca, vem amanhã. A música de preto eu lembro. Ô, Buíca, só me recorda a tua música, se é mais que pai e filho. Acho que é isso, né? Mais que pai e filho, tá bom? Depois tu me recorda aí, tá bom? Que na verdade o computador, ele ligou, mas não tá. Ele tá ligando e desligando, né? Então não vem as coisas que tá nele. Viu? Depois tu me recorda aí, tá bom, meu velho?
7: Alô, Falcão.
0: Ô, Zé Bala.
7: Alô pra Marcelo na Fazenda Fegã. Alô pra Mangangá, pra Pé de Pano. Pra Gesso Preto no Japumerim. Alô pra Aguinaldo Vaqueiro João Cibiro. Alô pra Vardão na Fazenda de Ronaldo Magalhães. Alô pra João do Beju. Aí no Pau d'Ar. Valeu.
0: Alô, João do Beju. Valeu, meu velho. Valeu, abraço. Deixa eu ver quem tá por aqui.
8: Bom dia, Falcão.
0: Bom dia, Aminabes.
8: Bom dia, Renan. Gostaria de agradecer aí a todos os ouvintes, a todos que votaram em mim e aqueles que não votaram também, de coração. Amo todos vocês. Mando aí um alô pra toda essa vaqueirama que uma hora dessa já tá na luta e na labuta, todo mundo na lida.
0: Valeu.
8: Vamos pra cima que o agro não para.
0: O agro não pode parar. Se o agro parar, meu amigo, a cidade para, porque a cidade não tem o que comer. É isso? Valeu, vaqueira Minabes. Ontem quem mandou mensagem também agradecendo foi a Eliane Xavier, viu? Ela que perdeu.
9: Bom dia, meu amigo.
0: Bom dia, Falcão. Pé.
9: Bom dia. Falcão, passa uma música aí de Teodoro e Sampaio, Falcão.
0: Tem água no leite aqui.
9: Paloura, Paulo, Zé Bala, Marcelo, Jane Canelão, Gina, Joca da Cerâmica, Fábio, Baitaba, valeu, Falcão, bom dia, Deus
0: valeu,
9: abençoe.
0: Valeu, meu pé de pano, valeu, pé de pano que já tá esperando aí, né? A próxima fase. Tá faltando amor, João Paulo e Daniel. Quem pediu uma música de João Paulo e Daniel foi meu amigo Coxa, aí da Avenida São Salvador. Alô, Coxa, bom dia, bom dia.

Paulo e Daniel, tá faltando amor. Meus amigos, o mercado do cacau aponta que o cacau convencional, R$346,72. R$346,72, tá bom? Já o cacau com certificado, o mercado do cacau aponta que subiu para R$385,04, tá bom? Essa informação é nos passada pelo mercado do cacau, com referência, tá bom? Aí, Trio Federal, para meu amigo Isaulino. Alô, seu Isaulino, na zona rural.

0: Trio Federal, 5 horas 31 minutos. Bom dia, minha Bahia, bom dia, meu Brasil. 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Olha, estão vendo aqui mais uma informação a respeito de um paciente que está há quase 30 dias na fila da morte. Que é a fila da regulação, né, gente? Que na verdade é que a gente vê as pessoas morrendo aí, esperando essa tal regulação. Mas nesse período as pessoas esquecem de tudo, principalmente o povão, né? O sistema manipula o povão, que o povão esquece de taxa de ar, taxa de esgoto, esquece de regulação, esquece da violência, da educação, que na Bahia a educação não é boa. Bom, o nome do paciente é José da Silva Xavier, de 58 anos. Ele é morador de Dário Meira. Ele está quase 30 dias aí no Hospital Prado Valadares, em Jequié, esperando a tal da regulação. É, meu amigo. Gosto tá brabo, viu? O rapaz tá, ele tá com uma fratura no fêmur e câncer. Meu Deus do céu, viu? Ei, mundo de sofrimento, viu, menino? Ei, mundo de sofrimento, meu Deus. 5h33, 5h33. Olhando na mensagem aqui, nas mensagens aqui, tive que botar o celular um pouquinho na carga, porque o celular tá cantando pressão, não, homem. Só depois que é mensagem chegando, Alô, Fábio,
1: Bom dia, Falcão.
0: Bom dia, Fábio.
1: Bom dia, Ju, bom dia, Renan. Quero mandar um bom dia pra minha mãe, Nelci, pra Buíca em Travessão, pra Léo, pra Roque da Viola, Pastor Alcide, Pio da Tilápia, Rio Vaqueiro, pra Babão, pra Tubaína, Balta Peceiro, professora Loura e seu esposo Paulo, na região do Boi, pra Dona Júlia, na região da Garganta, pra Helenise Blandão no ACM, e pra Dandara e pra todos os ouvintes, de AZ pra não esquecer.
0: Valeu, Fábio, valeu, Fábio. Vocês vão
1: passar a música pra mim, meu reino encantado.
0: Valeu, Fábio.
2: Fala, Falcão, bom dia, meu amigo.
0: Ô, Valmigo de Peloso.
2: Bom dia, Renan. Mandar um bom dia aí pra todos meus irmãos Japumirim, Juarez, lá em Itaúna, todos meus amigos, Magangá, Marcelo. Deus abençoe, meu amigo. Dá um alô aí pra...
0: Ô, rapaz, caiu ali. Eita, nós caiu. Mas é Valmigo de Peloso. Olha, bom dia, meu amigo Falcão, bom dia. Esse aqui. É Cal, é Cal. Alô, Cal, lá de Uberaba. Bom dia, Cal. Bom dia, Cal. Um abraço, meu irmão. Tudo de bom na sua vida, Cal.
3: Bom dia, Falcão.
0: Bom dia, bom dia, bom dia.
3: Bom dia pra nós todos.
0: Amém, meu irmão, todos. Amém.
3: Vou mandar um bom dia aí pra Juju e Renan.
4: Amo todos vocês.
3: Passa uma música aí de Lorena e Rafaela.
5: Um beijo essa, pra você.
3: Né? Pra todos que estão ouvindo.
0: Valeu, meu irmão.
5: Um beijo pra você. Oi, meu amigo, eu tava com saudade de você.
0: Opa, nós, deixa eu ver quem tá por aqui.
6: O Juju,
0: né? Ô, Tônio.
6: Bom dia. O Falco.
0: Oi.
6: Passa a música pra gente aí, por favor. Estrada da Vida.
0: Ei.
6: É Tônio, Falco. Aqui tá um...
0: Um abraço, Tônio.
6: Bom dia, Falco.
0: Um abraço, Deus Tônio. E você também, meu irmão.
7: Falcão.
0: Oi.
7: Aqui é Vera. Rapaz, sábado eu te esperei lá no Mercado Guimarães.
0: Bateu
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0: eu viajei.
7: Ontem mesmo já vendi.
0: Não, deixa o meu.
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0: 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Alô, seu Jonas. Alô, seu Jonas. É Dona Vera o nome, amigo. Dona Vera, viu? Dona Vera, porque eu esqueço.
8: Bom dia,
0: Fábio. Bom dia, Alexandre.
8: Eu gostaria de ouvir da música João Paulo e Daniel, Estrela Perdida. Próximo torneio, quero estar junto.
0: Valeu, meu irmão, valeu. Olha, bom dia, amigão. Um alô aí pra Babão, pra Diarone, Nilson da F4000. Aqui é, aqui de Bom Jesus da Lapa. Alô, Nilson, bom dia, Nilson. Aí de Bom Jesus da Lapa, rapaz.
9: Bom dia, Falcão.
0: Bom dia, Glorinha.
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0: Bom dia, tia Glorinha. 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
10: Bom dia, Falcão.
0: Bom dia, Jânio.
10: Manda um alô aí pra Johnny, a esposa dele chamada Silva, Jotão, pra Santo, Juvenil, Laidal, pra César aí em São Paulo, Rogério, Alex Cabeleireiro, Baixinha, Milena, Almi, Isaac, Patrick, pra Gil, pra todos que estão ouvindo o seu programa aí em
0: São Paulo. Aí, valeu, Jackson. Valeu, Jackson. Meu amigo Pé de Pano pediu o Teonário Sampaio, água no leite. Era do tempo que ele vendia leite, né, Pé de Pano? Tempo que você vendia leite, você botava água no leite, né, caba safado?

0: para nós, 5h40. Daqui a pouquinho tem mais uma eliminatória do nosso torneio. Hoje é Nilton da Fazenda Joia Rara e Ivo Vaqueiro da Fazenda Canaã. E amanhã fica por conta da minha amiga Preta, da Fazenda Pão de Açúcar. Alô, Preta. E meu amigo Buíca, lá de Travessão. Alô, Buíca. Um abraço, Buíca. 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Tempero caseiro, retalho de bom. 5h41. 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Olha a hora, gente, olha a hora, acerta o seu pelo meu. Olha, Juju, são 5h42. Bom dia, minha Bahia, bom dia, meu Brasil. Daqui a pouquinho, mais uma eliminatória do nosso torneio, hein? 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Alô, meu amigo João Carlos, bom dia. 5h42. 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
1: Falcão,
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0: 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Meninos, manda um abraço aí pra seu Jonas.
2: Um beijo pra você.
0: Pra Dona Vera.
2: Ô, minha amiga, eu tava com saudade de você.
0: Aí sim, hein? Mercado Guimarães, na Praça da Bíblia, antiga feirinha. 5:45, daqui a pouquinho tem mais uma eliminatória. Alô, meu amigo Nilson da Fazenda Joia Rara. Ele vem com a campanha forte aí, viu? Ele vem com a turma forte. Meu amigo Nilson da Fazenda Joia Rara. É, meu amigo Ivo Vaqueiro, será, hein? E o Vaqueiro não tem ninguém por ele, não. Tem alguns amigos aí, mas tem não. Nilson vem mais forte aí, viu? A campanha de Nilson é a mãe, é a irmã, é sobrinho, é a pessoa que trabalha com ele. E o pessoal votando em Nilson. Viu? 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
4: Bom dia, Falcão.
0: Bom dia, meu irmão.
4: Falcão, quero mandar um alô aí pra Jânice Miranda, meu primo aí em Gitaúna, na Fazenda Riacho do Ticum. Tô falando aqui diretamente de Osasco, na Grande São Paulo. Tô aqui sintonizado aqui na Nova FM.
0: Ô, meu irmão.
4: Um abraço, Falcão.
0: Um abraço, meu irmão. Só faltou falar o nome, mas parece que é César. Alô, César.
5: Ô, Falco, bom dia pra você.
0: Bom dia, pastor Alcide.
5: O povo tá comendo gostoso, viu, Falco?
0: Ô, trem bom.
5: 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Ô, Falco, bom dia aí pra Fábio, lá em Baitala, pé de lixa. Pé de lixa tá todo cambiado. Pergunta minha tia que pé de lixa vai. A esposa dele, Léo, Dona Belenil, Levi, Ivo Vaqueiro, Vaqueira Binava, Zé Paulo, Pio, Cássio Cachorrão, é lá o homem lá que conserta a panela, é Maverick do Forró. Ô, Falcão, É, e esse povo é muita gente, Falcão. É muita
0: agora
5: gente.
0: Fábio tá zangado com você, aí,
5: é, Edinho aqui, tá com o radinho aqui de pilha.
0: Fábio tá zangado. Viu? Alô, Edinho.
5: Um abraço pro Edinho aí,
0: Fábio. Olha, Fábio só perdeu no torneio porque você não votou nele, viu? Perdeu com 2 votos. Fábio tá zangado com você, rapaz. Que é isso? Ora, rapaz. Ticiano também não votou, Ticiano sumiu. Tá vendo, Fábio? 2 votos aí, Ticiano sumiu. Ai, coisa bonita.

Eita, música bonita na segunda-feira à noite, 5 horas 53 minutos. Aí é Milionário e Matias. Foi no tempo que a dupla Milionário e Zé Rico, né? Se desfez, né? Ô, trem bom de ouvir.

Coisa boa na segunda-feira à noite. Já tá chegando a hora do torneio, tá bom? Meu amigo Nilson, da Fazenda Joia Rara. Alô, Nilson, aí no município de Itajubá, na região do Machadinho. Alô, Ivo Vaqueiro, aí na Fazenda Canaã. Chegando a hora, hein? Opa, nós, telefone mais, João Mineiro e Marciano. 5:56.

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Pai nosso que estais no céu, santificado seja o vosso nome. Venha a nós o vosso reino. Seja feita a vossa vontade, assim na terra como no céu. O pão nosso de cada dia nos dai hoje, perdoai as nossas ofensas, assim como nós perdoamos a quem nos tem ofendido. E não nos deixeis cair em tentação, mas livrai-nos do mal.

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0: Olha a hora, gente, olha a hora. Acerta o seu relógio pelo meu Roscoff.
1: Fala a hora, hein?
0: Opa, 6:05, tá chegando a hora.
1: Bom dia, Titio Falcão.
0: Bom dia, Juju, bom dia.
2: Bom dia, Titio Falcão.
0: Bom dia, meu rei, bom dia.
3: Ainda bem que o...
0: Bom, a partir de agora eu vou apresentar as músicas, tá bom? Vou fazer pelo celular. O computador ainda não tá bom, tá bom? Um abraço aí pra meu amigo Velho Cabeção. Alô, Velho Cabeção, bom dia. Meu amigo João Alto Patos, bom dia, meu amigo. Hoje é aniversário de Dona Núbia Calhau, aí na feirinha. Também é aniversário de Raquel, a filha de Roque do Relógio, aí no centro de abastecimento de Piauí. Valeu, João Alto. Bom dia, meu irmão. Bom, a partir de agora eu vou apresentar as duas músicas, mais uma eliminatória. Essa fase termina amanhã, né? Infelizmente não vai dar pra terminar domingo, porque atrasa um dia só, né? Uma votação. Bom, a música do meu amigo Nilton da Fazenda Joia Rara é a música Chuva no Telhado. Nilton que foi pra melhor de 5. A música Chuva no Telhado é uma música bastante conhecida, né? Não precisa demorar tocando, essa representa meu amigo Nilton da Fazenda Joia Rara, tá bom? Todas as duas músicas são conhecidas. Ninguém trocou de música, hein? Ninguém. Essa representa Nilton da Fazenda Joia Rara. Agora a música que representa meu amigo Ivo Vaqueiro é Alma Transparente. Essa música que ganhou o voto do Roberto Paz. Ele é dono de uma rede de rádio, hein? Bom, agora você já pode voltar. Alma Transparente pertence ao meu amigo Ivo Vaqueiro da Fazenda Canaã. Essa aqui, ó. Qual das duas músicas você acha mais bonita pra passar para a próxima fase? Ó, ficarão 4 pessoas, hein? Ó, ficarão 4 pessoas. Amanhã é minha amiga Preta e meu amigo Buíca lá de Travessão. Ó, as mensagens já começam a chegar, hein? Ó, será que a Alma Transparente é bonita? Será que a música Chuva no Telhado é mais bonita? Vamos ver, quero saber de vocês, quero saber de vocês. Vamos lá pra votação, vamos lá pra votação. Vamos ver aqui qual foi a primeira mensagem que chegou. Olha, coroa, meu voto vai pra música. Essa é Dandara. Dandara falou que a música mais bonita pra começar essa. Aí na frente a música... Alma Transparente sai na frente. Deixa eu ver aqui agora. Vamos ver quem tá por aqui, palco. Rapaz, embola de chegar mensagem aqui. Ei, rapaz. Deixa eu ver aqui, rapaz. E aqui agora, aqui. Meu amigo Valdemir é parente de... É cunhado de Nilton da Fazenda Joia Rara. O homem vem forte com a campanha. Aqui eu já sei, ó. Olha, bom dia, Falcão. É Valdemir, o cunhado de Nilton, né? Hoje meu voto vai pra música Chuva no Telhado. Já era esperado esse voto. Então tá um pra lá e um pra cá. Um pra lá e um pra cá. Tá bom? Vamos ver aqui agora, Falco. Vamos ver aqui agora. E ele tem mais parente que vai chegar aí, viu? Ele tem mais parente. Na verdade, na outra votação, eu acho que ele só ganhou por causa dos parentes. Eu acho que foi pra melhor de 5 por conta dos parentes. Ele vem forte na campanha. Meu amigo Nego é voto independente, meu amigo Nego.
4: Ô, Falcão, bom dia a todos os ouvintes. Eu vou ficar com a música aí, Alma Transparente.
0: Chico Alma Rifa. Transparente, olha aí, voto independente, tá 2-1. Valeu, meu amigo Nego. Vai ganhando a música Alma Transparente. 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Alô, pastor Alcides. 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Vamos ver quem tá por aqui. Bom dia, Falcão. Aqui, Antônio Marcos. Eu vou votar na música Alma Transparente. Olha, olha, quando vai pros votos independente, a música Alma Transparente, ela consegue votar. Ela consegue ampliar a vantagem, tá 3-1. Agora, meu amigo Pedro Marinho. Pedro Marinho é voto independente.
3: Bom dia, Falcão.
0: Bom dia, Pedro.
3: Eu vou ficar com a música Chuva no Telhado.
0: Chuva no Telhado ganhou um voto, meu amigo Nilton, na Fazenda Joia Rara. Valeu, meu amigo Pedro Marinho. Aí é voto independente. Deixa eu ver quem tá por aqui. É o meu amigo Coxa. Olha, Coxa com certeza vai votar em Ivo, quer ver? Olha, Falcão, a música é Alma Transparente. É, Alma Transparente 4. A música Chuva no Telhado 2. Vai perdendo aí, meu amigo Nilton, da Fazenda Joia Rara. Mas tá muito cedo, hein? Mas tá muito cedo, deixa eu ver quem tá por aqui. Deixa eu ver quem tá por aqui, meu amigo Fábio. Meu amigo Fábio, olha, bom dia, Falcão, a música é Alma Transparente. Vai ganhando a música Alma Transparente. Agora é o seguinte, hein? Tá 5-2. Mas Nilton bem forte aí, hein? Com a campanha dele. Tá aparecendo um voto dele, mas vai aparecer mais que eu sei, porque na outra votação foi assim. Deixa eu ver quem tá por aqui agora, meu amigo... É Buíca que vai participar amanhã. Fala, Buíca.
5: E aí, Falcão? Olha, meu voto de hoje vai em Alma Transparente.
0: Alma Transparente, entendeu? Seis votos. Não se engane, porque a música Chuva no Telhado, ela não tá morta. Ela vai reagir, porque eu sei que ela vai reagir. Vai ganhando a música Alma Transparente. Mais um voto chegando, olha, meu bem, meu voto vai pra música Alma Transparente. Essa música é muito linda. Essa quem falou foi a Dalila. Essa foi quem falou foi a Dalila. Mais um voto pra música Alma Transparente. Agora é o seguinte, hein? Tá 7-2. Não se engane, hein? Não se engane, porque Nilson vai reagir. Tá ganhando aí a música do meu amigo Ivo Vaqueiro. Olha, bom dia, Falcão. Eu fico com a música Alma Transparente. É Valdício da Fazenda Lusitânia. Mais um voto aí pra música Alma Transparente. Valeu, meu amigo Valdício da Fazenda Lusitânia. Vai ganhando aí, meu amigo Ivo Vaqueiro. Agora mais um voto independente. Thaís Lohan, lá de Aiquara.
6: Bom dia, gato.
0: Bom dia, Thaís.
6: Bom dia pra nós. Uma boa votação e sucesso pra quem chegar na final.
0: É, isso aí.
6: Mas eu vou ficar com Chuva no Telhado.
0: Chuva no Telhado.
6: Beijo, Thaís Lohan.
0: Valeu, Thaís, lá de Aiquara, voto independente. Agora é o seguinte, hein? A 8-3. Não se engane com a música. Com a música Chuva no Telhado. Isso aqui é o Zezé. Se for o Zezé,

0: Bom dia, Falcão. Bom dia, Falcão. Deus da geladeira.
1: Bom dia, Deus.
0: Voto vai pra Alma Transparente.
1: Alma Transparente. Vai colocando vantagem. Alma Transparente. Valeu, meu amigo. Deixa eu ver quem tá por aqui. As pessoas que mandam mensagem aqui no meu zap é um pouquinho complicado pra mim. Deixa eu ver, porque o fio não tá conectado no celular, no meu celular. Vamos ver aqui, né, Falcão? O que é que vai dar aqui, né? Vamos ver aqui.
2: Bom dia, Falcão. Hoje eu vou ficar com a música Chuva no Telhado. Chuva no Telhado.
1: Chuva no Telhado, é tia Alda, votando na música Chuva no Telhado. Deixa eu ver aqui, voto independente. O Nilton conseguiu ganhar esse voto independente. Dona Maria também, Dona Maria Domingue, voto independente. Aqui é do meu celular, viu?
3: Oi, Falco, bom dia.
1: Bom dia.
3: Maria Domingue da Irmã Dulce. Eu voto em Chuva no Telhado.
1: Chuva no Telhado, dois votos. Valeu, minha amiga Maria Domingas. Valeu, mais um voto pra música Chuva no Telhado, que a música também é muito bonita, né? Agora é o seguinte, hein? Tá 9-6, tá bom? 9-6 no oferecimento da Ednova Cosméticos, ali no Japumirim, ao lado do Salão do Brother. 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Vamos lá. Voltei aqui pro zap da rádio, tá bom? Essas pessoas que mandam usar pra zap da mistura, que é o 988068468. Vamos lá.
4: Bom dia, Falcão, aqui é Nilda. A música hoje é Chuva no Telhado.
1: Nilda. Nilda, ela é irmã de Nilson. É irmã de Nilson, irmã, não vai votar contra, claro. Agora tá 9-7. Eu falei que ele vem com a campanha forte. Eu falei. Agora meu amigo Arnaldo tá fazendo a Lusitânia, voto independente.
5: Bom dia, Paco. Aqui é Arnaldo falando a Lusitânia. Eu vou ficar com a música Chuva no Telhado.
1: Chuva no Telhado, ganhou mais um voto independente. Agora o seguinte, tá 9-8. 9-8. Bem forte, Nilson, com a campanha. Olha, bom dia, Fal. Abençoado seja o nosso dia. Manda um alô aí pra todos os ouvintes. Obrigado pelos votos de todos. Deus abençoe cada um. Meu voto vai pra música. Meu, será que vai empatar agora? Será que vai empatar? Eliane Xavier. Ela é voto independente. Se ela votou na música Chuva no Telhado, empata. Se ela votou em Alma Transparente, a Alma Transparente coloca mais um voto na frente. Eliane Xavier falou que a música mais bonita é essa aqui, ó. Alma Transparente, Alma Transparente coloca dois votos na frente, já teve muito distante. Olha, deixa eu ver quem tá por aqui, meu amigo Diarone. Olha, bom dia, eu voto na música Chuva no Telhado. Eu pensei que meu amigo Diarone votava em Ivo Vaqueiro, mas votou em Chuva no Telhado, votou pra Nilson da Fazenda Joia Rara, aí conquistando os votos independentes também, né? Agora aqui é pra Ivo Vaqueiro, ó, aqui é pra Ivo, quer ver? Meu voto vai pra música Alma Transparente, é Nilson da F4000, tá lá na Lapa, mas tá ligado. Dois votos de diferença, hein? Deixa eu beber uma água aqui um pouquinho. 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Meu amigo Zuza, fala Zuza. Fala Zuza.
6: Bom dia, Falcão, que tá falando aqui é Zuza. Mandar um alô aí pra Neto do Caminhão, pra
1: Neto sumiu,
6: do Leite, pra Diarone. E a música que eu vou votar hoje é Alma Transparente.
1: Alma Transparente.
6: Obrigadão, bom dia.
1: Valeu, Zuza, Alma Transparente. 12-9, 12-9. Alma. Dona Goia vem aqui, ó. Aqui é Chuva no Telhado. Dona Goia é mãe de Nilson. Ele vem forte.
7: Bom dia, Falcão. Feliz quarta-feira pra nós todos, na presença do Senhor. Eu vou ficar com a música Chuva no
1: Chuva
7: Telhado.
1: Chuva no Telhado. Embora às vezes eu...
7: Que é a mãe de Nilson.
1: A mãe de Nilson, tá vendo? Às vezes a gente acha que acerta, mas ontem Gedeon, esposa de Eliane Xavier, votou contra a esposa. E ontem eu quebrei a cara ali, não foi? Bom, vai ganhando aí dois votos de diferença. Vamos lá. Ele vem forte, viu? Já participou aqui umas 4 a 5 pessoas, parentes dele, viu?
8: Bom dia, Facão. Vou ficar com a música de Ivo Vaqueiro,
1: viu? Ivo Vaqueiro.
8: Bom dia.
1: Valeu, bom dia, meu velho. Aqui é Quinho, Aquinho. Fala, Quinho. Um abraço, Quinho.

0: 13-10, hein? 13-10 vai ganhando, meu amigo Ivo Vaqueiro. Pé de pano, é voto independente.
1: Bom dia, Falcão. Bom dia, bom dia.
0: Bom dia, meu pé.
1: Vou ficar com as músicas aí. Alma Transparente.
0: Alma Transparente. Valeu, amanhã ampliando. 4 votos. Valeu, pé de pano. Amanhã, minha amiga Preta. Preta, um abraço, Preta. Amanhã é Buíca de Travessão. Deixa eu ver quem tá por aqui. Deixa eu ver quem tá por aqui.
2: Bom dia, Falcão. Aqui é Marcos. Meu voto vai pra música Alma Transparente.
0: Valeu, Marcos. Valeu, Marcos. Alma Transparente vai ampliando, e a diferença agora, a diferença tá de 5 votos. Vamos que vamos, a música sua no telhado tá perdendo. 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Vai perdendo aí. Meu amigo Nilton da Fazenda Joia Rara, com a música Chuva no Telhado. Ele chega bem quando, né? Quando chega com os parentes e pega, ele consegue pegar também os votos independentes. Meu amigo, aqui agora a professora Loura, olha, bom dia, Falco, é Loura, deseja aí uma quarta-feira abençoada para todos os ouvintes. Eu escolho a música Chuva no Telhado. Ah, Chuva no Telhado, 1 voto, agora tá 15-11, valeu, professora Loura, ela é voto independente. Agora o Pescador Mentiroso.
3: Bom dia, Falcão, aqui é o Pescador Mentiroso e eu vou ficar com Chuva no Telhado.
0: Chuva no telhado, mais um voto, agora tá 15-12, Pescador Mentiroso.
2: Bom dia, Falcão.
0: Bom dia.
2: A música aí, Falcão, é Chuva no Telhado.
0: Chuva no Telhado.
2: É impressionante. Agora, desde pequeno que eu ouço essa música.
0: Agora é o
2: vai
0: seguinte.
2: De estourando aí, Chuva no Telhado.
0: Agora é o seguinte, tá 15-13, 2 votos na frente. Meu amigo Rafael é voto independente. Olha, bom dia, a melhor música de hoje é Chuva no Telhado. Olha como reagiu. Agora é o seguinte, tá 14 pra Chuva no Telhado e 15 pra música Alma Transparente. Meu amigo Joelton, muito obrigado, Joelton, obrigado por participar. Joelton, agora se Joelton voltar na música Chuva no Telhado, empata. Se Joelton voltar em Alma Transparente, é a mesma situação de Nestante, né? Alma Transparente coloca 2 votos na frente. Vamos ver aqui agora quem Joelton voltar?

0: Aí, Joelto Patos voltando a música Alma Transparente. Ele falou que a música mais bonita. Olha o Joelto, olha quem tá mandando mensagem no meu zap. Agora não tô olhando, não, viu? Vamos ver. Mais um voto independente, meu amigo Marcelo da Fazenda. Da Fazenda Fegã. Fala, Marcelo.
1: Vou ficar com a música Chuva no Telhado.
0: Agora tá. Cadê aqui, Falco? Falta aqui. Agora tá um voto de diferença, viu? Um voto de diferença. Tá 16 a 15. 16 a 15. Meu amigo Rock lá em São Paulo, voto independente.
2: Bom dia, Rock. Meu amigo Falco. Bom dia, Juju Renan. Pastor Alcide, nosso amigo Tubaine, todo ouvinte. Falcão, hoje eu fico com a música Alma Transparente.
0: Valeu, tá 17 a 15. Deixa eu ver quem tá por aqui. 17 pra Alma Transparente, 15 pra música Chuva no Telhado. Chuva no Telhado é do meu amigo Nilton da Fazenda João Errara. A música Alma Transparente de Ivo Vaqueiro. Tá fazendo aqui,
3: né? Bom dia, Falcão. Bom dia, Renan. Bom dia, Juju. O Falcão vai ficar com chuva no telhado. Aqui é Luiz do bairro Cris Neto, Falcão.
0: Valeu, tchau, meu irmão.
3: Uma quarta-feira abençoada pra cada um de nós.
0: Valeu. Falcão. Agora é o seguinte, tá 16 a 17. 16 pra chuva no telhado e 17 pra alma transparente. 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Bom, comadre Antônia vai votar agora. Comadre Antônia.
4: Bom dia, compadre Fausto. Vou ficar com a chuva, com a música Chuva no Telhado.
0: Agora é o seguinte.
4: Muito bonita essa música.
0: Tá 17 pra lá, 17 pra cá, conseguiu empatar, 17 pra lá e 17 pra cá. Agora, meu amigo Loroto, que participou e foi eliminado. Loroto vai desempatar.
5: Hoje meu voto vai pra música Alma Transparente.
0: Alma Transparente, não quer perder. Valeu, Loroto. Agora tá 18 a 17. 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Deixa eu ver quem tá por aqui. Olha, Helenise Brandão. Olha, bom dia, Falcão. Eu voto na música Alma Transparente. É Helenise Brandão. Agora é o seguinte, tá 19 a 17. Valeu, Brandão. Agora vamos, Alexandre.
6: Bom dia, Falcão, eu de novo, Alexandre. Fico com a música, Leandro Leonardo, Chuva no Telhado.
0: Bom, agora é o seguinte, tá 19 para Alma Transparente e 18 para música Chuva no Telhado. A votação tá acirrada, vamos ver quem vai passar para outra fase.
7: Falcão, bom dia.
0: Tônio.
7: Vou ficar também com Alma Transparente.
0: Alma Transparente. Agora tá 20 a 18. Já são 6 horas e 26 minutos, hein? Vamos ver, tem muita. Meu Deus do céu, tem votação aqui pra gente amanhecer. Pra gente ir até 6 horas da tarde. Deixa eu ver aqui, Falcão. Onde foi aqui, ó? Mais um voto independente. Olha, bom dia, Falcão. Meu voto na música Chuva no Telhado. Aqui é meu amigo Carlos, né? Pela foto é meu amigo Carlos. Chuva no Telhado. Ela não tá deixando de distanciar, né? Agora tá, cadê aqui, Falco? Cadê aqui, volta aqui. Agora tá 20 a 19. Essa folha aqui já acabou, vamos pra cá, pra baixo agora. 20 a 19. 20 pra música Alma Transparente e 19 pra música Chuva no Telhado. A France, olha, bom dia, Falcão, tudo bem? Eu tô bem. Eu vou ficar com a música Alma Transparente. Manda um alô aí pra Tiago e Emanuel. Valeu, Alma Transparente. Tá 21. 21 a 19. Valeu, France. Vamos ver quem tá por aqui agora. Valeu, France. Vai ganhando a música Alma Transparente com dois votos, hein?
8: Bom dia, Falcão. Aqui é Thiago Boiadeiro.
0: Aí vai pra Alma Transparente. Meu
8: voto hoje é pra Alma Transparente.
0: Alma Transparente. Aí esperaram, aí esperaram. Aí é voto, voto de amizade também. 22 a 19. Vamos lá, cada voto agora é importante, hein? Cada voto é importante.
9: Bom dia, Falcão. Aqui é Jade.
0: Oi, Jade.
9: Vai pra Chuva no Telhado.
0: Chuva no Telhado. Agora tá 22 a 20. 22 pra música Alma Transparente. E 20 pra música Chuva no Telhado. Vamos ver quem tá aqui agora.
10: Bom dia, Falcão.
0: Bom dia.
10: Eu volto pra Chuva no Telhado.
0: Valeu, dona Otávia. Agora é o seguinte, hein? Tá 21 pra música Chuva no Telhado. E 22 para Alma Transparente. Meu amigo Mangangá. Meu amigo Mangangá, será que vaqueiro volta vaqueiro? Vamos ver.
11: Bom dia, meu amigo Falco. Bom dia, bom dia.
0: Bom
11: de
0: dia.
11: Vaqueiro para vaqueiro.
0: Aí,
11: Alma Transparente.
0: Alma Transparente de vaqueiro para vaqueiro. De vaqueiro para vaqueiro. 23 a 21. 23 a 21. Meu amigo Catatau. Meu amigo Catatau.
12: Bom dia, Falcão.
0: Bom dia.
12: Eu tô na escuta e a música mais bonita aí é Alma Transparente.
0: Alma Falcão. Transparente.
12: Tá falando que é catatá.
0: Agora é o seguinte, hein? Tá 24 a 21, já estão 6 e 28. 24 a 21, deixa eu ver quem tá por aqui.
13: Bom dia, Falcão.
0: Meu amigo Ailton.
13: E Alma Transparente.
0: Alma Transparente já vai ficando difícil pra música Chuva no Telhado. Vai ficando difícil porque tá faltando um minuto pra entregar o horário. Deixa eu ver quem tá por aqui. Olha, bom dia, meu amigo Falcão. Eu gosto desse estilo de música caipira. Alma Transparente. Que Deus lhe conceda aí um dia abençoado aí, meu amigo. E todos os dias eu tô ligado. Tony Alves de São Paulo. Alô, Tony. Um abraço, hein? Vi que você curtiu meu último vídeo lá no TikTok, hein? Valeu, ele voltou em Alma Transparente já, praticamente já liquidado, tá bom? Porque tá 26 a 21. 26 a 21, deixa eu ver quem tá por aqui.
14: Bom dia, meu amigo Focão, aqui é Vanusa da Vila Irmandulce. Um cheiro de Juju, um cheiro de Reinaldo.
0: Um abraço,
14: bom
0: Vanusa.
14: Dia pra nós. Fica com Jesus e eu fico com Chuva no Telhado.
0: Chuva no Telhado. Tá 26 a 22 e o horário já foi embora. O horário já foi embora. Deixa eu ver aqui.
15: O Falcão, bom dia. Que é galego. Eu fico com Chuva no Telhado.
0: Chuva no Telhado. Vou abrir aqui uma sessão aqui para três votos, viu? Se ele conseguir. Se a mesma coisa que eu fiz contra ele, eu vou fazer a favor dele. Se ele conseguir colocar três votos, ele empata. Qualquer um voto que votar na música Alma Transparente acaba, tá bom, Nilson? Do mesmo jeito que eu fiz para você, beleza? Vamos lá. Olha, bom dia, Falco. A música é Chuva no Telhado. Aqui é Luciel. Vamos lá. 26 a 24. Quem tá na escuta é Galego. Galego aí no Santa Rita. Luciel Pedreiro. Galego e Belli aí no Santa Rita. Deixa eu ver aqui, viu? Se a música for pra Alma Transparente, ele perde.
16: E volta. Bom dia, Falcão. Aqui é
0: Minona.
16: A música é Alma Transparente.
0: Pronto, finalizou.
16: Paraná.
0: Aí, finalizou. Foi a mesma oportunidade que eu dei pra você, Nilson. Que eu dei pro outro concorrente seu, você lembra? Eu dei aí agora também pra você. A mesma oportunidade, tá bom? E como o horário já foi embora, 6h31, fatura eliminada, ganhou meu amigo Ivo Vaqueiro. Ivo Vaqueiro fecha a fatura, passa para a próxima fase. Valeu, meu amigo Nilson, da Fazenda João Rara, que veio forte, hein? Veio forte. Amanhã é minha amiga Preta e meu amigo Buíca de Travessão.

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0: Bom dia, agora são 6h41, hoje é dia 5 de agosto de 2026, estamos começando mais edição do Jornal da Manhã e vamos conferir as manchetes que serão destaques no programa de hoje.
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0: Operação Terno Manchado prende advogado investigado por integrar grupo criminoso especializado em fraudes fundiárias. Ministro Alexandre Moraes pede parecer da PGR sobre recurso de Bolsonaro contra a restrição a Flávio. Ministro do STF Flávio Dino autoriza a abertura do terceiro inquérito envolvendo Lulinha, o filho do presidente Lula. Polícia Militar prende armas e simulacros durante a operação na cidade de Itabuna. Jovem é morto a tiros dentro de casa em Jequié. 3 pessoas ficam feridas após carro sair da pista, descer ribanceira de 100 metros e capotar. Essas e outras informações, a sua participação em nosso zap 8806-8468. Está no ar mais uma edição do Jornal da Manhã.

0: Valeu, Falco. São 6:44. 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Chegando aqui mais um dia, graças a Deus, mais um dia chegando, Falcão, para nós trabalharmos. Nós temos um dia abençoado. Bom dia, Foster.
1: Fala, Gênio. Grande abraço. Bom dia para você. Bom dia para todos e um bom dia para as crianças, que eu não tô mandando bom dia para as crianças no meu horário, porque eu tô pegado, rapaz, com essa votação. Com essa votação aí, com a participação espetacular, que não dá para atender nem a metade. Mesmo assim, diariamente eu atendo mais de 50 pessoas só no momento da votação. E com isso. E com isso, tá faltando um tempozinho para mandar um bom dia especial para minhas crianças. Certo. Mas na hora dessa já estão todas prontinhas, né? Tomada banho, cafezinho tomado, perfumezinho da mamãe e do papai. Uhum. Esperando o carro para ir para a escola. Para quem estuda no Japomeria, rapaz, o fluxo de crianças estudando no Japomeria é demais.
0: Algumas informações.
1: Colégio Maria Moreira, nossa.
0: Uhum. Eu tenho algumas informações. Você falou no Japomeria, eu lembrei agora. Eu tenho algumas informações sobre os dados. Dos números de Japumirim, Itajubá no caso, e Piauí, Falco, a respeito da educação, viu?
1: Bom, não sei se você vai trazer hoje, que eu não vi você dar na manchete.
0: Não. Eu vou lhe passar em off aqui.
1: Mas o movimento é intenso aí, viu? De crianças estudando ali. Estudando tanto na Escola Maria Moreira, quanto no colégio Haroldo Lima também. Haroldo Lima, que é um colégio novo, o mais novo daí do município de Itajubá. Certo. É uma movimentação intensa. Então, bom dia para as crianças. Essas têm que acordar mais cedo, né?
0: Você tá querendo namorar com a criançada.
1: E ainda tem as pessoas que deixam o sonzinho ligado no carro, Maria.
0: Para ouvir. Além de ouvir em casa, a criançada vai para o trabalho, escola.
1: Um abraço aí para 10 mototáxis. Deve estar com palha aí. 10, não bota mais de 10 crianças nesse carro, não, pelo amor de Deus. 10. Ele tem um palhezinho e ele também transporta as crianças.
0: Ali. Quero aproveitar aqui, Falco, mandar um abraço, é que você falou em 10. Quero mandar um abraço aqui para todas as pessoas que fazem transporte alternativo, transporte escolar das crianças, viu? São o tio fulano, o tio
1: Batano, são uma galera massa. É uma das opções quando a pessoa de repente perde um emprego, né? O que é que a pessoa vai, faz, procura renda, um carro, né, procura um carro, compra um carro e aí acaba trabalhando, né? Mas quando chega final do ano também, né?
0: Aí vem a sequidão.
1: Fica uns 2 a 3 meses, né?
0: Então a pessoa tem que fazer dezembro, né? Encerram as aulas, né? Aí fica janeiro e fevereiro.
1: Janeiro e fevereiro.
0: Ixi, rapaz, 2 meses sem ganhar.
1: 2 meses você tem que se estruturar pra aquela data ali, né?
0: Eita,
1: que realmente.
0: Tem que dar bexiga da mulher.
1: Mas de qualquer jeito, tem uma graninha que esse pessoal ganha nesse período e é bacana demais, né? Um extra. Se é um extra, não sei, de repente é a renda principal da família, é bacana demais.
0: Tem pessoas que é a renda principal, viu, Falco?
1: Pois é, ainda bem.
0: É a renda principal. Pois é. E aí, Falco? Tudo na paz, graças a Deus?
1: Graças a Deus, até aqui. Deus tem me ajudado e muito, meu irmão. Apesar das minhas falhas, meus pecados, meus erros, mas a todo momento eu agradeço a Deus.
0: Mesmo sendo assim, falho, miserável, pecador, Deus nos ama.
1: No meu culto, quando eu vou dormir, quando eu levanto, quando eu venho de lá pra cá, quando eu saio aqui da rádio, às vezes aqui na rádio, no meu íntimo, assim, no meu interno, eu tô agradecendo a Deus também, né?
0: Mas tem que agradecer. Sejamos gratos a Deus
1: por tudo. Na verdade, eu sou abençoado.
0: Amém, Falcão, amém. São 6:48, claro, uma descontração. Falcão, no dia de ontem. O site, que é um site de credibilidade aqui em Piauí, chamado Gira em Piauí. O site Gira em Piauí soltou uma matéria falando a respeito do transporte escolar de Piauí. Eu quero aqui primeiro afirmar que não farei defesa, mas darei algumas explicações justificativas a respeito da matéria. O site Giripi é um site que goza de uma credibilidade há anos. É um site sério, comprometido com a verdade, com a veracidade dos fatos. Mas, no dia de ontem, fez essa matéria e que, até o momento, não fomos procurados para ter o direito de resposta e emitir a nossa nota como posicionamento diante dessa matéria que diz: MP identifica irregularidades em 76% da frota vistoriada do transporte escolar de Piauí e recomenda mudanças. Beleza. Primeiro que eu entendo, mas essa matéria deveria ter pontos específicos desses carros que têm 76% das irregularidades. Né? Eu entendo isso. Não estou aqui indo de encontro à matéria, não. Só estou aqui fazendo uma observação. Porque quando você lê uma matéria dessa, dá a entender que 76% da frota está uma tragédia. E não é isso. As irregularidades encontradas pelo Ministério Público são situações que, ajustando, resolve em poucos dias. Haja vista que o Ministério Público deu um prazo de 48 horas para que o município respondesse a essa matéria, a essa situação. Gente, quais são os pontos cruciais que tem nessas irregularidades? Vamos lá. Você sabe que onde tem gente, tem problema e tem situações que a gente não tem o controle. O cinto de segurança em alguns carros não funcionavam, não funcionou. O aluno não bota e a culpa não é do condutor. Às vezes, uma lateral, o aluno arranca, ou às vezes pelo tempo do carro apodrece, aquilo fica solto. Às vezes, um limpador de um carro não funciona, que são três fases, né, Falcão? O lento, o médio e aquele que você coloca mais rápido. Não funciona. Tudo isso é irregularidade. Mas não significa que há uma depredação, há o que a frota está toda esbagaçada. Não. Não. Tanto que o Ministério Público recomenda mudanças, ou seja, melhorias. E vai aqui os nossos parabéns ao Ministério Público da Bahia, em especial à equipe daqui da nossa região, ao Ministério Público de Piauí, porque está fazendo um papel, um trabalho que nos ajuda, eu quanto população, ter um serviço melhor e nos ajuda, eu estando coordenador de transporte, melhorar aquilo que é necessário. Parabéns ao Ministério Público. Está de parabéns o Ministério Público, porque nos ajuda a promotora, em nome da promotora. Cadê o nome da promotora, rapaz? Ô, meu Deus do céu. Rapaz, tô procurando aqui, mas eu vou encontrar. Ah, sim, pronto. A promotora, a doutora Caroline Viana. Muito obrigado. Esse trabalho do Ministério Público, Falcão, na verdade, nos ajuda, nos dá um ânimo, uma injeção de ânimo para que nós tenhamos uma celeridade nos processos que precisam. Mas eu volto a repetir. Quando você lê essa matéria aqui que diz, olha, Ministério Público identifica irregularidade de 76% da frota vistoriada do transporte escolar de Piauí e recomenda mudanças, parece que está uma tragédia. Parece que está uma tragédia. Não sou melhor do que ninguém, sou falho, como todos nós somos, né, Falco? Mas se fizer um levantamento rápido e breve, vocês vão ver o quão a equipe coordenada por essa pessoa que vos fala tem trabalhado para prestar um serviço de qualidade e de excelência. Esse é o ponto. Normal o site fazer a matéria, mas eu fiquei surpreso porque até o meu conhecimento não foi procurado o município para que traga sua versão, o seu direito de resposta. Esse é um ponto. O segundo ponto é que tem um cidadão, o chamado Lucas, vou falar o nome dele aqui, se ele quiser direito de resposta, ele procura a justiça. Popularmente conhecido Lucas por Lucas da Lan House. Esse mesmo cidadão vive azucrinando o juízo, por exemplo, do vereador Nacel Ramos, que tudo de Piauí está ruim. E ontem ele teve a ousadia, a audácia, a cara de pau de vir ao meu celular PV fazer críticas. Eu quero dizer para o seu Lucas, ele ouve o programa, quer dizer para o senhor que se o senhor quiser alguma informação a respeito do exercício que eu tenho, que eu exerço, da minha função, faça um ofício que eu lhe entregarei tudo aquilo que o senhor precisa a respeito de informação. Mas o senhor não está afim de informação, o seu nível é baixo, o senhor está afim, sabe de quê? De fazer polêmica, de tentar descredibilizar pessoas que trabalham à frente da gestão, porque o senhor é jacu. Já falando de jacu? É o opositor que perdeu. Essa dor de jacu só vai curtindo na casa. E não é comigo, tá bom? Não é comigo. O senhor vai pra porta da igreja fazer o papel do Satanás. Que ele fica na porta da igreja, ele não vai pro culto, não. Ele fica na porta da igreja procurando alguém pra estar falando de política na porta da igreja. Ao invés de eu estar lá pedindo perdão pelos seus pecados, assim como os demais irmãos estão lá sentados pedindo perdão pelos seus pecados. Então o senhor tome vergonha em sua cara. O senhor trabalha na Atlântica Níquel, vá trabalhar. Não venha com seus preparos pra cima de mim, que eu não sou menino, não sou moleque. Qualquer pessoa, Falcão, qualquer pessoa. Ontem o vereador Robson mandou uma mensagem pra mim. Gênio, o que aconteceu aí? Eu expliquei pra ele, Robson, assim tal. Não, beleza, depois vai pra gente conversar. E olha que Robson sempre falou, eu me posiciono como oposição. Ele já falou até no programa, não foi? Mas essa é a postura de alguém que é opositor, é procurar saber a informação e dar, junto com quem está no processo, uma luz, uma saída. Mas esse cidadão, ele é extremamente chato, insuportável, entendeu? E fica caçando picuinha presepada. Pra cima de mim não, viu? Pra cima de mim não. Se o senhor quiser alguma informação, eu, como servidor público que estou, eu tenho pela obrigação de responder qualquer questionamento seu, como de qualquer outra pessoa. Mas desde quando haja respeito? Não venha pra cá com suas piadinhas, achando que eu vou me calar, que eu não vou me calar, não. Eu não sou, porque o senhor fez umas observações críticas, duras, pesadas, por exemplo, contra o Nacel Ramos, porque eu soube, não falei que me contou, eu soube, porque eu sei das suas presepadas, como eu lhe falei, O senhor fez algumas observações que aquilo já passou de todos os limites da questão de respeito. Eu não sou vereador. Porque às vezes vereador, Falcão, tem que engolir quieto esse tipo de coisa porque tá numa... Eu não sou vereador. Quando o senhor me encontrar na rua, faça o favor. Não olhe nem na minha cara e siga a sua vida. Tá ok? Recado dado. 6:56, Falcão. 6:56, compadre Foster. Ontem, rapaz, eu estava... Você quer falar alguma coisa, Falcão?
1: Não. Tem pessoas que tem que realmente ouvir um recado diretamente, né? Não é ficar fazendo rodeio, não, né?
0: Ele fica com a mania ruim de criar algumas situações. Ele tem essa presepada. Porque assim, Falcão, o problema do sabido é achar que todo mundo é...
1: A dor do sabido é que nem todo mundo é besta.
0: É.
1: A
0: dor do sabido não é que todo mundo é besta. Aí fica com suas presepadas. O cara tem seu trabalho, tem uma família linda. Vai viver tua família, rapaz. Vai curtir tua dor de jacu na casa do chapéu. Que situação chata.
1: E é o seguinte, se baixar a cabeça, o cara quer montar. Porque o cara acha que trabalha, porque você trabalha no setor
0: público. E não é
1: público.
0: Porque eu trabalho no setor que eu vou ficar quieto, o cara quer me desrespeitar, não. Porque e se ele quiser a resposta, ele me aciona judicialmente, que a ajuda de advogados que me representa responderá. Se você ganhar na justiça, você atende a resposta aqui no meu programa. O cara é nojento, rapaz, chato. É o tempo todo. Você indo pra igreja com esse comportamento, você tá sendo pedra de tropeço. Você tá fazendo o papel do Satanás na porta da igreja. Quem não vai pro culto? Vai pro culto, pergunta pra ele qual foi a palavra que foi dada, qual foi o versículo que foi lido. Não sabe. Ficou com essa cara de jegue. E a prefeita? E o governador? Fala de política. Quer falar de política, meu filho? Cria um ambiente, eu vou falar de política. Agora não venha pra cá com sua sujeira, com sua falcatrua, sua sem vergonha, sem sentimento, que eu não como. Esse negócio não cola comigo. Na boa. Não cola comigo. Tá ouvindo? Ele ouve o programa.
1: Ela dessa já desligou pro rádio.
0: Não, mas não.
1: Eu acho que eu sei quem é esse cidadão.
0: É, rapaz.
1: Eu acho que eu sei quem é.
0: Entendeu? Não deu uma passada de contribuição. Eu estou aqui aberto às críticas e elogios. Mas não deu uma passada de contribuição, Falcão. Eu tive uma situação nessa semana em que uma mãe com um aluno especial. O aluno tava tendo um comportamento agressivo, porque é normal do especial, né? Devido a o medicamento às vezes não faz o efeito e tal. Ela teve lá, sentamos, tivemos uma conversa, eu, os pais desse aluno e o motorista, de mais ou menos uma hora, Falcão. E graças a Deus, chegamos ao denominador comum, a forma que a gente ia se comportar com essa criança, porque ela é especial, a gente precisa cuidar. Ela não criticou, ela veio para nos ajudar. A gente precisa de ajuda. Às vezes quem tá na cadeira com a caneta na mão não quer ser criticado, não. Quer ser elogiado ou apoiado para que tome as decisões certas para o bem da população. Mas não. Esse cidadão nunca chegou para mim e disse assim, ô velho, esse carro aqui tá bom, esse carro tá ruim aqui, o que é que eu posso ajudar? Nunca. É só dando piadinha, é só fazendo picuinha, figurinha, essas coisas de coisa de gente baixa. Agora comigo isso não cola. Vamos intervalo, Falcão? Rapaz, antes de intervalo, ontem eu estava na casa de Zenildo, rapaz. Ontem, Sandro, ontem tirou o pé do lodo, comprou um bolo de aipim com goiabada.
1: Rapaz, um bolozinho de aipim com goiabada. Aipim com goiabada.
0: Aipim com goiabada e queijo. É uma delícia.
1: Aipim com goiabada. O aipim é bom.
0: Com goiabada e queijo. E queijo é requeijão. E aí eu caí ontem, rapaz, na tentação.
1: Rapaz, leva uma hora também. Leva também um bolinho uma hora, rapaz. Hã? Leva um bolinho pra lá também uma hora.
0: Não leva o bolo, não. Eles, Falcão, se eles gostam do que é ruim, gostam de mim, eles me convidam, eu vou, Falcão.
1: É uma beleza. E é um convite de ontem é bom, viu? Vai tomar um cafezinho, vou te falar. Ontem, bom demais da conta.
0: Fiz uma resenha danada
1: ontem. Na hora que você me ligou, a ligação tava péssima. Eu não sei se foi a sua ou se foi a minha. Mas deu pra entender algumas coisas. Um abraço aí pra seu Zenildo, né?
0: Zenildo, Sandro.
1: Doutor Sandro.
0: Lorena. Não,
1: doutor Sandro, rapaz.
0: Doutor Sandro, que nada.
1: Respeita a patente.
0: Aqui, ontem, batendo um papo com o Zenildo aqui, ó. Sabe o que eu descobri ontem?
1: Não.
0: Apelido de Zenildo na infância era... Quando o Zenildo passava por lá, ele falou assim, ih, rapaz, lá vem o cão de Beca.
1: Por que Beca?
0: A mãe da mãe dele é Beca.
1: A dona Beca. Ah, porque aprontava, ele aprontava. Diz
0: que Zenildo tocava fogo em
1: pé. Ah, menino é assim mesmo.
0: Zenildo, um abraço pra você, que Deus continue abençoando você e toda a sua família. Tá bom? Um abraço, dona Lorena. Abraço, dona Ieda, doutor Sandro.
1: Jorge de Itagi. Jorge de Córrego de Pedras.
0: Jorge de Córrego de Pedras, tem o quê?
1: Fala que esse foi o melhor patrão que ele já teve em toda a vida.
0: Certo.
1: Melhor patrão. Mesmo. Ele tinha.
0: Mas eu quase não gosto dele, não.
1: Ele tinha ou tem uma fazenda lá naquela região de Córrego de Pedras.
0: Depois você chega lá, você pergunta o caso de Zenildo, pra Zenildo, de Léo Quadros.
1: Ah, vou perguntar.
0: Léo Quadros fica espalhando que chegou lá e não comeu nada e a conversa é ao contrário. Diz que Léo Quadros chegou lá e fez uma limpeza na mesa. Eu vou. Vou intervalo comercial, eu volto já já. Bora. Eu vou no intervalo comercial e volto já já. Não.

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0: Agora são 7 horas e 5 minutos, 7 e 5. Chegando informações aqui no Jornal da Manhã, que a gente procura aqui sempre trazer as informações. Falcão, você tem acompanhado, eu sei que você não gosta, mas não tem como a gente trabalhar com jornalismo, com informação, com notícia, com musical, com música, com rádio, na verdade, não procurar as informações no período eleitoral, as informações que estão sendo ditas das campanhas pelo Brasil afora, né? E falando em questão política, o ministro Alexandre de Moraes, né, do Supremo Tribunal Federal, deu 5 dias para a Procuradoria-Geral da República se manifestar sobre o recurso da defesa de Jair Bolsonaro contra a suspensão das visitas de Flávio Bolsonaro. Os advogados pedem, que Moraes reveja a decisão que impede o senador pré-candidato à presidência de visitar o ex-presidente durante a prisão domiciliar. Caso o pedido seja negado, a defesa quer que o recurso seja analisado pela primeira turma do STF. A restrição foi determinada após Flávio divulgar nas redes sociais uma carta escrita pelo pai durante uma visita. No contexto, Bolsonaro pediu apoio à pré-candidatura do filho. Para Moraes, houve desvio da finalidade da visita e descumprimento da proibição do uso das redes sociais. A defesa considera a medida desproporcional e afirma que Flávio, além de filho, integra formalmente a equipe jurídica do ex-presidente. Os advogados também citam a lei de execução penal e normas internacionais para defender a manutenção do contato familiar. Moraes suspendeu as visitas de Flávio por 90 dias e proibiu Bolsonaro de receber visitas com finalidade político-eleitoral até o fim das eleições de 2026. O ex-presidente cumpre prisão domiciliar após ser condenado pelo STF a 27 anos e 3 meses por tentativa de golpe de Estado. Olha, politicamente, essa medida do Moraes, eu concordo, Falco. Politicamente concordo. Agora, vamos só aqui fazer uma observação. Todos aqui sabem muito bem que eu não sou fã da família Bolsonaro. Mas eu não posso, mesmo não sendo fã, não tendo muita simpatia, eu não posso ser injusto. Mas o Flávio é filho. O Bolsonaro está cumprindo prisão domiciliar e o Flávio é o filho. São 4 filhos, né? Reinan, Carlos, Eduardo e Flávio. Só tem 2 aqui ou 3 aqui. Então, eu acho que essa decisão, eu entendo, não sou especialista na área jurídica, mas eu entendo que o Alexandre de Moraes deve flexibilizar um pouco essa questão, né? E deixar claro que o Flávio é filho, precisa ter contato com o pai. A esposa de Bolsonaro, a Michelle, se eu não estou enganado, também está passando por um período difícil, que é um problema de saúde também, se eu não estou enganado, porque eu não acompanho muitas informações da família, mas eu acho que tem que haver sim uma flexibilização aí, uma flexibilidade por parte da justiça do contato entre pai e filho. Pronto. O segundo ponto é, o Flávio Bolsonaro também, assim como o ex-presidente Jair Messias Bolsonaro, não pode estar indo batendo de frente com o que a justiça determina. Se a justiça determinou que o Flávio Bolsonaro, o pai, não deve ter nenhum tipo de movimento, manifestação política nesse momento, acata a decisão, respeita a decisão, passa por esse momento agora, depois que passar o período eleitoral, se Flávio vai ser eleito ou não, vocês voltam. Mas precisa também, ambas as partes aí, as duas partes envolvidas, precisa cada um ceder um pouco para que chegue a um acordo, a um denominador comum. O que não pode acontecer aqui é essa briga, esse puxa-estica. Não pode, não pode. Isso aí é muito chato, é muito ruim. E aí, quem é mais prejudicado? O senhor Jair Messias Bolsonaro. Porque não tem outra saída a não ser cumprir aquilo que determina, o que determina o senhor Alexandre de Moraes, que é ministro da Suprema Corte, tá certo? 7 horas e 10 minutos, Falcão. Tem alguém no zap aí, Falcão, pra te atender, Falcão?
1: Vou dar uma olhada aqui, é Joelso Passos.
0: Joelso Passos,
1: deixa eu conectar aqui.
0: Mas falando ainda de notícias aqui da questão política, envolvendo aqui, o ministro do STF, o Flávio Dino, já é um outro ministro agora, autoriza a abertura do terceiro inquérito envolvendo Lulinha, filho do presidente Lula. O ministro Flávio Dino, do Supremo Tribunal Federal, autorizou no dia de ontem a abertura de um terceiro inquérito envolvendo Luiz Cláudio Lula da Silva, o Lulinha. A investigação foi solicitada pela Polícia Federal e apura a atuação de um grupo de pessoas que teria mantido supostos negócios ilícitos em áreas do governo federal. Lulinha já é alvo de outras duas investigações que tramitam no Supremo, sobre as suspeitas levantadas pela Polícia Federal. O novo inquérito é o terceiro pedido de investigação da Polícia Federal envolvendo Lulinha em menos de uma semana. Em 30 de julho, o ministro André Mendonça autorizou a abertura de uma investigação para apurar suspeita de tráfico de influência e corrupção em negociações relacionadas ao Ministério da Saúde. Segundo a Polícia Federal, o filho do presidente teria atuado, em favor de interesses ligados ao lobista Antônio Carlos Camilo Antunes, conhecido como Careca do INSS. No dia seguinte, André Mendonça autorizou um segundo inquérito para apurar se Lulinha favoreceu empresários interessados em fechar negócios com a Dataprev e outros órgãos do governo federal. Nesse caso, a Polícia Federal investiga suspeitas de tráfico de influência, corrupção, lavagem de dinheiro e organização criminosa. As investigações surgiram a partir de elementos colhidos da operação sem desconto, que apura fraudes em descontos aplicados sobre aposentadorias e pensões do INSS. A Polícia Federal afirma que os novos inquéritos não tratam diretamente das fraudes nos benefícios, mas de eventuais atuações de Lulinha em favor de empresários e lobistas junto a áreas do governo federal. Olha, quem foi aqui? O Flávio Dino, né? Foi Flávio Dino, Falcão, que eu falei? Foi. Olha, o que acontece? Nós não podemos, independente de se você gosta, se você não gosta, nós não podemos aqui querer passar a mão na cabeça de Lulinha, de Flavinho, de A, de B, de C. Não. A justiça tem que ser feita e que os culpados paguem. Porque, Falcão, esse escândalo do INSS é um absurdo entre todos. Mas por que, Geni? Porque mexe numa categoria que contribuiu anos e mais anos. O senhorzinho, a senhorazinha, eles contribuíram anos e mais anos. Trabalharam, ralaram, sol e chuva, muitos passando dificuldade, lutando para quando chegar no momento de ter um descanso, uma tranquilidade, vem lá para cá os ladrões e metem a mão no dinheiro deles.
1: Mas eles não falam ladrões não, eles não, falam desvio.
0: Não, é porque criou-se nome, outros nomes lá, é ladrão, desviou. É roubo. É porque fica mais bonito para eles, né? Fulano de tal, desviou.
1: É, mas quando é o pobre roubou. Mas quando é, né, o alto escalão, fala que é um desvio. Como é fácil, né? Como é fácil roubar do pequeno aqui no Brasil. Como é fácil dar golpe no INSS.
0: Quanto... Não, é impressionante, todo mundo dá golpe aqui.
1: Não, é fácil. Agora, para uma pessoa conseguir se encostar por alguma deficiência, meu amigo, é o maior trabalho, é a maior burocracia. Mas quando se fala para dar um golpe, meu amigo, é fácil demais, né?
0: É impressionante como nós temos a facilidade de pessoas ruins que estão no poder ou próximo a quem está no poder de cometer esse tipo de situação. Então assim, nós não podemos de forma alguma, porque é o filho de Flávio Bolsonaro, é o filho de Lula, é o filho de Bolsonaro, é o filho de... Não importa, pode ser o filho do rei, como diz no dito popular. Se cometeu algum erro, tem que pagar perante a justiça, porque nós estamos cansados dessa vida, nós estamos sendo roubados todo tempo, gente. A todo momento estamos sendo roubados, a palavra é essa. Nós estamos sendo roubados na cara dura. Gente, a gente vive num país escravizado de muita coisa. É isso, é aquilo, imposto, encargo, tributo, isso aqui, blá, blá, blá. Entendeu? Aí no momento que o cara consegue se aposentar, meu Deus, o coitado recebendo R$1.620, aposentado. Porque o cara não consegue sobreviver com R$1.620. Aí vem e me aparece um elemento

0: Amigo Gene, bom dia Falcão, bom dia ouvintes da Nova. Votação acirrada hoje no torneio, mas foi bom. Hoje, meu amigo Gene, é aniversário de Raquel. Quem é Raquel? Raquel é a filha de Roque do relógio lá no centro de abastecimento. Hoje é aniversário de Thales e Dona Edith aí na batateira. Romualdo, o homem da Magazine Som. Dona Núbia Calhau na feirinha, a mãe de Alice. Jô da bebê, ex-vereador. Hoje é aniversário de Rose no Euclides Neto. Dona Cássia, né? Cássia que é a filha de Dona Eurides no Amancio Félix. Samuel, o filho de Calixto do Quebra-Viola. E hoje é aniversário de Valdemir. Quem manda é Valdete. Um abraço, que Deus ilumine e abençoe vocês. Bom dia, bom dia, bom dia. Matador de onça está agora na cidade de Panelas, seguindo para Cupira e depois Lagoa dos Gatos. Bom dia.
1: Valeu, João
2: Lagoa
1: Elson,
2: dos
1: muito obrigado.
2: Gatos.
1: Lagoa dos Gatos.
2: Lagoa
1: Conhece,
2: dos
1: Falcão?
2: Gatos.
1: Você que é.
2: Não, nunca ouvi falar. Primeira vez, primeira vez. Tem mais outro rapaz aqui, ele tá até questionando que Piauí deveria ter uma emissora. Ele falou que você botou bocano no rapaz. E falou que Piauí deveria ter uma emissora que não tivesse vínculo com a prefeitura. Rapaz, eu queria ver uma pessoa criar uma emissora. Porque uma emissora de rádio, ela vive de quê? Ela vive de quê, gente?
1: Ela
2: Ela
1: vende comercial.
2: vende comercial.
1: Vende
2: Aí,
1: parcerias.
2: como é que a prefeitura quer anunciar as ações dela? Aí, a emissora que depende disso, a emissora vai falar que não. É muito fácil, às vezes, a gente falar quando está de fora. Eu tenho um programa terceirizado, você tem um programa terceirizado. Aí quer dizer que a gente vai achar. A prefeitura vem para divulgar as ações, como eu tenho uma prefeitura que divulga, aí eu vou falar que não. Não, não quero não.
1: Ele falou como?
2: Ele falou que peão. Eu vou passar o áudio aqui para tu ver. Dois
1: Não, se
2: áudios.
1: tiver algum tipo de ofensa,
2: Não,
1: precisa
2: dá
1: passar,
2: para passar.
1: não? Dá pra sair? Então
2: Tá,
1: vamos lá,
2: mas.
1: bom dia.
3: Bom dia, pessoal da Nova.
4: Apoiar
3: Bom
4: atitudes
3: dia,
4: da
3: bom
4: Assembleia certa para o
3: dia. Bom
4: bem da
3: dia,
4: população,
3: Jane.
4: mas não.
3: É,
4: Esse
3: Jane,
4: cara
3: você
4: nunca
3: botou
4: chegou para mim,
3: lascando no
4: senhor
3: cara
4: Jane.
3: aí, ó.
4: Esse carro está bom, esse carro está bom aqui. O que é que eu posso ajudar? Nunca. É só.
3: Agora, Piauí tá faltando uma emissora que não tem vínculo nenhum com a gestão. Fazer igual aquele deputado de Salvador.
1: Como do 20, Falcão?
2: Rapaz, tá o nome dele aqui, Martinho. Ele sempre defende essa tese de
1: Ah,
2: que,
1: sim, eu sei quem é. Eu não
2: as
1: conheço
2: emissoras de
1: pessoalmente.
2: rádio tem vínculo com a prefeitura, mas.
1: Ô, Martins, muito obrigado pela sua participação. Eu fico feliz em saber que você ouve o nosso programa.
2: Ele ouve,
1: Obrigado.
2: ele ouve, ele
1: Obrigado
2: participa
1: mesmo,
2: sempre.
1: obrigado mesmo. Sinal de que você que tem esse senso crítico aguçado, né? Você é uma pessoa que tem um posicionamento. Se você ouve o nosso programa, é sinal de que nós ainda temos uma credibilidade com você. Agora, Martins, eu aqui no meu programa, eu até estive conversando certa feita com determinada pessoa que trabalha no, que é gestor do município, e eu falei que aqui no rádio eu não vou ter como esconder nada. Eu só não vou criar mentiras e não aceito mentiras, mas aquilo que é verdade a respeito de gestão pública, tendo a veracidade dos fatos, eu vou trazer a informação. Eu, por exemplo, eu estou servidor público, não, mas mesmo assim eu não passo pano. Eu não passo pano. De forma alguma, eu não passo pano. Porque assim, eu não posso, até, Falcão, trazer uma mentira. Mas aquilo que é um fato e uma verdade, eu tenho pela obrigação de trazer para os ouvintes. E, para mim, estando servidor público nesse momento, que eu sou cargo de confiança, abrir o microfone para que as pessoas falem e tragam qualquer tipo, inclusive do meu setor, que eu sou responsável, não é fácil. Mas eu sou um homem que desde que eu me entendo por gente, minha vida sempre foram de desafios. Mas eu entendo o seu posicionamento, o seu pensamento. Em parte, você está certo. Agora, se você quiser reivindicar qualquer assunto, eu estou
2: No
1: aqui à
2: programa
1: disposição.
2: Jornal da Manhã, tanto no programa
1: Jornal da
2: Jornal da
1: Nova
2: Nova
1: também.
2: também, as pessoas mandam reivindicações e
1: Sim.
2: Celso coloca no ar. Agora, assim, se quer uma emissora para estar ali aqui fazendo a politicagem, aí
1: Não,
2: mas que é
1: não.
2: até feio pro rádio. Uma que não é, não é, isso não é, vamos dizer assim, não é, não faz o jeito do Celso, o homem também é o seu.
1: Não,
2: Totalmente
1: não.
2: diferente.
1: Cobrança,
2: Uma coisa é
1: Falcão, a gente
2: você
1: aceita.
2: cobrar, outra
1: Exatamente.
2: coisa é você fazer politicagem.
1: Exato.
2: Politicagem,
1: Politicagem não.
2: fazer aquela politicagem nojenta, que aí, né, que eu não acho
1: Nem
2: bacana.
1: politicagem, nem bajulação, nem
2: É.
1: puxa-saquismo. Não, isso aqui não. Quer ver uma coisa? Eu estive aqui, eu vou usar sempre essa frase, né? Eu vou usar esse exemplo, porque ele mesmo falou assim: eu perguntei para ele, ô vereador, o senhor se coloca como oposição da prefeita Larissa? Ele, de forma saudável, me coloco como oposição. Eu já sabia dessa resposta dele, mas eu fiz questão de perguntar para que as pessoas entendam o seguinte: aqui no Jornal da Manhã, nós não temos essa questão de bandeira partidária. Vocês podem observar que ontem mesmo falamos aqui, não foi, Falcão, sobre segurança pública do estado da Bahia. E outras vezes elogiamos também alguns posicionamentos do governo do estado.

0: significa isso que se esse programa aqui fosse, exemplo, não foi o que o Marcinho falou, né? Fosse um programa voltado, ligado literalmente à gestão, o Robson Moreira, o Lucas Vavá, que fez algumas críticas aqui, eles não falariam no programa. Eles não falariam no programa. Porque existem emissoras que quando fecham um contrato com a prefeitura, né, Falco? O que que faz? Falcão é oposição. Falcão é oposição. Aí Falcão liga, e aí, velho, vamos fazer também. O que que você tem a resposta?
1: Que também não acho errada, porque assim, a tua conta quem paga é tua, a minha conta quem paga é eu sei as minhas despesas, entendeu? Tanto é, se uma loja que patrocina o meu programa, jamais eu vou deixar uma pessoa entrar e falar mal da loja que patrocina o meu programa. Então, a conta de cada um, meu amigo, a tua conta de água, a conta de luz, despesa sua, quem sabe é você.
0: Sim,
1: você
0: sim.
1: Você sabe o quanto tem que pagar. Então, assim, eu não sou contra ninguém, não, meu amigo.
0: Não, não tô
1: eu falando... Jamais eu vou deixar um ouvinte entrar aqui e ficar falando mal de um patrocinador meu.
0: Não, mas eu não tô falando da questão de ser errado. Falando. Tô falando que existem emissoras que trabalham dessa forma.
1: E que também não é errado.
0: Não, olha.
1: Eu vou deixar aqui uma pessoa entrar.
0: O prefeito é Falcão.
1: Eu vou deixar uma pessoa aqui entrar.
0: Gente é oposição de
1: e Falcão. Falar mal do mercado animal?
0: Não.
1: Falar mal da Rabeira Parafusos? Falar mal do mercado animal? Não vou e você também não vai.
0: Gene Falcão é o prefeito. Gene é oposição a Falcão.
1: É muito fácil você falar que não tá de fora.
0: Aí você fala assim: olha, Gene, infelizmente nós temos aqui uma parceria e não pode falar. Tal. Algumas rádios trabalham dessa forma e é a forma de trabalhar, a metodologia deles e a gente tem que respeitar. Já outras emissoras. Chama o entrevistado, você quer falar, Carol? Vamos lá. Não sinta-se oprimido, mas tem alguns assuntos e cuidados, que isso é de responsabilidade sua. Não venha com palavras que vá denegrir a imagem, colocar em xeque a situação da oposição ou da situação. Isso também é natural. Isso é normal. Mas é cada um, como o Falcão falou, cada um entende a forma de trabalhar.
1: Para sustentar um programa terceirizado hoje, meu amigo, o cara tem que ter sangue no olho. E tem que ter dinheiro pra pagar, porque se passar dois dias, três dias, o programa é retirado no ar, meu amigo. Eu sei, eu tenho um compromisso, eu sei. Que de chegar aquele dia, o dinheiro tem que estar ali.
0: Olha.
1: O dinheiro tem que estar ali, meu amigo. Agora quem tá de fora só sabe criticar. Hoje em dia tudo é fixe. E quem gosta é o governo. Que tá fazendo de tudo. O governo gosta de tudo. Tá muito fácil a gente chegar e reclamar. O cara pagar. Exemplo, o cara paga 5 mil, 6 mil em um horário, 12 mil em um horário, 3 mil, 3.500. Rapaz, chega no dia, se o cara não tiver, meu amigo, o programa sai do ar, meu irmão. E aí agora?
0: A casa cai.
1: Então pronto.
0: Falando nisso, eu acho que eu vou fechar com um deputado aí, uns 4 ou 5 deputados aí, porque.
1: Aí agora endoidou, logo 5.
0: Hã?
1: Logo 5.
0: Oh, pega um.
1: Eu tô com o Fernando, meu amigo, Fernando de Alípio.
0: Mas Fernando não é deputado não, rapaz.
1: Oxe. Não, mas Fernando tem um deputado dele.
0: Ah, sim.
1: Meu amigo.
0: Devido à aproximação, à amizade. Ah, certo. Entendi.
1: Agora eu posso falar, eu tô liderado pelo Fernando, que Fernando é liderança.
0: Ô, Fernando, rapaz, peraí, Fernando, tu me deixou fora. Vai, eu vou chamar o Fernando. Vou ficar na cabeça da ponte esperando o Fernando ali. Quando ele passar, eu pulo na frente do carro dele. Para o carro aí.
1: Não, vai pular aí e você vai morrer.
0: Brincadeira.
1: O Fernando deve estar ouvindo aí agora.
0: Eu gosto muito desse rapaz.
1: Fernando sinalizou O deputado?
0: Quem é o deputado?
1: Vou falar, Fernando? Silva Neto, rapaz. Silva Neto.
0: Você tá com medo de falar o quê?
1: No meu programa eu falo. Então, assim, tá com o Fernando, a gente conversou com o Silva Neto, né? Deu pra entender que o Silva Neto, ele tem boas intenções.
0: Pronto.
1: Ele tem residência também em Jequié.
0: É pertinho.
1: Também tem residência em Jequié. Foi votado aqui na outra eleição, ele não é deputado.
0: Silva Neto é suplente.
1: Ele é suplente.
0: Oh, que bom.
1: Ele obteve mais de 46 mil votos, faltando aproximadamente 3 mil votos para ele se eleger, mas não conseguiu. E a perspectiva é que ele venha a crescer. Agora, a perspectiva, pelo que ele vem fazendo, é que ele dobre a quantidade. Ele vai ter uns 70, 80 mil votos na Bahia.
0: Silva Neto, não deu?
1: Silva Neto. Pronto. Aí, meu amigo, Falcão, você vai voar, porque aí no dia.
0: É a gratidão.
1: Se elegeu, beleza, vou cobrar. Se eu não concordar com alguma coisa, cobra o vereador Fernando.
0: Sim.
1: Porque eu tô com o Silva Neto, foi a intermédia de Fernando. É. Embora já conversei com o Silva Neto, ele já esteve aqui em Piauí também.
0: Isso é bom, não tem jeito, tem que ter.
1: Mas na hora de cobrar, assim, também eu vou cobrar. Que eu vou cobrar.
0: Se falando de Fernando, eu sou suspeito em falar porque eu conheço o Fernando há um tempão, mas a gente não. Porque quando o cara acerta, Falcão, a gente tem que elogiar. O Fernando é um cara de um coração bom. E ele é um cara que tem ajudado muito a população de Japumirim, Itajibá e Piauí também. Eu não esqueço. Eu digo sempre, a gratidão é um sentimento muito bonito. Eu não esqueço, a gente tá fazendo a festa. Ah, é uma coisa simples, né? Mas naquele momento também era uma grande coisa. E o nosso carro que a gente contratou pra carregar o som não deu certo. O que que aconteceu? Eu falei, e agora, Falcão? O Falcão olhou pra mim e falou assim, rapaz, tu tem coragem de falar com o Fernando? Eu falei, eu tenho. Vambora. Fernando, tá onde? Tá em tal lugar. Vou buscar agora. Foi, não foi assim, Falcão?
1: E ele já levou uma festa que eu tava fazendo sozinho lá no... lá na antiga cabana Beira Rio. Fernando, o rapaz, tô com gelo aqui. Fernando foi lá, pegou o rapaz, pronto. Encheu o carro de gelo.
0: Aí eu te pergunto, Gênio Souza, volta aonde? Eu volto em Piauí. O Fernando é vereador de onde? De Japumirim. Então, são essas coisas que a gente observa, né, Falcão? O cara é gente boa. E outra coisa, ô Marquinhos, olha, pra oposição não tomar a prefeitura do grupo, o nome é Fernando, viu?
1: E hoje é o cara que tem voto no Japão. O cara que tem voto mesmo.
0: O nome
1: não,
0: é Fernando.
1: Não desfazendo de ninguém. Mas o cara que tem voto e mostrou agora é Fernando.
0: É Fernando. O cara, nome é Fernando.
1: O cara teve 400 e poucos votos na primeira eleição que se elegeu. O cara foi pra 700 e lá vai fumaça, meu irmão.
0: Ixi, rapaz.
1: Olha como cresceu. O cara que tem voto hoje é Fernando.
0: Eu fiquei sabendo.
1: Com todos os respeitos demais.
0: Demais, tá bom? É. Eu fiquei sabendo, Falcão, quando começou a tirar aquela impressão da urna pra...
1: Na aldeia tem uma urna lá que foi toda de Fernando.
0: Aí a...
1: Não, na aldeia...
0: Esquentou tanto que poucou a urna.
1: Na aldeia teve uma urna lá que foi só de Fernando, meu amigo.
0: Eu não estou por mesmo.
1: Nessa urna aqui é de seu Fernando, vereador Fernando. Rapaz, quando abriu a urna, Fernando, o outro Fernando, Fernando também. Fernando, rapaz, pronto.
0: Eu disse que perguntou assim: o homem é o quê? Candidato a prefeito ou vereador? Porque é tanto voto, mas não é vereador mesmo. Mas ô Marquinho, rapaz, bora com o Fernando, rapaz. Bichão graúdo, parecendo um boneco de Olinda.
1: Não, feio ele.
0: O
1: é,
0: óculos, não.
1: Boneco parecido, aquele bonecão de Olinda.
0: Um abraço, Fernando. Vamos intervalo comercial.
1: Daqui a pouco eu passo lá pra tomar um cafezinho, porque ele bota o cafezinho, ele bota o cafezinho cá embaixo ali, né?
0: Ah, na mesa, rapaz, um cafezinho, por isso que você tá com ele, por causa do café.
1: As pernas. Não, que o Fernando foi criado aí, moço.
0: Eu sei, o Fernando é um cara bom.
1: Fernando foi criado aí,
0: mano. Fernando conhece a minha história também, quando eu trabalhava no matadouro, trabalhando ali com carne de couro. Qual é essa minha história?
1: Já furou couro. Eu ia atirar ali e eu não tinha prática, meu amigo.
0: Mas não, Falcão,
1: e aí você
0: não.
1: Fura.
0: É, fura.
1: E aí você botava ali e saía de finil, porque aquilo ali era um problema, furar.
0: É.
1: Rapaz.
0: E assim, ele conhece a nossa história.
1: Antigamente, as pessoas, a geração de hoje não sabe, mas era o que salvava a gente. Antigamente era bistuntazinha, rapaz.
0: Era carne de couro chamada.
1: Carne de couro, a bistuntazinha. E quando a pessoa dava um filezinho pra gente, meu amigo, era uma alegria. Chegava em casa, numa alegria. Hoje a gente tem tudo. Hoje a gente tem tudo, mas antigamente era comer a bistunta.
0: É, exatamente. E Fernando, naquela época ali, Fernando, ali no matadouro municipal de aqui de Piauí, no qual quero aqui aproveitar e fazer um agradecimento hoje em memória de Valdo, que é pai do nosso amigo Alan, da funerária São João. O José Ardson, conhecido popularmente por Piscuila. A Piscuila. Aproveita aqui a Regi, como é ele? Arnô, muito
1: tá
0: obrigado.
1: Fazendo a Dádiva,
0: muito obrigado, Arnô, porque você também contribuiu para que naquele momento, um dos momentos mais difíceis da minha vida, eu conseguisse levar pelo menos um pedacinho de carne para casa, muito obrigado. Tadeu da Vitrine das Carnes, valeu Tadeu, obrigado mesmo. Farinheiro, porque os couros vinham, Falcão, a gente tinha que limpar e a gente metia a faca pra dentro, faca doida.
1: E aquelas mulheres ali que trabalhavam ali, rapaz, limpando fato, hein?
0: E os carros que levava a gente era o carro de seu Alípio, o carro azul, Paulista.
1: Alípio tinha
0: Paulista,
1: dois
0: carros. George, era George.
1: George tá ouvindo, George, ele tá ouvindo ali, ó.
0: George não ouve o programa, não, rapaz.
1: Tá ouvindo ali na Rua do Capinho.
0: George, o que é isso?
1: Ele tem um caminhão com baú, um frigorífico, baú, né?
0: É o frigorífico.
1: É aquele George. Que é George aí, ele tá ouvindo.
0: Então, a todos vocês, assim, muito obrigado. Hoje também memória, Fião, saudoso Fião. O finado Espim.
1: Espim, rapaz.
0: Muito obrigado a todos vocês. Tinha uma turma boa ali no Matadouro, ali, rapaz. E a gente tava lá pelo meio. Onde tinha alguma coisa que a gente poderia levar pra casa de provento, pra comer, pra matar fome. Porque assim.
1: E era difícil.
0: Hoje, mesmo. Falcão, as pessoas me ouve no rádio, e quem não conhece a minha história acha que eu... porque eu já ouvi isso. Acha que eu sou playboyzinho, filho de papai. Não. Eu sou filho criado sem pai, mas de uma mãe guerreira da correria, viu, Falco? O bicho pegava lá em casa, viu? Bicho pegava.
1: E tem que pegar pra quê? Pra dominar cinco homens, meu amigo.
0: Bicho pegava.
1: Tem que pegar na base da taca.
0: Dona Maria só queria ser a coroneia, como diz assim.
1: Pra dominar... Cinco homens, cinco meu amigo, macho, fazendo estripulia.
0: Gil mesmo, hoje o encrenqueiro. Graças a Deus, eu agradeço a Deus pelos tapas, puxão de orelha que Dona Maria me deu. Minha véia, eu amo a senhora, minha véia. A senhora é meu amor, eu lhe amo. Agora sim, eu não contei às vezes que ia pra escola na expectativa de estudar, mas a maior expectativa era comer a merenda, porque às vezes não tinha refeição em casa. A merenda era a primeira e única refeição do dia. Isso aconteceu comigo.
1: Mas seu pai não era empresário do ano
0: que empresário?
1: Era empresário que eu já vi.
0: Empresário de
1: que? Eu já vi ele vendendo picolé.
0: Meu pai é um homem dotado, sabe de quê? Sim. De fazer filho.
1: Fez que eu
0: filho,
1: já vi ele fazer...
0: Mas a preguiça era a maior do mundo.
1: Falar disso, você não tem irmão fora, não?
0: Ah, pô, não sei não, eu nem vou procurar. Porque eu tenho que procurar pra quê?
1: Eu vi ele vendendo picolé, porque ele é empresário.
0: Empresário de
1: quê? Vendia picolé.
0: É, mas o Werner era gostado, não, era assim, sabe? Tinha uma doença. Que
1: era, a empresa era dele.
0: Tinha uma doença incurável, assim, sabe? Uma segunda-feira, já gostava de ficar doente. Aí trabalhava terça, quarta, quinta, sexta. Sexta de tarde ficava doente de novo. Aí quando era sexta de noite já tava bom pra ir pras fadas.
1: Era chamado boêmio.
0: Tu é doido?
1: Levou a vida na boemia.
0: E tem gente que não gosta de falar isso,
1: mas,
0: não.
1: Mas não pode, rapaz, a gente fala assim, mas não pode não.
0: Que João homem, Cifrone de Souza.
1: O homem tem que ser retado, honrar. O homem tem que agora, ser retado. E na maioria das vezes a gente vê as mulheres, né?
0: É.
1: Segurando a guia, levantando a guia, mas o homem tem que ser retado mesmo.
0: É, mas meu pai.
1: Se ele fez, meu amigo, segure a onda.
0: É, mas meu pai nunca. Meu pai não gostou de trabalhar, não. Assim, ele tinha uma doença meio braba, assim, só pra ser a segunda durante o dia e sexta até meio-dia.
1: Quem trabalha não leva nada. Quem não trabalha não leva, ele fica. Vai ficar levar a vida na mafiota mesmo.
0: É, mas aí nós pagamos a consequência de passar dificuldade financeira.
1: Vamos intervalo.
0: Muito grande. Agora, uma coisa que meu pai sabia fazer muito bem: tocar e farrear. Eu, velho, tocava um violão que virava estopor, viu?
1: Então pode procurar alguns filhos aí que devem sair, porque o pessoal que tocava. O pessoal que toca, pode procurar alguns filhos aí.
0: Baixo, tocava guitarra, tocava.
1: Vai ter algum negócio escondido por aí, né? Vem toca. O pessoal não sabe nem quem é o pai. É ele.
0: Eu sou filho de João
1: Sinfone. Foi ele, foi
0: sou
1: ele.
0: Sou filho de João Sinfone de Souza. Tiver alguém que seja filho desse coroa. Me procure, viu? Me procure, porque tem um dinheiro aí pra gente acertar as contas, viu?
2: Quem ficou aí?
0: Não, é a dívida mesmo. Um que não trabalha deixa o roça, falou, me poupe. 7h31, vou intervalo comercial. Eu volto já.

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0: Agora são 7:36. 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Cadê, Falcão? Maísa falou o quê, Falcão? Maísa falou o quê? Maísa.
1: Maísa, mandou áudio? Mulher falou aqui, olha, nossa história é a mesma, Gene. E o velho bigode. Ixi. Era barril.
0: Era bom mesmo. Dia. Essa é um pouco escolhida.
1: Bigode foi a carroça, viu?
0: Bigode uma vez foi colocar o cavalo pra atravessar, e aí o cavalo jogou o bigode pelo chão, rapaz.
1: Ai, ralou ele no chão.
0: Ralou o bigode todinho.
1: Não dá mais. Ele ralou o bigode?
0: O cavalo ralou o bigode. Jogou bigode pelo chão, esfregou bigode no chão e tal. Aí um burro velho que tinha. Aí, mais tarde, numa roda de conversa, bigode passou todo lapiado. Os caras, bigode que foi esse rapaz, barão. Vou te contar um negócio. Falei, foi o quê? Bigode. Caiu três caras pra cima de mim, eu bati nos três. Mentira, bigode, que foi o cavalo que se derrubou no mato, rapaz. Ele, rapaz, você cortou a minha lombra.
1: Bigode. Era cantor, viu?
0: Era bigode. Era cantor, saudoso bigode.
1: Que Deus
0: toma boa, que Deus o tenha. 7:38. Gente, o doutor Matheus, ele agora está fazendo parte do nosso programa aqui com o Momento PC, que são algumas mensagens para que você que está em casa ouça e entenda a necessidade de tratar a sua saúde mental. Vamos ouvir.
2: Olá, pessoal do Minuto PC, eu sou Matheus Oliveira, psicólogo. Bom dia, Gene, bom dia, Falcão, bom dia, ouvintes da Nova. Hoje eu quero conversar com vocês que sente que precisa de ajuda, mas tem receio de procurar um psicólogo ou psicóloga. Se você já pensou assim, mas eu sei que nem sei por onde começar a falar, nem sei o que vou dizer lá para ele. Ou, e se ele contar os meus segredos para os outros? Bom, saiba que esse medo é mais comum do que parece. Primeiro vamos falar sobre a dúvida de não saber o que dizer na consulta. Muita gente trava, né, achando que precisa chegar na consulta com uma história já organizada, ou sabendo explicar exatamente o que está sentindo, mas não é assim. A psicoterapia é um processo de construção. Você não precisa saber traduzir suas dores sozinhos. O meu papel enquanto psicólogo, né, o nosso papel enquanto profissional, é justamente te ajudar a desenrolar esses nós. A gente conversa, a gente faz perguntas e juntos vamos dando nome aos seus sentimentos. E sobre aquele medo de ter sua vida exposta, pode ficar totalmente em paz, tranquilo ou tranquila. A psicologia é regida por um código de ética muito rigoroso. O sigilo profissional é absoluto. Tudo o que você compartilha dentro do consultório fica guardado às 7 chaves entre você e o profissional. Nada sai dali. E é o seu espaço de segurança e zero julgamento. Então, a dica de hoje é simples. Não espere ter as palavras perfeitas para cuidar de você. A terapia nada mais é do que uma conversa orientada no seu ritmo para te ajudar a se entender melhor e viver de forma mais leve. Dê o primeiro passo, agende sua sessão e experimente a liberdade de ter um lugar seguro onde você pode ser 100% você sem medo. Um grande abraço a todos, se cuidem e até o nosso próximo Minuto PC.
0: Valeu, Matheus, muito obrigado pela sua participação. As pessoas têm que entender o seguinte: não pode ter medo, gente. Falcão, quando você pensou em procurar um psicólogo, você sentiu um receio de chegar lá e entender o que é que tava... Porque você fica com medo, né? Rapaz, não, o que é que eu vou falar, rapaz? Não sei o quê, ficou todo sem jeito.
1: Na verdade, eu fui procurar um cardiologista, né? Depois eu fui procurar um psiquiatra.
0: Sim. Psiquiatra, já foi direto?
1: Do cardiologista eu passei pro psiquiatra.
0: Você não sentiu nenhum medo, não, né, Falco? O que eu falo assim, o que eu tô matando? Algumas pessoas falam, não, rapaz, eu tenho medo de chegar lá e não saber o que falar.
1: O que aconteceu vai ficar entre
0: exatamente
1: o profissional e a pessoa ali. Exatamente. E aí, medo de quê? Ali, meu amigo, acima de tudo, ele é um profissional.
0: Exato.
1: Ali ele não revela nada, nem pra mãe dele. É entre os dois ali mesmo. Então, medo de quê?
0: O código de ética nos garante isso.
1: Você vai passar as situações. Vai passar as situações que estão acontecendo com você, porque ele vai entender. Para então entrar com tratamento que vai lhe ajudar e muito.
0: Rapaz, é impressionante como a gente precisa.
1: Eu que não vou, meu amigo. Eu que não tivesse ido, né, fazer o tratamento. Por que cardiologista? Porque eu pensei que estava com problema cardíaco. Porque minha ansiedade disparava o coração. O coração ficava parecendo um... Ai, meu Deus do céu. Para depois, então, passar pelo psiquiatra. E continuei... Eu fiz o tratamento todo, meu irmão. Hoje eu não tomo remédio de ansiedade.
0: Mas você procurou a tempo
1: de tratar, né? Eu fiz o tratamento correto. Hoje eu consigo. Tô conseguindo viver, né? Às vezes tem uma crise aqui, meu amigo.
0: Não, mas isso é normal.
1: Mas tô bem legal, bem bacana.
0: Mas é normal. Visto do que você já teve, né? Hoje uma crise dessa...
1: Hoje eu tô só o Todd.
0: Consegue, você consegue ter o controle. Então, assim, gente, procura. Vamos procurar tratar essa situação aí. Vamos procurar saber, tá? Como é que tá a sua saúde mental, que é fundamental, é importante, viu? É importante. 7:44, 7:44. Olha, policiais do 15º Batalhão apreenderam uma arma de fogo e simulacros durante uma operação de combate aos crimes violentos. E isso aconteceu no bairro São Pedro, em Itabuna. De acordo com a Polícia Militar, as equipes realizavam policiamento na região no Morro do Carrapato quando avistaram indivíduos em atitude suspeita. Ao perceberem a aproximação dos policiais, os suspeitos fugiram em direção à área de vegetação. Segundo a Polícia Militar, durante a fuga, houve disparos contra as guarnições que revitaram. Ninguém ficou ferido. Nas buscas, na região, os policiais encontraram um revólver calibre 38, uma espingarda de pressão calibre 5mm e duas pistolas de airsoft, utilizadas como simulacros de arma de fogo. Nenhum dos suspeitos foi localizado. Todo o material apreendido foi encaminhado para apresentação à autoridade policial, que adotará as medidas cabíveis. 7:45. Vou no bloco do intervalo comercial e volto já também, porque o Dr. Matheus mandou um segundo áudio aqui falando a respeito de saúde mental. Eu volto já.

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0: Agora são 7:50, 7:50, trazendo informações aqui no Jornal da Manhã. Olha, Ibicuí, Falcão. O Falcão, quando fala de... Você lembra de... Eu falo Ibicuí.
1: Gente bonita de Ibicuí.
0: Lordão, hein, rapaz?
1: É, Ibicuí não tá tão longe daqui, não. Ibicuí tá... Deixa eu ver aqui, rapaz. Já 103. 120 alguma coisa,
0: 120,
1: né? Se você for por Dário Meira. Dário Meira e Bitupã, porque Bitupã já é Ibicuí ali, né? Bitupã já é Ibicuí.
0: Bitupã.
1: É, Bitupã, Pachoca, Rodo Gero. E aí de Bitupã pra lá dá, acho que... Dá 56 quilômetros. Rapaz, não dá 120 quilômetros, não.
0: Rapaz.
1: Não dá.
0: Dá menos, será?
1: Não, pro Dário Meira não dá. Porque daqui até Bitupã é 56 quilômetros. E de Bitupã pra lá, acho que é 50, deve ser, acho que é 56 também. E Bitupã... Pertinho. Achou aí a rota? Isso. Acho. É, não sei se ele vai botar aí pro Dário Meira, né?
0: 102.
1: Hã?
0: 102.
1: Tá vendo você? Que eu sou da área, sou da Fiat.
0: É.
1: pro Dário Meira, né?
0: É. Geralmente... Falcão, falando em Ibicuí, olha só. A Ibicuí é alvo de uma grande operação contra a organização criminosa ligada ao tráfico de drogas, viu? O município de Ibicuí, no sudoeste da Bahia, foi alvo da Operação Janus, deflagrada pela Polícia Civil. A ação tem como objetivo desarticular uma organização criminosa suspeita de comandar o tráfico de drogas na cidade e em municípios da região, além de cumprir mandados nos estados de Minas Gerais e São Paulo. De acordo com a Polícia Civil, a operação é resultado de quase um ano de investigações e trabalho de inteligência. Durante esse período, as investigações identificaram os principais integrantes do grupo, apontados como responsáveis pelo tráfico de drogas em Ibicuí, bem como a movimentação de recursos que seriam provenientes das atividades criminosas. Além das prisões e dos mandados de busca e apreensão, a ofensiva também busca enfraquecer financeiramente a organização. A justiça determinou o bloqueio de veículos avaliados em 456 mil, além do bloqueio de valores mantidos em contas bancárias ligadas aos investigados. As investigações continuam e a Polícia Civil não descarta novas fases da operação para identificar e responsabilizar outros integrantes do grupo criminoso que atuava na região de Ibicuí. Ainda com informações de polícia, um jovem identificado como Vicente foi encontrado morto a tiro nas primeiras horas de ontem no bairro Jequiezinho. O crime ocorreu em uma residência localizada na rua Wilson Novaes. A polícia técnica foi acionada e, ao chegar ao imóvel, encontrou a vítima com diversas perfurações provocadas por disparo de arma de fogo. Segundo as informações iniciais, o homicídio teria ocorrido durante a madrugada. A polícia militar realizou rondas na região, mas nenhum suspeito foi localizado. Após a perícia, o corpo foi encaminhado ao Instituto Médico Legal de Jequié para a necrópsia. A Polícia Civil instaurou o inquérito e investiga a autoria e motivação do crime. 7:54, doutor Matheus trazendo aqui uma outra informação a respeito de saúde mental. Vamos ouvir.
2: Olá, pessoal do Minuto PC, eu sou Matheus Oliveira, psicólogo. Bom dia, Gene, bom dia, Falcão. Bom dia, ouvintes da Nova FM. Hoje eu quero começar com uma pergunta para vocês. Você já sentiu alguma dor ou sintoma físico? Foi ao médico, fez uma bateria de exames e o resultado deu que está tudo normal? A dor de cabeça que não passa, a tensão forte no pescoço, nas costas, aquela taquicardia do nada, queda de cabelo, manchas pela pele, ou até mesmo uma falta de energia, a perda do libido, o baixo desempenho, né, sexual. Você sente o sintoma na pele, mas a medicina tradicional não encontra uma causa biológica. E aí vem a dúvida, né? O que está acontecendo? Existe uma famosa frase que resume muito bem esse mistério. Diz assim: o que a mente cala, o corpo fala. A nossa mente e o nosso corpo não são duas coisas separadas, elas caminham juntos o tempo todo. Quando guardamos nossas angústias, quando acumulamos ansiedades, estresse ou sentimentos reprimidos por muito tempo, a conta chega. Se a palavra não sai pela boca, o corpo encontra um jeito de manifestar esse excesso. seja em forma de dor, de cansaço extremo ou de desconforto. E ficar ignorando esses sinais só faz o peso aumentar. Por isso, a dica de hoje para você refletir é: ouça bem, aprenda a escutar os sinais do seu corpo antes que ele precise gritar. Se os seus exames físicos estão em dia, olhe para dentro. Como está a sua rotina? O que você tem guardado aí no peito por medo ou falta de tempo para encarar? A terapia é um espaço seguro, exatamente para isso, dar nome ao que você sente e traduzir o que o seu corpo está tentando te avisar. Cuidar da saúde mental é também cuidar da saúde física. Não carregue esse peso sozinho. Procure ajuda terapêutica e recupere a sua qualidade de vida. Um grande abraço a todos. Se cuidem e até o nosso próximo Minuto PC.
0: Valeu, doutor Matheus. Aí, Falcão. Às vezes a mente tá falando ali o que...
1: O corpo dá sinais
0: também, né?
1: Dá sinais, e aí você vai ignorando, vai levando. Daqui a pouquinho, meu amigo, daqui a pouquinho o problema vem de vez. E aí agora é problema, né?
0: Quando vem assim, Falcão, rapaz, quando agora você sente uma crise de ansiedade...
1: Aí é mais complicado, você vai conseguir tratar. Mas aí já fica um pouquinho mais complicado, né? Do que você observar os sinais que seu corpo vem apresentando e você procurar logo ajuda. Não ignorar os sinais, né?
0: Outra coisa, não precisa estar com um problema para procurar um psicólogo, não, um psiquiatra, não. De vez em quando é bom, né, Falcão? Não tá fazendo nada lá.
1: A Lúcia, olha, bom dia. Qual o zap do doutor Matheus, por favor? Você pode passar aí, gente?
0: Passo, eu envio aqui no zap da emissora e...
1: Fala no ar, meu amigo. Fala no ar que ela vai anotar. E aí outras pessoas anotam também.
0: Anota aí, Lúcia, por favor, dona Lúcia. Vá. 073, claro, né? Isso. 073, anotou?
1: Vá, 9.
0: 9. Deixa eu procurar aqui, Falcão. Pera aí,
1: Falcão. Como é esse, rapaz?
0: Calma aí.
1: Ele não sabe na cabeça.
0: 88.
1: Vamos lá, 88.
0: 17.
1: Vai.
0: 76. 80.
1: Pronto.
0: 988. 17. 76. 80.
1: Pronto, já mandei pra ela aqui. Ela vai entrar em contato com o doutor Matheus. E pronto.
0: Legal. Falcão, hoje é quarta-feira, chegamos ao final de mais uma edição do Jornal da Manhã, viu?
1: Rapaz, como a semana voa, hein? Hoje, quarta-feira, hoje é o dia D. Hoje eu vou de novo. Fui a semana passada e vou de novo extrapolar.
0: Faz parte, Falcão.
1: No sorvete. A gente não pode fazer nada que a gente quer. E pensa na sensação gostosa na hora do sorvete ali. Hoje eu vou, dia D.
0: A gente precisa saber o quê? Viver aquilo que queremos, que gostamos e que nos faz bem. A todos, uma ótima quarta-feira. Se Deus permitir, amanhã, 6h30, estaremos de volta aqui no Jornal da Manhã. Tchau, tchau.

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5: Bom dia para você, onde quer que esteja. Eu sou Alexandre Novaes, já por aqui para comandar a nossa festa, comandar o Bom Dia Alegria. E aí, tá tudo bem com você? Espero que sim, hein? Quarto ou meio da semana, 5 de agosto de 2026.

0: 8:02 na Nova, que você tenha uma manhã maravilhosa. Você é o único autor do seu futuro. O que passou serve de lição, mas agora é a sua chance de agir. Mantenha o foco em seus objetivos e lembre-se de que pequenos passos diários constroem grandes vitórias, grandes conquistas. Lembre o motivo de ter começado. O primeiro passo vence a procrastinação. A disciplina supera o talento. Erros são aprendizados disfarçados. Comemore cada vitória diária.
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0: Está no ar! Na manhã mais gostosa, na manhã mais feliz, mais famosa. Quarta-feira, já. Aqui é o final de semana. Hoje é o Dia Nacional da Saúde. Será que temos que comemorar? Temos algo a comemorar sobre a saúde? Só se for a nossa saúde, né? Se a gente estiver cuidando. Porque com relação à saúde pública, atendimentos em hospitais públicos, demora em fila de regulação, as pessoas precisando de um atendimento para a saúde, né? Tá complicado cada vez mais. Às vezes é muita promessa para tentar resolver a situação e só fica na promessa, porque resolver que é bom, nada. Mas vamos comemorar assim, né? Você acordou bem, está com saúde, então comemore aí o Dia Nacional da Saúde por esse fato. Também é o Dia da Farmácia hoje. É seu dia? Tá aniversariando hoje? Então parabéns, felicidade, saúde, muitos anos de vida, feliz aniversário pra você que está completando idade nova. Tudo de bom pra você, hein? 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Vem comigo que eu vou com você até às 12, daqui a pouquinho um momento da informação, dicas pra você. 9:15 tem link com as fofocas quentíssimas. Tudo, quase tudo que eu sei, você fica sabendo, né? Pra ficar por dentro do que rola nesse mundo maluco dos famosos. 988-06-8468 é nosso WhatsApp. Participe aqui comigo, mandando aquele alô, pedindo seu alô nessa manhã de quarta-feira. No ar, nossa primeira de hoje, Tiaguinho. Pensamentos intrusivos. 8:05.

som da Sabrina Carpenter. Cheers! 8h14, fechando a nossa primeira sequência. Teve saudade boa com o Matheus e Cauã. 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
1: 8h18, você que tá chegando agora aqui na Nova, bom dia pra você, obrigado pelo carinho, pela sintonia, por sua conexão, você conectado, curtindo a nossa programação em qualquer parte desse mundão, agradeço por sua conexão e obrigado pelo rádio ligado. Vamos à nossa primeira dica de hoje. Para melhorar a umidade do ar no quarto, estenda uma toalha bem molhada na cabeceira da cama ou a menos de 1,5 metro de distância de onde você dorme. Estudos práticos comprovam que o uso da toalha úmida é muito mais eficaz do que a tradicional bacia de água para elevar a umidade relativa do ar no ambiente, ou seja, no seu quarto, no quarto onde você dorme. Essa foi a dica de hoje, daqui a pouquinho mais Momento da Informação.
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Malta, memórias na sua 89,3. Olhos coloridos, Sandra Sá, Estrada Cidade Negra. Bom dia pra Catiara e Carlos lá no Colégio Montessori, Santo Agostinho, ouvindo a gente, curtindo o Bom Dia Alegria dessa manhã de quarta-feira, que é no oferecimento da Chame Gás, Super Gás Brás. 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Chamou, chegou, Chame Gás, Super Gás Brás. 8h33, Bom Dia Alegria, também no oferecimento, o Boticário. 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Volto já.

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1: Vamos a mais uma dica, 8h36, falar sobre a acetona, que serve como um excelente solvente multiuso para remover manchas, difíceis, colas e tintas. Ela facilita a limpeza pesada de detalhes que os produtos comuns não conseguem remover de forma rápida. Essa foi a dica de hoje para você. Momento da Informação, de volta daqui a pouquinho.
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1: Vamos lá, última dica de hoje, hein? Cabelo de salão sem calor. Aplique algumas gotas de óleo capilar nas pontas e durma com uma touca de cetim para acordar com os fios alinhados, brilhantes e sem frizz. Essa foi a dica de hoje para você no Bom Dia Alegria. Momento da informação de volta amanhã. 8h50.
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começando a nossa primeira hora com Gustavo Mioto, pedido de socorro. Teve Vagabundo, Gustavo Lima e Luiz Fonso, I Just Mind com Bruno Mars. 91 na sua 89,3. Daqui a pouquinho eu tô de volta.

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0: tô de volta por aqui, Alexandre Novaes, na única 100% digital da Bahia, deixando essa mulher mais gostosa, mais alto astral, com muita música boa. Aproveitar para mandar bom dia para Anne no Japumirim, tá ligada, tá ouvindo a gente. Valeu, Anne, cheiro no coração, obrigado pelo carinho. Mandar bom dia para dona Raimunda, para Queca também ouvindo a gente, aquele cheiro no coração. Agradeço pela sintonia. Toda turma boa no ACM. Muito obrigado pelo rádio ligado. 95, bom dia, alegria até as 12. 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Daqui a pouquinho tem link com as fofocas quentíssimas.
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0: Mega Sena, Vitinho e Suel.

Diego, Ancidade, 914 na sua 89,3. De Fosso Cara Vitória, Autoescola. Daqui a pouquinho tem mais você com essa música boa pra você no oferecimento. 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Onde tem amor, tem beleza. Daqui a pouquinho tem link. 915.

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9h19, vamos com o primeiro link de hoje. Vou fofocar aqui. Falar sobre o filme Homem-Aranha, o Novo Dia, que se torna a maior estreia de todos os tempos no Brasil. Depois de fazer história no dia da abertura, Homem-Aranha, um Novo Dia, continua quebrando recordes de bilheteria e então se consolidou como a maior estreia de todos os tempos no Brasil em fim de semana histórico para os cinemas. O filme levou mais de 6 milhões de pessoas às salas desde sua estreia na última quarta-feira, dia 29 de julho, arrecadando mais de 140 milhões de reais. Além disso, no Brasil, o longa acumula os títulos de maior abertura de 2026, maior fim de semana de todos os tempos no país em bilheteria, a maior abertura de todos os tempos da Sony Pictures, superando o filme anterior. Aliás, os recordes não são apenas brasileiros, hein? Nos Estados Unidos, a sequência também entregou a maior estreia na história das bilheterias, com um recorde de 360 milhões de dólares. O longa também quebrou recordes de abertura em diversos países da América Latina, como Argentina, Chile, Colômbia, Equador, Peru e Venezuela. O filme está sendo sucesso no Uruguai e na América Central. O filme também superou o anterior e logo se tornou a maior abertura de todos os tempos da Sony Pictures e se tornou a segunda maior abertura da história no México, Bolívia e República Dominicana. Com isso, Homem-Aranha, um Novo Dia, se torna a maior

0: maior bilheteria de abertura de todos os tempos na América Latina. 9:21, daqui a pouquinho, mais link.
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0: certo.
1: Outra Vida, Armandinho, 929 na sua 89,3, com os dois animais ao seu Valença. 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
1: Link 9:34, de volta com Link. Ana Paula Renault, lembra dela? Ah, foi recente, né? Ela ganhou o Big Brother Brasil. Pois é, Ana Paula Renault, ela saiu ainda mais fortalecida das negociações com a Rede Globo. Após meses de conversa, a campeã do BBB 26 renovou o contrato com a emissora, mas somente depois de garantir duas exigências consideradas fundamentais para a nova fase da carreira: espaço na programação e a permanência de seu empresário na equipe. Além disso, ela já desenvolve um projeto inédito para TV aberta e o GNT. Além da renovação, Ana Paula conquistou condições consideradas estratégicas para o futuro da carreira. De acordo com o colunista Lucas Pazinha, Ana Paula condicionou o novo vínculo à garantia de espaço na programação. Por isso, ela já participa do desenvolvimento de uma atração inédita, cuja estreia deve ocorrer ainda este ano. Embora o formato permaneça em sigilo, o projeto já mobiliza equipes da emissora. Vale lembrar que esta será a segunda passagem da jornalista por um contrato fixo com a Rede Globo. Após participar do BBB 16, ela permaneceu na empresa durante alguns meses, mesmo depois da expulsão do reality. Na ocasião, integrou a equipe do Multishow e também atuou como repórter do Video Show. Desta vez, entretanto, o acordo oferece uma atuação mais ampla. Daqui a pouquinho tem um último link aqui no Bom Dia Alegria, na sua 89,3.
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1: Par de olhos, né? Ia falar olhos marrom. Marrom, meu. Par de olhos.
2: Olá, pra praia.

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1: Vamos com o último link. Em suas redes sociais, o cantor Gilberto Gil costuma compartilhar momentos especiais da carreira e da vida pessoal com seus milhares de fãs. No último domingo, dia 2 de agosto, o cantor passou um grande susto ao ficar preso no elevador de sua casa em Copacabana, na zona sul do Rio de Janeiro. Felizmente, o corpo de bombeiros resgatou o artista com segurança. A equipe do artista revelou a situação nas redes sociais. Além disso, o perfil oficial do Corpo de Bombeiros Militar do Estado do Rio também comentou a ocorrência. A equipe de Gil quer saber, né? Quem nunca ficou preso no elevador? Hoje foi a vez de seu Gilberto. Já está tudo certo. E agradecemos aos profissionais do Corpo de Bombeiros pela agilidade e cuidado durante toda a ocorrência. Boa semana a todos, disse o texto postado nos stories do artista. Em seguida, o Corpo de Bombeiros informou que militares atenderam a ocorrência e retiraram Gilberto Gil do elevador sem ferimentos. Além disso, a corporação destacou que a equipe agiu com rapidez técnica e precisão durante toda a operação. Agora você ficar preso no elevador, imagine o desespero. Você fala, ih, quem vai me salvar aqui agora? É bom ter o celular sempre carregado, né? Pra pedir ajuda. Imagina você dentro do elevador, sem seu aparelho celular, com bateria descarregada, ou sem sinal de operadora. E aí? 9h51, link de volta no Tarde 89.
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0: o sol aparecendo em Piauí, hein? Dá aquela esquentada, né? O dia hoje tá meio fechado, mas o sol apareceu agora. Você está na manhã mais gostosa, mais feliz, mais alto astral, quarta-feira, minha coisa linda, porque o final de semana tá logo ali, é? Quarta-feira sua linda, sua maravilinda, todo mundo gosta quando chega quarta-feira, porque é a metade da semana. Daqui a pouquinho tá no final de semana. Aproveite para seguir a Nova aí no seu Instagram, NovaFM89. Você que não segue ainda, siga a gente lá. Quer participar, mandar aquele alô? 988068468 é o nosso WhatsApp, hein? Bom dia, alegria no ar até as 12 no oferecimento ao Boticário, Colégio Montessori, Santo Agostinho, Chame Gás, Super Gás Brás e Borges Supermercados. 10:07 na sua 89,3.
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0: Jorge Mateus, só se for sozinho.

Júlia B, antes que você vá aqui na sua 89,3, 10 e 15, bom dia, alegria no oferecimento, Colégio Montessori Santo Agostinho. 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

Mas... Diego Martins e Belo, de quinta a domingo, na sua 89,3, Garota Nacional, Skank. 10h32, bom dia, alegria. 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

0: Olá, bom dia, alegria de volta. Tem bom dia saindo pra João de Jesus, ligado aqui na 89,3. Camila também ouvindo a gente lá no Pau d'Arco. Mandando alô pro Luiz Marques, o Elenilton também ouvindo a gente, curtindo o som da nova. 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Vamos para a nossa última hora, hein? Até às 12, bom dia, alegria. Às 12 horas tem Celso Rommel e o Jornal da Nova.
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0: 11:05 na Nova. Bala Lojada, Gustavo Lima.

do Farol. Já tá com a Chit Maia na sua 89,3. Tá ligado, ouvindo a gente toda sua boa da Palmeira em Gitaúna. Agradeço pelo carinho, obrigado pelo rádio, obrigado. 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Daqui a pouquinho eu tô de volta, 10, 11 e 16, que 10, o que? Eu tô querendo voltar no tempo, ó. 11 e 16 na Nova.

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0: Boneve e Ana Gabriela, sozinho. Flowers, Miley Cyrus. Bom dia, alegria, oferecimento Boticário. 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Seu mais novo amor.
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Agora pensa aí, 11h44. Carta aos missionários e outros. Daqui a pouquinho tem a última sequência do Bom Dia Alegria. 11h45 na Nova.

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Bruno Diegues, Sorriso Maroto, clique pra fechar o Bom Dia Alegria de hoje. Na Nova, 12 horas, tô indo nessa, volta amanhã, se Deus quiser, às 8 da manhã. 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Vem aí, Celso Rommel e o Jornal da Nova.

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0: Céu, minha gente, estamos com 12h04. Hoje é dia 5, tá começando o seu programa Jornal da Nova. Hoje com os seguintes destaques. Jornal da Nova. Inmet emite alerta de vendaval para mais de 80 cidades da Bahia. Sindicato Rural finaliza preparativos para mais uma edição da Expo Ipiaú neste final de semana. Na Bahia, advogado é encontrado morto a tiros dentro do próprio carro. Essas e outras informações no programa Jornal da Nova desta terça-feira. Vamos chamando ele, o repórter bem informado da região de Jequié, o homem que tem as notícias na ponta da língua. Fale, Del Santos, tudo o que você sabe. Boa tarde.
1: Boa tarde, Celso. Boa tarde, Falcão e ouvintes do Jornal da Nova. Duas conduções à delegacia por tráfico de drogas. Polícia tá investigando para saber quem foi que agrediu um senhor de 45 anos com pau. Condução à delegacia também por tráfico de drogas. Todos os detalhes daqui a pouco aqui dentro do Jornal da Nova.
0: Ok, Del, obrigado aí pela sua participação. Já já também o contato com o repórter Diego Moral, o repórter do Povão, o homem que traz a informação direto lá da região do Rocha. E hoje, mais uma informação, o WhatsApp apresenta instabilidade, hein? O aplicativo WhatsApp está apresentando instabilidade, tanto no envio quanto no recebimento de áudio, texto, aliás, de áudio e de fotos. É mais uma informação chegando aqui no programa Jornal da Nova, desta quarta-feira, que já está começando a partir.

0: Ok, minha gente, estamos com 12 horas e 6 minutos, programa Jornal da Nova. Antes de mandar o alô, deixa eu chamar agora o repórter Diego Moral. Ele veio correndo, já estava ali, chegando na Fazenda Maia. Eu fui lá encontrar com ele, peguei a informação. Diego, com você, boa tarde.
1: Ok, Celso, boa tarde a você, a Falcão, aos ouvintes do Jornal da Nova. Daqui a pouco, homem demitido de fazenda após soltar cavalo sem dar banho após cavalgada. Meu Deus, é, vem história. E mais, que situação. Um homem comprou uma bicicleta, segundo ele, a bicicleta era de um e outro já foi lá de novamente buscar a bicicleta. Tu entendeu o que é isso, Celso? E vocês, ouvintes, olha, vamos tentar entender essa história daqui a pouco aqui no Jornal da Nova, em nome do Master Supermercado e Seven Motopeças. É com você, Celso, já que eu volto.
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0: Legal, minha gente, estamos com 12 horas e 7 minutos, 12 e 7, aquele abraço, cidade, alô, região, você ligado na Nova. Alô, comunidade, interagindo você com a gente nos mais distantes pontos da região, desde você que está sintonizado com a gente, aí na região da água sumida, da água branquinha, da água vermelha. Ao pessoal também sintonizado na Coroa Verde, aquele abraço, pessoal do assentamento Nova Coroa Verde. Aos amigos que sintonizam na Nova, aí em Barra do Rocha, aquele abraço, pessoal do Gungugi, Tapirama, Nova Palma. A você que sintoniza também com a gente aí em Jitaúna, aos amigos da Palmeirinha, pessoal sintonizado também aí na região da Fazenda do Povo, alô Horta Comunitária, ao pessoal de Birataia, alô amigo que sintoniza com a gente em Birataia, ao povo sintonizado também com a gente aí na região da Fazenda Boa Lembrança, você da Aparecida, do Sítio do Pica-Pau, do bairro 2 de Dezembro, alô amigos de Taibó, Córrego de Pedras, aquele abraço, pessoal sintonizado na Baixa Alegre. Alô Jarbas na Baixa Alegre, aquele abraço pessoal sintonizado também com a gente no Japumirim. Alô você que sintoniza aí na Praça da Feira, Edinho, alô Edinho, a você sintonizado também aí na região da Avenida São Salvador, você que vai chegando aí em casa na Avenida São Salvador para encontrar aquele delicioso vatapá baiano com castanha de caju e camarão e ainda aquela galinha caipira, o arrozinho e uma pimentinha. Bom apetite, ouvinte amigo, diga Falcão, boa tarde.
1: Fala Celso, um grande abraço, boa tarde pra você, boa tarde pra todos, estou na expectativa aí pra saber essa história que o homem foi demitido após saltar cavalo sem dar banho, e onde foi, é justa causa ou não? Que pode ser justa causa, né?
0: Porque o cavalo... Eu acho que ele perguntou assim, você deu banho no cavalo? Ele disse não. Não dei banho, então por isso você está demitido. Porque,
1: na verdade, tem que tirar o suor ali das costas do cavalo.
0: É assim, é.
1: Tem que tirar o suor das costas do cavalo.
0: E se não soltar, e se não der banho, dá o quê?
1: Não, o correto é pro cavalo ficar fresco, né? Pra tirar aquele suor.
0: O salitro.
1: O salitro em nível, né?
0: Ah, aí, já tá pensou? Certo.
1: O cilindro no cavalo ali, aquele suor, tem que tirar, realmente.
0: Tem que tirar. Tem que lavar. E se não tirar, o bicho morre, é?
1: Não, não morre, mas aquilo ali com certeza vai ficar.
0: Rapaz, isso não dá justa causa pra ninguém, né? Não, rapaz. Que é isso também.
1: Não, mas o homem tá querendo demais.
0: Não, mas... Tá querendo porque não deu banho? Havia assim uma pessoa honesta, uma pessoa trabalhadora, uma pessoa de bem.
1: Não, mas o bom profissional, realmente, na hora que ele tira a cela do cavalo, meu, depois de trabalhar o dia todo, ele tem que dar banho, realmente.
0: Sim, mas porque não deu banho um dia, a vez já deu em outro dia.
1: Aí não, meu amigo, vai ver que esse cara já faz isso, ele tá errado, realmente. Eu, se fosse eu também, eu demitia.
0: Não.
1: Demitia.
0: Não, não é possível.
1: Agora eu queria saber se é justa causa ou não.
0: Não é possível um negócio desse. É pra você demitir
1: claro,
0: o pobrezinho, porque ele não deu banho no cavalo.
1: Você fica sem tomar. Você trabalha o dia todo e fica sem tomar.
0: Mas
1: banho.
0: O cavalo não é gente, não, rapaz.
1: Ah, porque, mas tem que ser tratado, tem que ser tratado bem. Ele trabalhou, suou. Ele tem que tomar banho, claro. Para, então, porque não é jeito, é você.
0: Tá certo.
1: Ele sente
0: também. Eu quero saber depois aí com o advogado se ajusta a causa o negócio
1: ele
0: desse.
1: Ele sente dor também.
0: Eu quero saber se o advogado, faz essa análise sua, se ele concorda com você.
1: É verdade. Comigo não, com o Dig.
0: Com o Dig, né?
1: Agora sim, o cardápio de hoje eu não vou, não.
0: Por que não vai, rapaz?
1: Não vou, não.
0: Você não gosta de nada,
1: não,
0: logo
1: não gosto
0: assim.
1: Mesmo, não.
0: Você não gosta de nada, nada.
1: Vatapá,
0: não come nada.
1: Camarão, não sei o quê, não sei.
0: Rapaz,
1: o quê.
0: Rapaz, uma comida baiana típica que é o vatapá com camarão, um azeite de dendê e com castanha de caju. Você não come um negócio
1: não,
0: desse?
1: Deus é
0: filé.
1: Não.
0: Se for em Salvador, você só vai achar isso aí num restaurante chique.
1: Aonde, rapaz?
0: É, Salvador é.
1: Então vai em Salvador agora, tu vai e não volta com o celular. É. Vai em Salvador? Vai em Salvador pra tu ver. Nenhuma foto, nem uma selva tu vai tirar comendo esse cardápio aí.
0: Ah,
1: vai
0: em Salvador, também não é assim não, rapaz.
1: Fica em Salvador lá, né, com o celular na mão.
0: Oxe, oxe.
1: É, passa em alguns bairros de Salvador.
0: Você acha que é assim? Pra Salvador não tá desse jeito não,
1: então,
0: isso é lenda.
1: Salvador,
0: isso é lenda.
1: Já entrei lá no bairro de Salvador, olha, não leva o celular não, porque se levar tu vai botar sem.
0: Tem que ter dois celulares
1: não
0: em Salvador.
1: Não tira o celular não.
0: Tem que ter o celular do ladrão e o outro fica em casa.
1: Tem que celular, e o celular, tem que ter um dinheirozinho no pique, um piquezinho no pelo menos.
0: Nada, nada, 50 reais pra não tomar tapa.
1: Não, tem que ter pelo menos 500, porque eu também, que ladrão é esse? O ladrão vai querer só 50 reais? Pelo menos 500 reais, né?
0: Vixe,
1: cada filho da peba.
0: Peba o quê, rapaz? Comida baiana, galinha caipira, vatapá puro.
1: Você botou camarão.
0: Com arroz. Oxe, né? O vatapá bom tem que ter o camarão, é castanha de
1: eu
0: caju.
1: Não, negócio, não,
0: não come.
1: Não, não como, não.
0: Cara, peba, rapaz.
1: Só peba tudo.
0: Só realmente. Come coisa simples, do tipo jabá.
1: Pra você ver que é só simples.
0: Jabá, não, feijoada.
1: Outra coisa, eu tô até com medo porque me falaram que jabá é feito preparado com formol. Deus. Quem falou foi Dona Carmen, lá da Rua da Grande.
0: Deus é mais.
1: Diz que ela falou que não come jabá mais não, porque é preparado com formol.
0: Eu vou procurar
1: aí
0: saber isso aí.
1: Que bota em defunto, ela falou.
0: Eu vou procurar saber isso aí.
1: Quem falou foi Dona Carmen.
0: Olha, 12 horas e 12 minutos, daqui a pouco tudo sobre os preparativos para mais uma edição da Expo Ipiaú, a exposição da Força da Terra, um encontro de raça que pela primeira vez acontece em parceria com o comércio local, associação comercial, CDL, as lojas, os empreendedores, todo mundo expondo no Parque José Tiara. Esse final de semana promete um grande evento ali naquela área do Parque de Exposições, com a chegada de expositores da região, de outras regiões do estado. Daqui a pouco a gente traz todos os detalhes sobre como essa festa está sendo organizada para mais uma vez ser um sucesso. E outra coisa, hein? Com a participação das famílias. Isso aqui é importante. Você ir levar o filho, levar a esposa, levar a mamãe para passear, para almoçar, para ver os animais, porque isso é saudade presente. Você que lembra daquelas exposições que nos anos 70 em Piauí existia, nos anos 80, está na hora de reviver. Você poder ver o animal de raça exposto, né? Você vê o esporte sobre o cavalo, né? Você que precisa esquecer um pouco do mundo virtual e viver mais a realidade, né? Viver um mundo de alegria, que é o mundo natural, onde as pessoas plantam e colhem. Vamos visitar esse momento especial, que é mais uma edição da Expo Ipiaú. Olha, 12 horas e 14 minutos, eu vou um intervalozinho, é jogo rápido. Eu volto já já com a participação do povo, o contato com a reportagem, o contato pelo WhatsApp 88068468, no programa Jornal da Nova, que dá um tempo e volta. Já já.

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Ok, minha gente, estamos com 12 horas e 21 minutos. Olha, na campanha eleitoral já começaram aí os escândalos abalando. Tipo, por um lado tem o Flávio Bolsonaro envolvido com o escândalo do Banco Master, onde tem até gravação ele pedindo dinheiro ao banqueiro marginal que está preso, o Vorcaro, não é? Por outro lado, o presidente Lula está carregando essa bagagem aí do filho, né? O filho que já recebe o terceiro inquérito, acusado de envolvimento com coisas que não prestam. E, inclusive, um assessor também da sua campanha, que foi flagrado pedindo dinheiro a uma pessoa que tem ligação também com o Vorcaro. Ou seja, se ele cresceu na campanha em cima do escândalo de Flávio Bolsonaro, agora ele próprio tem um escândalo para responder. É capaz até de um escândalo anular o outro, né? Porque o público tem essa percepção. Como é que ele vai falar do Flávio Bolsonaro, sendo que ele também tem um pé de barro com o filho? Apesar de que o Lula disse que não vai proteger o filho, né? Se o filho for culpado, se ele realmente tiver pisado fora aí do círculo da legalidade, ele vai entregar aí para ele pagar o que deve. Essa é a função na realidade, não é? Não é aquele negócio de dizer assim, eu não vou deixar a Polícia Federal chegar até a minha família, como fez o ex-presidente Bolsonaro. Vocês lembram disso? Ele chegou ao ponto de falar que a Polícia Federal não podia investigar a família dele, por isso ele ia mudar quantas vezes fosse necessário o comando da Polícia Federal. Então, pelo menos tem essa parte também que ele pode dizer, olha, eu estou deixando a investigação correr e se o filho for culpado, ele vai ter que responder. Vamos ver o que é que vai acontecer, né? Já está fechando o ciclo aí das candidaturas a presidenciáveis, né? E até o momento são 12 os candidatos que estão se apresentando para disputar o comando do país. Os mais famosos, dizer assim, os que têm mais notoriedade, a gente já sabe quais são, né? Que é o presidente Lula, que concorre ao quarto mandato, o senador Flávio Bolsonaro, filho do ex-presidente Jair Bolsonaro, também o influencer Renan Santos, que aparece aí pela primeira vez através do partido Missão. Também chega Ronaldo Caiado, governador de Goiás, Romeu Zema,

0: governador de Minas Gerais, e tem também aquele religioso, Falcão, Cabo Daciolo, que é um homem que tem um negócio de umas profecias, né? Ele já profetizou aí se ele vai ganhar ou não, porque ele tem umas profecias assim meio, né? O pessoal presta atenção, o Cabo Daciolo, sabe quem é ele?
1: Rapaz, sei, mas essa previsão, né?
0: É, a profecia.
1: Essa profecia dele não vai bater certo, não. Porque a gente sabe que a política fica sempre polarizada, né? A gente tem outros nomes aí, até bons nomes, não vou mentir pra você, tem o Renan, Zema, Caiado, bons nomes. E tem outros também aí, né?
0: São 12 candidatos.
1: São 12, né? E que, na verdade, a política tá entre os dois principais. Está entre Lula e a família Bolsonaro ainda. Tendo vantagem.
0: Surgiram novos nomes.
1: Tendo vantagem aí, é o que mostra as pesquisas, momentaneamente, porque pesquisa é coisa de momento, pô, né? Tendo vantagem o atual presidente, o senhor Luiz Inácio Lula da Silva. Vamos ver se ele ganha no primeiro turno, se vai para o segundo turno.
0: Está faltando dois pontos. Pela pesquisa, está faltando dois pontos para ele levar no primeiro turno.
1: Falta muito pouco, né?
0: Muito pouco.
1: Eu acho que o concorrente dele, eu acho que é muito fraco. E ainda saiu algumas coisas aí, né? Começou a sair algumas coisas que sempre saem no período
0: mas
1: eleitoral.
0: Mas tem um detalhe, ele ainda não apresentou a sua carta na manga. Sabe quem é?
1: Quem?
0: Quem é a carta na manga dele?
1: Fale.
0: Michele Bolsonaro, que deve vir na vice, viu?
1: Michele Bolsonaro deve vir na vice.
0: Muda porque ela tem o voto das mulheres,
1: não,
0: né?
1: Não muda, não. Muda
0: ela tem o voto das mulheres. Agora sim. Você colocar duas figuras da casa. O que poderia mudar é se ele colocasse na vice uma pessoa de outro lado, de um partido político nada, mais de centro. Aí não soma, na realidade, né? Ele vai ficar com dois que são praticamente ligados ao mesmo grupo. Olha, 12 horas e 24 minutos, programa Jornal da Nova, chegando sempre até você no oferecimento da Gamil, é a loja número 1 em Ipiaú e região para o maquinário Steel. 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Colégio aprovado, localizado no bairro da Conceição, em Ipiaú. 12 horas e 25 minutos. Deixa eu passar aqui pelo zap para ver o povo. Luiz Marques já mandou o recado dele dizendo aqui: não vou no cardápio, não. Não vou no cardápio. Rapaz, eu achava que o Luiz Marques gostava de vatapá, Falcão.
1: Essa coisa assim, né? Não, mas é por causa do camarão.
0: Se ele comer camarão,
1: ele passa mal.
0: Ele empola.
1: Aí fica empolado. Então,
0: entendi.
1: É por conta do camarão. Que não é
0: se
1: todo mundo que pode comer
0: camarão,
1: não.
0: Né?
1: Não é todo mundo que pode comer camarão, não.
0: Ah, tá certo. O pescador mentiroso, você vai ouvir aí o carvão pegando fogo, crepitando a lenha. É ele cozinhando no fogão de lenha. É isso, pescador? Boa tarde.
2: Boa tarde, Celso. Boa tarde, Falcão. Porque aqui quem tá falando é o pescador mentiroso. Hoje eu tô assando carne do sol, um pedaço de frango e carne de porco aqui, ó Celso, tá? Quem tá falando aqui é o pescador mentiroso. O Celso, manda um alô aí pra Roque da Viola, tio da Tilape, cachorrão de luxo, Arnô, Gelli do Frango, Botafogo do Leite, Peluda aí nos Boi, Ivo Vaqueiro, apaixonado pela vaqueira, por Puxinha. Manda um alô também aqui pra Cigarrinha, Focinho de Coati, Focinho de Camanduá, Queixada de Teiuaçu, Cara de Cururu, Boca Podre, sabe? Boca Podre tá na bichinha, Malha de Teiu. E manda um alô também pra Coxa da Avenida do São Salvador. Quem fala é o pescador mentiroso. Eu não perco o programa, não. Eu tô aqui na escuta do programa, tá bom, Celso? Valeu, valeu.
0: E aí, Falcão, você vai nesse cardápio aí do pescador? A carne assada, carne de porco. A galinha é um pedacinho de carne de sol. E aí,
1: irmão,
0: assada. Agora com quê? Na com brasa. Quê? Ele não falou o que é acompanhamento, né? Mas a parte principal, eu diria assim, tá ótimo.
1: Eu vou comer.
0: Vai comer, inclusive, a carne de porco assada?
1: Não vou.
0: Mas você disse que ia, rapaz.
1: Ia tá no verbo passado.
0: Você é diferenciado.
1: Já tá passado, já, tá vendo? Ia.
0: Você é diferenciado, você é aquele que fala, depois corre.
1: Mas é assim mesmo.
0: Mas e a sua candidatura, você vai correr também, não?
1: Rapaz, até agora tá tudo beleza, né? Mas tem uns detalhezinhos aí, que é a questão do trabalho.
0: Ah, é?
1: Questão do trabalho, porque você tem que se afastar. Porque
0: dá muito trabalho.
1: Não, você tem que se afastar do trabalho, no caso do rádio, 6 meses. E aí eu vou me sustentar com o quê?
0: Ih, rapaz.
1: É detalhe. Mas daqui pra lá muita coisa pode acontecer, inclusive nada.
0: Vamos. Mas aí você pode contratar alguém pra fazer.
1: É, rapaz. Aí eu vou ter que pagar alguém.
0: Digue moral, uma pessoa assim.
1: Olha, uma coisa é o Zé Carlos da Gamil, ele gosta de anunciar com você, porque gosta da maneira que você anuncia.
0: Sim.
1: Aí você bota uma pessoa no seu lugar 6 meses. Será que ele vai se agradar também?
0: É verdade.
1: Tem gente, não, eu gosto de anunciar com o Falcão, eu gosto do jeito que o Falcão faz o programa, mas se eu colocar...
0: Que chama a atenção do meu cliente.
1: Pronto, e se eu colocar outra pessoa, vai ficar satisfeito?
0: É desse jeito.
1: Então, detalhe, né? E se é o trabalho, eu faço, eu que faço meu salário, né?
0: É.
1: Se eu trabalho, eu tenho, se eu não trabalho...
0: E aí, como é que vai ser? Até pra poder pagar a despesa de campanha.
1: É, rapaz, mas despesa de campanha tem você aí, né? Que você é músico, toca muito, né? Tem muito dinheiro aí, né?
0: Não, eu tô dizendo assim, porque de qualquer maneira, se não for...
1: Não, tudo tem despesa hoje, né?
0: Se não for o seu trabalho, não tem como você bancar uma campanha desse porte, né?
1: É um pouquinho complicado.
0: A não ser que você chegue aí com um deputado desse aí e fala assim, não, eu vou pegar aqui 5.000 votos na região pra você, né?
1: Não, nós estamos com um deputado aí também.
0: Tá com um deputado?
1: Oxente, na hora.
0: Aí, eu converso com ele, rapaz.
1: Nós estamos com ele. Não, primeiro você tem que dar resultado, né? Primeiro você dá resultado pra depois você procurar essa ajuda, essa força, não é isso?
0: Olha, estamos com 12 horas e 30 minutos. Programa Jornal da Nova. Eu vou aqui a um breve intervalo, 12h30. Daqui a pouco eu volto com a participação do povo, a participação dos repórteres. Ainda vou conversando com os organizadores de mais uma edição da Expo Ipiaú para saber como é que vai ser esse ano, né? Que deve vir com novidades. Já já eu trago todos os detalhes depois do intervalo comercial.

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0: Ok, minha gente, estamos com 12 horas e 33 minutos. Programa Jornal da Nova. Aqui a gente conversa com você, aqui a gente traz a sua participação. O contato é com o povo, é pelo povo, é para o povo. Cadê ele, Joelson Passos? Passo a passo com você, diga, Joelson.
1: Celção, boa tarde. Boa tarde, Falcão. Hoje pegou fogo, viu? Pegou fogo, mas o bicho é desenrolado, viu? A votação hoje, viu? O concurso de música, né? De fazenda contra fazenda. Celso, hoje, o quinto dia do mês de agosto, é aniversário de Raquel. Quem é Raquel? É a filha de Roque do Relógio, lá do centro de abastecimento. Thales e Dona Edith, na batateira. Meu amigo Romualdo, homem da Magazine Som, cabeça branca. Hoje é aniversário de Dona Núbia Calhau, a mãe de Alice, lá na feirinha. Hoje é aniversário de Jô da Bebê, Rose no Euclides Neto. Hoje é aniversário de Cássia, a filha de Dona Eurise no Amanso Félix. Samuel, que é o filho de Calixto, do Quebra-Viola. E Valdemir, quem manda é nossa amiga Valdete. Um abraço, Celso. Boa tarde. Que Deus ilumine e abençoe você. Muito obrigado por tudo. Quarta-feira, meio de semana, assim dizia meu pai. E hoje o Matador de Onça está na cidade de Lagoa dos Gatos, Pernambuco. Tô saindo agora. Vou para Cupira. Boa tarde.
0: Ok, boa tarde, Joelson. Obrigado aí pela sua participação. Não sei se ele lembrou ontem o aniversário de Salvador, da Rua Santo Antônio.
2: Falou não, já manda ele anotar aí.
0: Anote aí pro ano que vem você não esquecer. E o aniversário de Salvador.
2: Anote também de Pixixica, no Japumeirinha, viu?
0: Pixixica é aquele que quando morde fica ardendo, né, o local.
2: Eu não sei nem se morde ou de repente falta algum líquido.
0: É, isso é.
2: Eu não sei, mas agora
0: fica tudo vermelho, arde, que não é brinca, não é bom não.
2: Que é bom, não é bom não, viu?
0: Mas Pixixica é gente boa, né?
2: Pixixica é gente boa. 57 anos no corpo.
0: Eita, Pixixica.
2: Eu envelheci tomando uma birita no bar de Pixixica.
0: É mesmo,
2: rapaz. Envelheci, passava ali, meu amigo.
0: E por que esse nome? Será que ele botava a Pixixica dentro da cachaça?
2: Aquele tamanho, não. É o tamanho dele.
0: Sim.
2: Ele parece, na verdade, fotógrafo de bola rasteira. Pequeno, mas pequeno. Aí botaram
0: que no nome é isso, rapaz, fotógrafo de bola. Não fala isso do rapaz,
2: que
0: é pequeno. Não fala isso, não.
2: Que é pequeno.
0: Ele não pode, ele pode não gostar que disso, Pixixica? Viu, rapaz?
2: Eu já passei lá hoje também, foi o meu cafezinho com o cappuccino.
0: Que beleza.
2: Uma beleza.
0: E aonde?
2: Ele tem um bar aqui, rapaz, perto do salão de broda ali.
0: Ah, sim, sim.
2: É, eu tomando bebida. Quando eu bebia.
0: Quando você bebia. É. Graças
2: hoje
0: a Deus.
2: Dia parou. Não, tamo chazinho.
0: Chazinho
2: amargo, eu ainda tomo.
0: Muito
2: chazinho
0: bem. Amargo. É isso aí, Falcão. Hoje estamos com 12 horas e 35 minutos. Cachorrão de raça. Fala aí, cachorrão.
3: Boa tarde, Celso Romão. Boa tarde, Falcão. Aqui é o nobre cachorrão de raça que está falando nessa quarta-feira, linda e abençoada por Deus, direto de Piauí, da Irmã Dulce, para o Brasil e para o mundo. Um abraço. E a violência de quem, Celso? Hein, Celso, hein, Falcão? Superem. Na Bahia inteira. A violência tá barril, tá barril. Valeu, Celso. Mas Deus está no controle e a polícia está em cima. Está em cima. Deixa um alô aí para Gildão e Deus para Antônio Lourenço. Foguinho e Fabiana na Aparecida aí, Tozinho. Aqui é o nobre cachorro. Nesse cardápio eu vou. É top!
0: Muito bem, tá aí, cachorrão. Rapaz, Jequié, como diz o povo, tá barril, né?
2: Não, mas Jequié já teve mais violento. Você viu que Jequié no ranking agora, se não falar a memória, é a sexta.
0: É a sexta.
2: Sexta colocada. Jequié já teve na primeira posição, segunda posição e agora caiu pra sexta.
0: E hoje a polícia tá fazendo uma mega operação aí contra facções criminosas, uma em particular do Rio de Janeiro, com mais de 500 policiais envolvidos, mas é aquele negócio, é igual... Hoje? É, Salvador e região metropolitana. E
2: também está acontecendo um baculejo desse forte aí, ali em Ibicuí.
0: Ibicuí,
2: que não é tão longe daqui, se você for pro Dário Meira.
0: Onde tem um forró do Tico Meu, tinha, né?
2: É, você vê que depois de Dário Meira ali, já pertence a Ibicuí. Então, é, a polícia também está fazendo ação lá para desmantelar um grupo criminoso.
0: É aquele negócio, a polícia trabalha, mas o problema é muito grande, né? O problema é muito grande. E eu não sei quem é que vai dar jeito nisso aí, não. Será que é o ACM Neto que vai dar jeito? Porque diz ele, né, que a situação do crime é muito grave e tal. E agora,
2: no tempo do pai dele.
0: Todo mundo fala, agora na hora que tá lá, que vê a situação, aí começa a dizer o contrário. Não, mas é assim mesmo, a gente vai dar um jeito e a situação só vai piorando, né? É um problema que independe de você estar no lado da esquerda ou da direita. É um problema grave e de país, que é para ser resolvido com seriedade e não com politicagem. 12h38, falei aqui em seriedade, olha ele, o nosso futuro vereador Tonho do Táxi. Diga, Tonho, boa tarde.
4: Boa tarde, Falcão. Boa tarde, Celso. Falcão, do jeito que tu fala de Salvador aí, lá não é terra de ninguém, é. Como é que as pessoas se comunicam com outra tanto de Salvador e quer falar com alguém aqui do interior? Como é que faz? Porque, pô, bicho, do jeito que tu fala aí, tá difícil, velho. Não amedronta o povo desse jeito, não, rapaz.
0: E aí, Falcão?
2: Uma coisa é você ir pra Salvador e tá andando no centro ali. Outra coisa é você andar nos bairros.
0: Porque.
2: Outra coisa é você andar nos
0: bairros. Quando ele vai, quer ir pra Shopping Barra.
2: Não, é.
0: Shopping Guatemi.
2: Uma coisa é você passar, né, na Avenida Peixe. Você passar no Palmiúdo ali, entrar em alguns bairros, Palmiúdo ali. Né? E dentre outros, baixa de
0: Pelourinho.
2: Baixa de. Anda no Pelourinho, desce no Pelourinho ali. Desce no Pelourinho, você tá na parte da Cidade Alta e vai pra parte de baixo ali. Vai ali andando, vai ali. Vale andando. Totalmente diferente, né, Tony? Quem mora lá,
0: rapaz?
2: Quem mora lá já tem o conhecimento, já é conhecido, o pessoal liga.
0: Salvador chegou desse
2: Mas outra
0: jeito,
2: coisa, né, é você ir daqui, e eu desafio você ir ali em um ponto de ônibus, tu ficar com o teu celular ali, ó. Num ponto de ônibus, tu ficar com o teu celular ali à vontade. Passar numa passarela, pronto. Passa na passarela aquela à vontade, pronto. Você já vai passar com medo.
0: Um amigo meu falou assim, vocês falam tão mal de Salvador assim, rapaz, que é isso? Não é assim também não. Eu falei, ô, meu amigo, eu só vou lá, que ele só anda me chamando pra ir lá, né, na casa dele. Rapaz, eu só vou lá um dia que melhorar, porque tá esquisito. Nada, rapaz, nem assim não. Aí depois ele parou, pensou e falou, eu também tenho medo. Eu também tenho medo. Rapaz, o negócio é como diz o povo, barril.
2: Se você fazer uma
0: análise. Quem acostumou aí lá, acostumou. Você viu uma história que Furpa contou uma vez?
2: As pessoas estão saindo de Salvador.
0: Começaram a seguir ele lá pra tomar o carro. Ele entra pra um canto, entra por outro, entra pra um canto e por outro. Que ele conseguiu desvencilhar dos ladrões.
2: Foi pra roubar a moto.
0: Roubar a moto, isso.
2: E a família de Fulpa já foi vítima de violência lá. A hora que Fulpa é na área lá. Mas a família dele já foi vítima de violência lá.
0: Lá em Salvador.
2: Lá foi vítima de violência. Os caras queriam roubar a moto dele lá. A moto não chamou atenção. E ele conseguiu. Né? Ele conseguiu.
0: Entra em beco, sai em beco.
2: E aí, meu
0: amigo, o povo atrás.
2: Ludibriar o cara.
0: Sendo que ele podia ter sido alvejado, né?
2: Pensar pro ladrão, né? E até porque também, quanto maior a cidade, maior a violência, porque a quantidade de elementos, né, elementos do mau caminho, do caminho do rabudo, tem mais, né? Claro que a cidade é maior. Não, e infelizmente, então, essa é a realidade. Uma coisa é você ir lá a trabalho, né? De boa, chegou no shopping, comprou um presentinho de boa, aí vem embora. Aí sim. Mas já anda nos bairros lá que você vai ver a realidade.
0: Estamos com 12 horas e 40 minutos. Olha ele aí, o homem da Pilápia. Pio da Pilápia, boa tarde.
5: Boa tarde, Celso. Boa tarde, meu amigo Falcão. Boa tarde, ouvinte do Jornal da Nova. Celso, nesse cardápio aí, Pio da Tilápia Live, o Celso, com certeza, uma moqueca de camarão, Celso, com matapá e as outras coisas, tá ótimo, viu, Celso? Pio da Tilápia Live. E um molhinho ainda, meu Celso. Que delícia, viu, Celso? Celso, aproveitar o espaço aí, Celso, mandou um alô na Vila Irmã Dulce para Raul da Viola, meu amigo Dentinho na Vila Irmã Dulce, para Paulo, mãe Roxinha na Vila Irmã Dulce, meu amigo Nando, meu amigo Bu, Dona Maria Edson na Vila Irmã Dulce, meu irmão Paçoca na Vila Irmã Dulce, todos os moradores da Vila Irmã Dulce, ouvindo a programação aí, Celso, do Jornal da Nova, para compadre de jeito, a esposa Leidiane na Vila Irmã Dulce, meu amigo aí na Vila Irmã Dulce, ouvindo a programação, todos meus amigos ouvindo a programação, meu amigo Chico do Jornal, Dedé do Quiosco, Pescador Me Tirou na Avenida, né? Meu amigo Babão aí na Avenida Lauro de Freitas, meu amigo Torico também na Lauro de Freitas, aqui no Japão Merim.
0: Ok, Pio, obrigado aí pela sua participação, contato aí com a gente. Deixa eu ver o Dedé do Quiosco que tá falando aí. Diga, Dedé, boa tarde, Dedé.
6: Boa tarde, Celso, boa tarde, Focão, e boa tarde para todos. Ouvinte da Nova, olha, seu cardápio hoje, eu vou. Agora, meu cardápio hoje foi uma carne cozida, um escaldado, hein? Um arrozinho, uma salada, e aí, pergunta a Dica Imoral se ele vai também. E Del tá perguntando pra Del, de Dica, se ele vai nesse cardápio.
0: Ok, Dedé é profissional, né, Falcão? Dedel tem uma comida que atrai gente até de outras cidades, né?
2: Cardápio desse aí, vou te falar, viu? Só Dedel, viu? É luxo.
0: Dedel tem a manha, como diz o povo. Edu Santos mandou um recado aqui. Boa tarde, Celso, aqui é o Edu. Tô ligado no programa Jornal da Nova. É o grande Edu Santos, o mecânico. Ele fica debaixo do carro ali ouvindo o programa.
2: De boa.
0: Debaixo do carro, todo sujo de óleo. E ouvindo o programa, ele sai pra mandar esse recado pra gente, volta pra debaixo do carro de novo. Gente, eu tava ouvindo aí algumas falas a respeito do assunto pandemia, Covid-19. Falei ontem aqui, volto a falar, porque ao invés da gente ter aprendido com a situação de forma a nunca mais comentar o assunto de maneira como se quisesse diminuir o impacto do problema, infelizmente nas redes sociais estão aparecendo pessoas que estão tentando justificar os malfeitos que foram cometidos durante aquele período trevoso, aquele período de grande sofrimento no Brasil e no mundo. Mas aí, de vez em quando, a gente tem que puxar a memória, trazer de volta ecos do passado. Não é pra gente ressuscitar o que já tá morto, mas é pra gente não deixar esquecer o sofrimento que algumas pessoas passaram. Essa senhora que vai falar aqui agora, eu vou até caçar aqui o nome dela que eu já perdi, mas ela tá com esse áudio aí bombando na internet. Ela perdeu o marido e 3 filhos para a Covid-19. E ela traz um depoimento muito emocionado aqui no programa, porque é algo que a gente não pode deixar sem falar, né? Vamos ouvir aí o seu desabafo e o relato do que aconteceu com essa senhora, Dona Neide. Fala, primeiro, Dona Neide. Né?
7: Dia 2 de abril foi a caçula minha. E ali foi indo, né? Cada semana era uma. Daí foi o enfermeiro, que era o mais velho. Aí já foi o pai atrás, quando morreu esses dois. Depois, já se internaram os outros 3 juntos, né? E foi assim, né? 5 filhos. Um atrás do outro. 2 mais velhos, eles eram músicos mesmo, eles tocavam assim, né? Se reunia, dia de pai e mãe era o dia que estavam reunidos aqui, os aniversários, tudo. E tanto eu rezar e pedir graça a Deus e Nossa Senhora, elas estão me dando força.
0: E aí, será que é a gripezinha? Hein, Falcão, um negócio desse?
2: Meu Deus do céu,
0: quer família. Dizer, pra quem não tá passando pela situação de Dona Neide, é fácil falar, né? Ah, que nada, que eu tive e não senti nada. Eu tive, tô aqui de boa.
2: E ontem tem um ouvinte aqui que falou, eu perdi minha mãe pra Covid.
0: Ela perdeu 5 filhos.
2: Um atrás do outro.
0: Uma
2: mulher dessa tá...
0: Tá morta viva.
2: Tá morta viva aí, ó. Tá morta viva, meu Deus.
0: Rapaz, então esse assunto era pra gente tá já calcificado na mente que houve um erro brutal na condução da pandemia no Brasil e nos Estados Unidos. E não era pra ninguém tá tocando mais nesse assunto, até em respeito à dor dos familiares que ainda estão aí, relembrando dos seus entes queridos que perdeu. Essa Dona Neide perdeu foi 5 filhos, um atrás do outro, cada semana morria um, por causa dessa doença miserável. Porque não tinha vacina, porque faltou cuidado com o uso da máscara, com o distanciamento que era necessário. Aí agora começa a aparecer de novo essa conversa. Ah, porque a vacina faz mal, a vacina vira jacaré. Quem pregou o uso de máscara estava errado, que o certo era andar solto aí pela rua sem máscara e abrir tudo. Gente, pelo amor de Deus, não vamos começar com isso de novo, porque é sujeito a acontecer tudo de novo para as pessoas aprenderem. Você já pensou se de repente aparece um vírus novo para o qual nós não temos vacina e esse povo vai de novo defender a doença? Estamos com 12 horas e 45 minutos, eu vou intervalo aqui rapidamente para os nossos anunciantes, eu volto já já com mais Jornal da Nova no seu rádio.

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0: Tá ok, minha gente, 12 horas e 51 minutos. 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Ó, a Dani aí de Birataia deixando um recado. Boa tarde, Celso. Boa tarde, Falcão. Esse cardápio eu não vou, não. Eu não gosto de camarão. Carne de porco, também não vou. Sou adventista. É dentro de Birataia. Deus abençoe vocês, Falcão, tá vendo?
1: Você fica botando camarão, carne de porco,
0: tá? Não botei aí carne de porco, não. Rapaz.
1: Você
0: quem
1: botou.
0: Comeu carne de porco foi pescador mentiroso.
1: Ah, entendi.
0: Eu botei só o vatapá.
1: Mas camarão também ela não come, não.
0: Não
1: você
0: come
1: tá
0: o camarão?
1: Hein? Tá morto, você tá aqui.
0: Não, eu não. Que isso, rapaz?
1: Tá falando.
0: Eu tô comendo, ó. Camarão, vatapá. Galinha caipira, mas, como é que eu tô
1: mas
0: ruim?
1: Mas Dani não come camarão, não.
0: Não come, não?
1: Não, camarão não come.
0: Poxa, rapaz,
1: peixe
0: é isso,
1: de coral não come, não.
0: Isso é assim, é, Dani?
1: É.
0: Saber disso, não. Sorriso, fala aí, Sorriso, boa tarde.
2: Boa tarde, Celso, boa tarde, Falcão, boa tarde, bancada da Nova. Ô, Celso, um simples comentário, Celso. Eu quero saber, Celso, qual é o milagre, qual é a mágica que esses políticos do Brasil, Celso, conseguem fazer pra multiplicar esse dinheiro, Celso? Eu tava vendo ontem, Celso, no jornal. Já atizado, Celso, em 2018 declarou 3 milhões e uma fração. E agora, Celso, em 2026 declarou 23 milhões, se eu não me engano. 600 e poucos por cento de aumento da renda de 2018 para 2026. Um senador, Celso, que ganha 46 mil por mês. Aí eu me disse, Celso, como é que é essa mágica, Celso? Esses caras não têm despesa, não, Celso? Esse Brasil é rico demais, Celso. Falta ser administrado o dinheiro de verdade, Celso. Porque um senador em 8 anos aumentar 630% a renda dele, capital de 3 milhões para 26 milhões, é muito dinheiro, viu, Celso, que o nosso Brasil tem. Falta ser administrado, viu, Celso. Abençoe você, abençoe o Falcão. Uma semana abençoada, Celso.
0: É outro problema para Lula, não é? Como é que Lula... segue com o Jacques Wagner a tiracolo, sendo que já apareceu todos esses pepinos aí contra ele. Porque Jacques Wagner tá todo pepinado, Falcão. Todo pepinado. O trabalho da Polícia Federal mostrou isso. Cada dia aparece mais coisa.
1: Mas ele tá despontando bem aí nas pesquisas, pra ver que o povão em si...
0: Não percebeu,
1: o povão,
0: né?
1: Na verdade, eu já tô cansado nesse Brasil de ver os grandes caciques, os políticos, envelhece ali, dá 90 anos, mas tá ali, ó. Eu não entendo o povão em si, viu?
0: É.
1: Porque você, não sei se você vem acompanhando, mas a frota de veículos... Do Senado, toda foi trocada. Você viu os carros agora?
0: Cada um.
1: Que parece mais uma nave.
0: Parece, isso que eu ia falar.
1: A despesa que gerou aí pros cofres públicos.
0: Cada barca,
1: não,
0: que, nossa.
1: Teto solar pro passageiro e também pro motorista, quem tá na parte da frente ali. Então, gerando uma despesa absurda e quem paga é o povo, mas o povo não. O povo vive ali com um salário mínimo. Mas dá todo o conforto aos grandes caciques da política.
0: Como é o nome daquele rapaz lá de Colatina?
1: De Colatina é Sérgio Meneghelli.
0: Sérgio Meneghelli
1: não tem nenhuma, ele não recebe nenhuma das regalias que ele é deputado.
0: Eu quero ver o dia que vai aparecer um político no Brasil com grande alcance popular de norte a sul e que comece a pregar o total desapego financeiro para os políticos.
1: Olha o Cleitinho. O Cretinho mostra.
0: O Cretinho vacilou, rapaz.
1: Não, mas
0: o Cretinho disse que ia, não ia. E agora o partido não quer mais dar a legenda a ele, né?
1: Tá complicado pro Cretinho.
0: Complicou o Cretinho.
1: Ele prega aí.
0: Desapego mostra. Material. Você quer ser político, meu amigo, então você tem que ser tipo um monge. Você vai entrar e sair com o que você tem.
1: Agora o cara ganha bem.
0: Rapaz.
1: Pra ter todas as regalias.
0: É.
1: Carro à disposição.
0: Política vai ser igual religioso. Fazer uma lei assim, a política é igual religioso. Você chegou com patrimônio X, você sai com patrimônio X. Se você pegou a mais, não é seu. Você vai ter o salário aqui? Não. Você vai ter o que você consumir de passagem. Você quer entrar, vai ser assim. Você vai consumir a passagem de avião, né? O aluguel vai ser pago. Fora isso, nada. Só o seu dia a dia mesmo ali.
3: Aí eu quero ver quem vai querer ser. Ninguém mais vai querer, porque a política, infelizmente, é visto como um meio de enriquecimento, ilícito, inclusive. Aí todo mundo quer, né? Quer todo mundo, não. Homens de bem não querem. E isso que tá ficando ruim. Quanto mais as pessoas de bem vão se afastando da política, mais os malandros vão chegando.
1: Mas é o seguinte, quem dá o aval para esses malandros é quem? É o povão.
3: Ah, aqui. Mas é aí quer que saber. Fulano trouxe a banda chique, né? Cantou aqui a banda tal, cantou sertanejo, veio, fez, arrancou a multidão. E com isso, ele vai jogando o velho sistema do pão e circo, vai iludindo o povo com o circo, dando aquele básico pro povo comer, e o povo continua ainda atado a essas falsas lideranças.
1: E o pior, que tem políticos ainda que tratam o povo como porco. Na hora é só bater a mandela.
3: Tem um político que falou isso aí, não foi? Ficou famoso, vai ser eternizado com essa frase, que eu posso fazer o que eu quiser, na hora que eu bater a mandioca, o povo vem comer. Aqui da região, viu? Eternizou com essa frase aí. Bom, estamos com 12 horas e 58 minutos. Ó, o Marcos aqui mandou um recado, Falcão. Eu também já morei em Salvador, viu? Eu também já morei em Salvador, lá no Rio Sena. Eu já fui roubado duas vezes. Tá vendo? O Marcos conhece a situação, já foi roubado duas vezes.
1: Morador, é. E morador, não, o pessoal não considerou nem ele, né?
3: Ah, rapaz, pega e ele não, que é marca, gente boa. Não. Roubaram o Marco duas vezes, tem que levantar a mão para o céu porque não foi assassinado.
1: Pois é.
3: Poxa, mas Salvador, rapaz, a vida humana
1: que
3: não tem valor, não.
1: Olha, nós moramos em um país que nós temos que agradecer, porque apenas foi só roubado, não tirou a vida.
3: Não tirou a vida.
1: Isso é vergonha pra gente.
3: Terrível, bem, terrível. Velho. Olha, 12h59, eu vou ao intervalo, daqui a pouco eu vou saber como é que está sendo organizada mais uma edição da Expo Ipiaú. Esse ano a tendência é ser ainda melhor, que é a participação do comércio de Ipiaú, entidades representativas, CDL, Associação Comercial, e sem falar nos grandes leilões, também nas provas hípicas. É para você levar a família, viu? Não é só questão de ir lá fazer negócio, não. É para ir passear, é para ir ver gente, ser visto. Alegria, minha gente. Vamos levantar um pouco o astral com mais uma edição da Expo Ipiaú. Já os detalhes, depois do intervalo comercial.

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0: Ok, minha gente, estamos com 1:03. Programa Jornal da Nova. Nara mandou o recado aqui. Boa tarde, tô aqui ligada na Nova. Nara tá onde, Falcão? Nara?
1: Rua do Campinho.
0: Ok, Nara, obrigado aí pela sua audiência. E aí, você vai na Expo Ipiaú? Bora, rapaz, na Expo Ipiaú esse final de semana. É o grande evento da região, sempre foi, tá voltando a ser o evento que o povão chega junto, e não só o povão em geral, mas o investidor também. E é aqui que eu chamo a sua atenção, porque grandes negócios são firmados no Parque José Tiara a cada ano. E eu estou aqui para falar a respeito disso, com a presença do Sérgio Gondim, presidente do Sindicato Rural de Piauí, nosso querido Jarbas Bonfim, também está com a gente, o Nauber Almeida, que é da coordenação da empresa Giro do Gir, que coordena a parte de zootecnia e dos animais que ali chegam para serem expostos. Sérgio, boa tarde.
2: Boa tarde, Celso. Boa tarde, Falcão. Boa tarde, ouvintes da Nova. Eu, mais uma vez, meu amigo, agradeço a você essa oportunidade da gente vir aqui divulgar um evento que é bom para Ipiaú, bom para a região. E esse ano está prometendo ser melhor ainda.
0: Por que está diferente esse ano?
2: Olha, algumas informações importantes. O ano passado, o estado da Bahia só teve duas exposições ranqueadas nacionalmente.
0: O que é a exposição ranqueada?
2: Ranqueada. Eu vou deixar daqui a pouco o Nauber Almeida, que é especialista nessa área, o CEO do Giro do Gi. Ele vai falar melhor sobre isso. Mas vou daqui dar um spoiler. A exposição ranqueada é uma exposição que tem um vínculo direto com a Associação Nacional dessas raças. Tá certo? E então, o ano passado, a Bahia só teve duas exposições ranqueadas dessas duas raças, que foi Ipiaú e a Fenagro em Salvador. Então, esse ano promete de novo. Nós tivemos grandes criadores, esse ano vem mais ainda. Nosso parceiro nesse âmbito aí, que é o Jarbas Bonfim, nosso amigo, dono da Baixa Alegre, criador dessas duas raças. E a gente vai. O ano passado já nós tivemos um leilão dessas duas raças, Gileiteiro e Girolando. Foi um leilão muito bom, concorrido, bons valores. Esses detalhes eu vou deixar para eles falarem, estão aqui para isso. Agora, no que se refere a entretenimento, Celso e ouvintes da Nova, esse ano nós vamos ter o rodeio, entrada free, né? Ou seja, custo zero. Vamos ter vaquejada. Vamos ter todo o trabalho de parques e exposição de automóveis. Então a gente vai ter com certeza
0: expositores que não estiveram na Expo Ipiaú do ano passado. Você pode destacar alguns que já confirmaram presença?
2: Olha, nós tivemos a Chevrolet com a Top Vel.
0: Sim.
2: O ano passado eles vieram de uma forma tímida, dos carros e tal. Esse ano eles vão trazer
0: Um stand completo,
2: me garantiram que vem um stand completo. Vem quase toda a linha Chevrolet.
0: Que beleza.
2: A Honda também, a Motosol, né? A Bahia Sol. Vem outros que estão confirmando e já estão. Os stands estão sendo armados. Então, eu digo a você, vamos ter o famoso Poeirão, que é a Copa de Marcha, né? Domingo, no dia 16, a gente vai ter o dia todo. É muito, muito bom, porque promove o cavalo na região e é um espetáculo para diversão, né?
0: Quantos dias, Sérgio, vai ser?
2: A exposição são praticamente 8 dias.
0: 8 dias.
2: Que é de 9 a 16.
0: Mas, né? Fora do final de semana também tem eventos?
2: Tem. Aí também nossos parceiros, amigos vão falar que a gente vai ter julgamento de pista, torneio leiteiro, né? E acredito que vamos ter shows com artistas regionais e vamos ter no domingo, no sábado, dia 15, vai culminar com Netinho do Forró. Vai um artista que é consagrado, né?
0: Atrair o público, segmento, né?
2: Atrai o público.
0: Isso é importante.
2: Vamos ter restaurantes, lanchonetes, churros Eu falo churro porque eu adoro churros. É bom e agora demais. Já me ligaram
0: o
2: duas
0: com doce de leite.
2: Pessoas, já estou confirmando aqui.
0: Ó, pra aí, rapaz. Como é que você não vai num negócio desse? Tem que ir, porque é muito bom você chegar ali e encontrar um ambiente. Porque o Parque de Exposições de Piauí, para quem não está sabendo, aí pessoas de outras cidades, é um dos lugares assim, do interior da Bahia mais bonitos para você frequentar. São poucas cidades da Bahia que tem um parque de exposições com aquele nível, arborizado, bonito, todo organizadinho, e agora recebendo essa restauração melhor ainda. Então, quer dizer, é aquele tempo que você chegava com a criança comprava o jaleco, lembra do jaleco, Sérgio? Comprava o jaleco, comprava aquela varinha para sair batendo, né, nos matos. Vamos voltar esse tempo, né, vamos, Sérgio?
2: O objetivo é esse, Sérgio, porque, e ouvinte da Nova, porque aquele parque de exposição, eu ainda pré-adolescente e adolescente, e mesmo na juventude, eu trabalhei muito ali voluntariamente, né?
0: Sim.
2: Na gestão do Dr. Calumbi, na gestão de meu pai, né, Dr. Juvencio, a gente fazia questão.
0: Você andava
2: de
0: com o jaleco também, aquele jaleco?
2: Também, né? Jaleco, com chapéu, com a varinha. Então, graças a Deus, resgatamos o ano passado. E esse ano vai ser melhor. E da agora em diante, promete.
0: Maravilha. Promete. Deixa eu ouvir aqui o Jarbas. Oi, Jarbas, boa tarde.
1: Boa tarde, Celso. Boa tarde, Falcão. Boa tarde, ouvinte da Nova.
0: Você pegou de novo aí essa responsabilidade, né, Jarbas, esse ano, né?
1: Cara, é aquela história de quem tá na chuva tá pra se molhar, né? E Sérgio tem sido muito dinâmico, muito atuante à frente do sindicato, e a gente está na parceria com ele, e tudo que a gente puder fazer para viabilizar, para fortalecer a exposição, para fortalecer o processo agropecuário em Piauí, a gente está à disposição.
0: Na sua área, você está vendo o que é diferente esse ano?
1: Olha, a gente tem tido muitas dificuldades, porque não é novidade nenhuma que não se prioriza o agro, né? Apesar do agro, o agro ser uma das molas propulsoras da economia brasileira, não se prioriza muito o agro, né? Mas a gente tem sentido alguns resultados esse ano, melhorou o preço do leite, né? Isso é um incentivo para quem cria, para quem gosta da atividade leiteira. A gente tem tido, assim, a grata satisfação de levar o nome de Piauí para o mundo da genética no Nordeste todo, né? A Fazenda Baixa Alegre, com o plantel dela, tem participado de várias exposições no Nordeste, a gente tem conseguido ganhar premiações, é, nós hoje somos o melhor criador de gado 5/8 do Nordeste, então isso eleva o nome de Piauí e região, Gitaúna, que é onde fica a fazenda, né? E isso aí pra gente é grato, porque a ideia é justamente essa, é produzir animais de qualidade, fortalecer a bacia leiteira nossa e levar essa expansão da nossa região para todo o Brasil. Tá? Esse é o nosso objetivo.
0: Você falou aí do leite, esqueci de perguntar, Sérgio, se nós vamos ter lá o queijo da região de Piauí, o requeijão, o iogurte, porque é uma área que é pouco lembrada, às vezes, quando a gente fala na produção agrícola da nossa região, né, Jarbas?
1: Sim, sim. A gente tem, a nossa parte é trazer a exposição ranqueada, né?
0: Uhum.
1: Que é uma exposição oficial das raças Gi e Gi leiteiro.
0: Certo.
1: Tá? Estão vindo criadores aí de vários estados, né? Das raças Girolando e Gileiteiro. E assim, a gente está trazendo criadores de vários estados. Vão vir criadores do Rio Grande do Norte, criadores da Paraíba, criadores de Sergipe, vários criadores,
0: né?
1: Baianos.
0: Maravilha,
1: né? Então, assim, o ano passado a exposição gerou uma certa desconfiança nos criadores. Ah, será que vai ter? Será que vai ser boa? Será que vai ser dinâmica? E os expositores que vieram para cá saíram falando maravilhas de Piauí, do parque, né, da organização da exposição. Então esse ano a gente teve até que frear alguns interessados, porque a gente, infelizmente, no parque a gente não tem tanto espaço para tantos animais. Mas vamos trazer aí acima de 150 animais esse ano, das duas raças, e vamos fazer uma exposição muito bacana.
0: Comparativamente às anteriores, essa é a maior de todas? Tem a tendência?
1: Essa a gente acredita que vai ser uma com gado de mais qualidade do que o ano passado. Tá? Porque a gente pôde selecionar os expositores esse ano. É aquela história, quando você está retomando, aí às vezes você traz quem quer vir, né? Porque muitos desconfiam, principalmente os melhores, eles desconfiam. Esse ano os melhores quiseram vir. Então a gente vai ter aí grandes expositores.
0: Ou seja, é o nome de Piauí que está cruzando fronteiras.
1: Com,
0: né?
1: Certeza, com certeza.
0: O pessoal está lá na Paraíba e de repente fala assim, nós vamos participar de uma exposição em Piauí. Aí o nome é assim, rapaz, Piauí é onde é o Piauí? Não. É uma cidade do sul da Bahia que tem uma exposição ranqueada e nós estamos levando nosso gado para lá porque vale a pena.
1: Isso.
0: Não é brincadeira você transitar todas essas estradas, porque esse gado não vem de avião, né? Nem vem de barco. Vem cruzando estrada aí por essa Bahia enorme para chegar até Ipiaúba, porque há uma confiança nesse trajeto, né, Jabo?
1: Sim, sim. Pra você ter uma ideia como as pessoas começam a confiar no produto que é feito em Ipiaú, Jitaúna, né, que é onde é a nossa fazenda, nós recebemos essa semana aqui uma visita de um criador lá da Paraíba, né, lá de São Bento, na Paraíba, um grande criador de lá, que veio aqui adquirir animais de nossa genética aqui na fazenda. Então a importância da exposição, de levar o nome de Piauí, de mostrar o trabalho que está sendo feito, é imensurável, cara. E é isso que a gente está buscando. Agora a gente quer também que o nosso produtor entenda esse processo, que o nosso produtor vá até o parque, que o nosso produtor visite os estandes, converse com os expositores, né? Tire suas dúvidas com relação ao gado, porque assim, a atividade, ela é muito marginalizada pelos governos, ela é muito marginalizada por pessoas que têm pouco conhecimento sobre a atividade. Ah, leite não presta, eu só tomo leite porque leite é uma cachaça, eu saio, mas eu volto porque é um vício. Não, leite é uma atividade rentável. Leite bem gerido, bem administrado, para quem tem pequenas propriedades, é a melhor opção. E não o gado de corte. O gado de corte é muito bom para quem tem grandes propriedades. Mas para quem tem pequenas propriedades, o gado de leite é uma opção gigantesca, cara, de faturamento. Deixa uma margem boa de lucro.
0: Sem contar o beneficiamento do leite que eu falei agora há pouco.
1: Exatamente.
0: Né? Não é só o leite in natura.
1: Isso, e na nossa região, Celso, a gente sente falta de pequenos produtores conscientes, né?
0: Como existe em Minas.
1: Isso, da necessidade de ter um gado de criação, um gado produtivo, um gado geneticamente melhorado, né? Não olhar para isso como um custo, olhar como um investimento, para que a gente possa, mais à frente, conseguir juntar esses produtores e, quem sabe, fazer uma cooperativa.
0: Que é o que está faltando. Né?
1: Uma queijaria onde a gente possa beneficiar o nosso leite e agregar valor a esse produto. E não ficar só reclamando do laticínio que está pagando mal, que está pagando pouco. Se a gente conseguir produzir o nosso queijo aqui, em sociedade, em cooperativa...
0: Já era para estar acontecendo isso.
1: Cara, era. E eu acho que esse passo está sendo dado. E eu tenho certeza que a exposição agropecuária só vem reforçar esse pensamento.
0: Olha,
1: esse
0: o Elson Andrade mandou um áudio aqui pra gente. Ele é arquiteto, urbanista, está lá em São Paulo, na cidade de Indaiatuba, acompanhando o programa. Diga, Elson, boa tarde.
3: Boa tarde, Celso. Boa tarde, bancada. Boa tarde a esse grande ipiauense, Sérgio Godinho, fazendo um trabalho maravilhoso pela cacauicultura, pela economia local. Sérgio, queria deixar uma pergunta aí para vocês dar uma pensada. Se a gente pegar todas as transferências que o governo federal tem feito para a população de Piauí, não estou falando da prefeitura, população, BPC, INSS, LOAS, etc., versus a receita do cacau em 2023, que foi uma das maiores que tivemos, isso dá uma relação de 9-1. Isso mostra o quanto a nossa cacauicultura, que seria a nossa maior fonte de renda, está bastante deficitária, né? E precisa ser recuperada aos tempos áureos, né? Como é que vocês têm desenhado o caminho de ressurreição, vamos dizer assim, da nossa cacauicultura?
2: Elson, nós estamos nessa batalha desde quando eu assumi o sindicato e até antes, né? Tem só 2 anos. Mas nós estamos nesse trabalho de fortalecimento da cooperativa, a nossa COSIP, que foi uma das duas únicas sobreviventes de toda a crise do cacau. Você veja que o sistema Cooper Cacau, que de toda a região cacaueira, tinha 8 cooperativas, todas quebraram com a crise e sobreviveram a COSIP de Piauí e a COPAG em Gandu. Então a gente vem fazendo um trabalho junto, de mãos dadas, junto com o nosso amigo Albérico, presidente, Isabel Mesquita, diretora administrativa financeira, no sentido de fortalecer, de fazer, injetar, né, mais associados e motivar os produtores a entregar o cacau na COSIP por 2 razões. Primeiro porque a COSIP não sonega, né? A cooperativa, ela emite nota, isso é bom para o produtor, para o parceiro agrícola, para o pequeno, grande, médio produtor. Então, com isso, a gente tem a noção exata da produção de Ipiaú e da região. Coisa que quando o pessoal entrega, né, como a gente chama aqui, né, nesses pica-pau, nesses, que a maioria sonega, essa nota, quando acontece, vai surgir lá em Ilhéus ou vai surgir em outro município. E isso não fortalece o município de Ipiaú. Então nós estamos nessa pegada aí em termos de cacau. Além de todo o trabalho de renovação, de clonagem, estamos trabalhando nisso agora, inclusive, com relação ao cacau e na melhoria da qualidade do cacau. O cacau, ele se você produzir hoje um cacau de melhor qualidade, alguns chamam de cacau fino, mas necessariamente não precisa ser o cacau fino, mas um cacau de qualidade você consegue hoje vender a algumas fontes. Você sai um pouco do commodity,

0: é um município pequeno, as propriedades são de pequeno porte, e quando a gente, a melhor forma de diversificação, além do cacau, é o leite. Então, essa exposição ranqueada, que já é o segundo ano que a gente faz aqui em parceria com Jarbas, que é um grande amigo, tem feito um esforço nesse sentido, é para fortalecer essa diversificação.
1: Bom, eu vou um intervalozinho aqui, jogo rápido, eu volto já já, ainda conversando com os nossos amigos do Sindicato Rural de Ipiaú e organizadores de mais uma Expo Ipiaú, inclusive para trazer a explicação, né, o que é um evento ranqueado. Mas quem vai responder para a gente é o Nauber, né, daqui a pouquinho, depois do intervalo comercial.

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0: 1 hora 25 minutos, nós estamos falando aqui a respeito da exposição agropecuária de Piauí, mais uma edição que acontece a partir desta sexta-feira, né? Na sexta-feira, né, Sérgio, que acontece já a exposição, né?
1: A abertura é domingo, dia 9.
0: Ah, no domingo. É.
1: Nós vamos ter uma cavalgada de abertura.
0: Certo.
1: Tá prometendo também.
0: Sexta e sábado não vai ter nada? Só começa domingo oficial?
1: Nós vamos, na verdade, nós estamos pesquisando, se as pessoas quiserem, já vai ter restaurante aberto, lanchonete.
0: Uhum.
1: E se for o caso, a gente coloca lá uma música ao vivo pra gente.
0: Já ir marcando o final de semana, né?
1: É como diz o outro, é o esquenta,
0: né? É o esquenta, mas o oficial é domingo.
1: Domingo.
0: O Nauber Almeida, que é coordenador da empresa Giro do Gir, está aqui com a gente, visitando a cidade e abrilhantando mais uma edição da Expo IPEL. Olá, Nauber, boa tarde.
2: Boa tarde, Celso. Boa tarde, Falcão. Boa tarde a todos os ouvintes da Nova FM. Boa tarde, presidente Sérgio Goldin, que tem feito trabalho fantástico em prol não só da pecuária leiteira, mas do agronegócio em si. Jarbas Bonfim, JBF Agropecuária, um produtor que tem feito um trabalho de fomento, incentivo, né, e fortalecimento não só da pecuária leiteira, levando o nome de Piauí para outras regiões, né? E estamos aqui mais uma vez para fomentar e fazer, ajudar a acontecer essa exposição, né, que sem dúvida
0: será. Você está me falando aqui agora há pouco, né, Alber, que teve na Paraíba recentemente uma exposição numa cidade pequena de 6 mil habitantes, né? E eu faço logo o link, porque já bastava dizendo que está vindo gente da Paraíba expor aqui em Piauí. Por que Piauí chegou esse nome de ser reconhecido fora?
2: Nós vamos ter, justamente pelo esse trabalho que Jarbas tem feito. Jarbas é um criador que seleciona as raças de leiteiro e girolando, né? Participa do ranking nordestino, do ranking nacional da Associação Brasileira dos Criadores de Girolando e da Associação Brasileira dos Criadores de Gileiteiro, né? E assim, quando se faz esse trabalho, né, você acaba trazendo, gerando laços, né, com outros criadores e trazendo esses criadores para os nossos eventos, né?
0: Sim. Né? E o que é o evento ranqueado?
2: A exposição ranqueada é uma exposição chancelada, né? Junto com a chancela do Ministério da Agricultura e a Associação Brasileira dos Criadores de Girolando e Gileiteiro, né? São duas associações, né? Onde a gente faz uma exposição ranqueada, tem que ter uma quantidade mínima de animais.
0: Sim.
2: Passar por um crivo, né, de avaliações. Nós vamos estar fazendo uma série de julgamentos, avaliações
0: morfológicas. Está no calendário oficial do Brasil.
2: Isso, já, a exposição.
3: Todos os animais têm que ser registrados, né?
2: Todos os animais têm que ser registrados, tem que fazer controle leiteiro oficial. E Piauí hoje está no mapa do leite, né, da pecuária leiteira nacional.
0: Então quem faz negócio com gado aí pelo Brasil todo já conhece esse nome Piauí?
2: Já, porque a exposição já faz parte do calendário desde o ano passado, né? Desde quando o presidente Sérgio abriu o espaço para que Jarba, juntamente conosco, pudéssemos capitanear essa exposição, né? E vale ressaltar, o presidente falou aqui, é verdade, só tivemos duas exposições ranqueadas ano passado no estado da Bahia, uma que foi Piauí, a outra que foi a Fenagro, né, que nós também ajudamos na coordenação. Eu não vou aprofundar muito, mas ainda é uma exposição que está em aberto por falta de fomento, incentivo e de compromisso do governo do estado, né, independente de bandeira partidária, é político partidário aqui.
0: Você está se falando do gado,
2: falando do evento que aconteceu e que o estado não pagou a última FENAG, provavelmente esse ano não vai ter.
0: Nossa.
2: Né, os técnicos que prestaram serviço não receberam.
3: Não receberam, né?
2: Não receberam. Então, assim, a exposição, os criadores tiveram que comprar até cama para os animais. Né? Não tem, hoje nós estamos. Essa exposição está acontecendo graças ao sindicato e ao Jarbas aqui da JBF, por iniciativa deles. Nós não temos apoio nem do governo do estado,
1: nenhum, nem
2: do município. Vale ressaltar que a pecuária leiteira hoje emprega mais do que a indústria e comércio no nosso país. Né? Vivemos um momento interessante de preço de leite. Nós estamos numa bacia leiteira forte do estado, né, que tem se degradado por falta de investimento, incentivo e fomento. Né?
0: É impressionante que...
3: Fazer uma ressalva aqui, né, com relação à Prefeitura Municipal de Piauí.
0: Ah.
3: Eles estão com o orçamento da exposição ranqueada em mãos, né? E nós estamos aguardando o posicionamento. O Daniel ficou de me passar uma posição ainda. Sim. Hoje. E, a princípio, a gente está confiando de que vai haver um auxílio da prefeitura também para fortalecer a gente nessa exposição ranqueada.
0: Eu acredito que gerar emprego, gerar renda através do pagamento do imposto, né? Gerar atratividade de outros investidores para a IPAU, isso não tem lado político. Isso não envolve questão político-partidária. Eu sei que um ano de campanha eleitoral todo mundo fica mais sensível, principalmente quem está na área da política, mas não tem nada a ver. Nós estamos aqui vendendo o nome de Piauí para todo o Brasil através da exposição.
2: E vale ressaltar que nós vamos ter aqui expositores de 7 estados do Nordeste.
0: Quais são os estados que vão estar presentes?
2: Bahia, Sergipe, Pernambuco, Paraíba, Pernambuco, Ceará. Rio Grande do Norte e Piauí.
0: Esse pessoal todo vai estar representado aqui em Piauí, gastando aqui, alugado pousada aqui, né? Fazendo toda a sua movimentação aqui, abastecendo seu carro aqui. Quer dizer, isso não é interessante para o
2: município? É uma exposição que ano passado movimentou mais de 1 milhão de negócios.
0: Observar, você tem a maturidade para observar certas coisas, assim, distanciado dessa coisa da política partidária. Eu sei que todo mundo quer eleger seu candidato, mas isso aqui é uma questão financeira, é uma questão de emprego e renda. Vamos convidar o pessoal, né, Sérgio, para participar final de semana.
1: E diga-se de passagem, viu Celso? Eu vou falar aqui até na primeira pessoa do singular, porque é importante também. Eu não tenho feito política partidária no sindicato nesses 2 anos. As pessoas me conhecem, sabem perfeitamente do meu pensamento político ideológico, mas no sindicato eu tenho buscado...
0: Cada qual o seu cada qual.
1: Não é? Agora, é como você disse aí, e como o Javas falou e o Naver confirmou, o que a gente quer é o desenvolvimento do município. E esse desenvolvimento, quer queira, quer não, ele passa necessariamente pela atividade agropecuária, do cacau e do leite. Porque Ipiaú é eminentemente um município agrícola, não é?
0: Isso.
1: Então a gente precisa disso aí. Os gestores municipais, estaduais, esqueçam esse negócio de estar dando Bolsa Família a quem não precisa, porque dar a quem precisa é importante. Mas muitos que não precisam recebem, e isso deixa de fomentar, na verdade, o consumo no município. Né?
0: Maravilha, gente. Então, agradecer vocês aqui por trazer mais conhecimento para quem quer ir para a exposição, para quem admira esse empreendimento. Eu deixo espaço para o que mais desejar acrescentar. O convite, é claro, para que a população se faça presente em mais uma edição da Expo Ipiaú. Nalba, obrigado pela sua participação aqui hoje.
2: Obrigado a todos. Quero reforçar o convite para a exposição, acompanhar essa semana que vai ser de muita interação entre o campo e a cidade, né? E fazer um convite mais do que especial para você, produtor de leite, né? Pequeno, médio produtor.
0: Dá tempo de procurar ainda?
2: Dá tempo, dia 15 de agosto, segundo leilão da fazenda, da JBF Agropecuária, Jarbas Bonfim. Uhum. Né? E convidados, vocês também estão convidados para estar lá conosco, né? Uma festa, uma confraternização, onde você, produtor, vai ter a oportunidade de adquirir animais diferenciados, com garantia sanitária, genética, e com certeza irá contribuir com a evolução do seu plantel.
0: Jarbas.
3: Agradecer a você, Celso, pelo espaço, Falcão, a diretoria da Nova, e convidar as pessoas para participarem dessa exposição, para visitarem o parque de exposição. É um momento de entretenimento, de um passeio junto à família, num lugar seguro, né? Um lugar onde vai ter uma segurança reforçada, um lugar onde você pode ir se divertir, apresentar aos seus filhos animais, atividades agropecuárias, que, como o Sérgio bem disse, é a força da nossa região. Nós hoje, graças a Deus, temos a mina, que emprega bastante, mas a nossa essência é a agropecuária. A nossa essência. Então, convidar as pessoas que possam ir ao Parque Exposição, aos produtores, aos pequenos produtores, aos criadores, aos médios, aos grandes, vá ao Parque Exposição, valorize o evento, que é um evento nosso, é um evento da categoria. Tá, gente? Um abraço a todos, fiquem com Deus.
0: Sérgio, obrigado pela sua participação.
1: Pronto, agradeço, viu, Java, o Celso, mais uma vez, e quero ressaltar isso aí. Vai ser uma exposição agropecuária, é um momento de encontro de famílias, né, relacionada à atividade, e mesmo que não tem uma ligação direta com a atividade. Agora, eu quero ressaltar aqui, porque a gente tem recebido um apoio decisivo, o apoio de amigos produtores, principalmente por serem produtores, que é o nosso amigo deputado Sandro Regis e o deputado Leulo Amanto Júnior, que todos dois têm sido lutadores pela causa da região, pela causa do cacau, e a gente quer, eles vão estar presentes em alguns dias, e a gente quer registrar esse apoio.
0: Maravilha, gente, eu vou para o intervalo aqui, 1h33, daqui a pouco eu volto com a presença do repórter na linha, Del Santos, Dig Moral, o povo participando, você interagindo, 8806-8468, programa Jornal da Nova, dá um tempo e volta, já já.
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0: Tá legal, minha gente. Olha, estamos com 1h36, programa Jornal da Nova. Vamos chamando ele, o repórter do Povão, Digue Moral. Caso do cavalo. Você acompanhou o começo do programa, hein, Falcão?
1: Eu quero observar. E o que foi que aconteceu? Eu quero saber se é justa causa, né?
0: Pelo o rapaz foi demitido porque...
1: Ele trabalhou o dia todo com o animal, com o cavalo, e soltou o animal sem dar banho. E aí eu quero saber se é justa causa. Mas que tinha que dar banho, tinha, né?
0: Nada, porque
1: não,
0: é
1: tinha,
0: isso.
1: Tem, Celso, tem.
0: Não existe
1: um
0: isso
1: bom
0: não,
1: não, um bom profissional é, tem um bom
0: olha, você tá na rua por quê? Porque você não deu banho no cavalo.
1: Não, tá certo.
0: Tá vendo que até falando um negócio
1: não,
0: estranho.
1: O patrão tá certo mesmo.
0: Vamos saber como é que foi. Digue Moral, com você.
2: 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Celso, vamos tentar entender uma situação em que um funcionário que trabalhava há mais de 6 anos em uma fazenda, no último final de semana em que aconteceu uma cavalgada na cidade de Barra do Rocha, esse funcionário, ele era liberado, pegava os animais que ele quisesse pegar para ir para a cavalgada e muito mais. Só que ele já tinha sido alertado pelo patrão para quando chegar de viagem, desse banhos nos animais. Cuidasse, né? Porque não fica bom você só dar selo no animal o dia todo, quando for à tarde, soltar o cavalo, ou a égua, ou o jegue, seja lá o que for, sem dar um banhozinho para o animal pastar mais tranquilo. É desse jeito, viu, Celso? Pois é, ele já tinha sido alertado. Tudo aconteceu no Barreiro, zona rural de Ubatã, entre Ubatã e Barra do Rocha. E aí teve essa cavalgada. Como aconteceu essa cavalgada no último final de semana, ele não precisou nem pedir o patrão. Foi para a cavalgada no domingo e chegando, soltou o cavalo sem dar banho. Quando o patrão chegou, na segunda-feira pela manhã, o cavalo estava em frente à sede. E o patrão olhou e falou, ô fulano, não vamos citar nome de ambas partes, devido à lei que não pode, não é isso? Pronto, vamos lá. Ô fulano, você tirou a sela do cavalo ou ele tá com a sela ali? Ele respondeu, não, ali é só o sinal da sela, que não deu tempo de dar um banho, não. Ah, você tava trabalhando, não foi? Não, cheguei da cavalgada. Tá bom, o patrão voltou para a sua casa onde morava e falou, chamou ele e falou, olha, a partir de hoje em diante você tem 24 horas para deixar a fazenda. Lembrei daquela música, hein, Falcão? Do vaqueiro velho. Pois é, ele teve 24 horas para deixar a fazenda. Segundo o patrão, sem direito a nada, porque já tinha sido avisado. A nossa reportagem entrou em contato com o rapaz que foi demitido. E ele falou que não foi bem assim. Que ele não deu banho no cavalo porque estava sem água. Essa história aí não vai bater, não. Essa história não vai bater, não. Na zona rural sem água é muito difícil. Pois é, meu caro Celso e ouvintes, a nossa reportagem também entrou em contato com o patrão, qual muito educado falou nossa reportagem que já tinha alertado o funcionário para não soltar os animais sem dar banho. Por esse motivo, ele ia sair sem direito a nada, que o funcionário poderia procurar os direitos dele. Que ele não ia pagar nada porque já tinha sido avisado que não aceitava essas atitudes na sua propriedade. Entendeu, Celso? Mas o funcionário deixou bem claro para a nossa reportagem que ia procurar os direitos dele nesta manhã de quarta-feira, porque ele disse que não foi bem assim, do jeito que o patrão falou, não. Mas tá uma história difícil de entender. Certo? Só digo uma coisa, não é certo soltar o animal sem dar um banhozinho no bicho para pastar tranquilo. Ok, Celso? Vamos estar acompanhando essa situação. Eu só sei uma coisa, que essa história tá difícil de entender. O patrão falou que não paga os direitos do trabalhador. O trabalhador falou nessa reportagem que não sai sem receber os tempos dele. Diz que quer os tempos, são 6 anos. Diz que não tem carteira assinada, não tem nada, só no gogó. Vixe, lá vem complicação. E que serve de exemplo para você, vaqueiro, funcionários de fazendas. Não solte animais sem dar banho, porque você pode ser demitido. Será que não é uma desculpa para esse cabra despachar o funcionário, rapaz? Nós não vamos parar nesse assunto não, viu? Vamos buscar mais informações. Eu fiz essa pergunta, Celso, para o patrão. Não tem uma coisinha mais não, patrão? Além dessa situação, o senhor tem certeza que está demitindo o seu funcionário por causa do cavalo que não deu banho? Ele falou, é isso mesmo. Ele falou bem assim comigo, Celso. Só se você tiver mais alguma coisa. Eu falei, não fui eu que soltei o cavalo sem dar banho. O senhor já quer me apertar, patrão? Falei com ele, Celso. Mas eu deixei bem claro para ele também que nossa reportagem vai estar acompanhando o rapaz também buscando seus direitos e muito mais. Porque não pode ser só assim, né? Se o cavalo tava sem dar banho, já tinha avisado, chamar atenção de novo. Ele falou, Celso, ainda que o rapaz era bom funcionário, disse que trabalhava direitinho, tomava uma manguaçazinha de vez em quando, mas não empatava não. Mas disse que chegou o fim. Debaixo desse pirão tem carne para nós aqui. Tu não acha não, Falcão? Vamos tentar buscar mais informações. Celso, eu volto já com outra situação complicada. Esse homem que comprou essa bicicleta, pagou, segundo ele, direitinho. Aí já veio outra pessoa e falou, não, você pagou porque quis, agora a bicicleta é minha. E aí, rapaz, como foi que isso aconteceu? Peraí, rapaz, segura, desde pressa. Eu tô quem tá mais velho aí hoje, mas eu volto já. 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É com você, Celso, é pai bola.
0: Eu entendi agora aí qual o caso, Falcão.
1: A moral da história
0: é porque foi demitido por justa causa e não é motivo para isso.
1: O patrão, na verdade, ele não quer pagar os tempos, mas é para isso aí que existe as leis, existe os advogados, né? Que vai entrar e, claro, que vai contestar. Não é você achar que é justa causa e não quer pagar nada. O cidadão tem 6 anos. Porque para quem não prestou atenção na matéria do DIG, pensa que o problema está no banho do cavalo, no banho que o rapaz não deu no cavalo. Não. O problema está que o rapaz foi demitido e o patrão disse que é justa causa e não vai pagar os tempos.
0: Esse é o X da questão. Mas ele trabalhou 6 anos, tem o direito dele.
1: E aí, claro que não vai ser justa causa, né?
0: Não.
1: Tudo bem que o rapaz não fez o correto, era pra dar banho no animal, né? O animal precisa
0: Se foi acertado também. Pra dar banho, tinha que dar
1: não,
0: banho.
1: Não, não é acertado. Qualquer profissional, qualquer
0: sabe trabalhador que tem que dar
1: sabe
0: banho.
1: Que tem que dar banho, tem que zelar também do animal. Não é porque é animal que você não vai zelar, entendeu? Mas aí também não vai justificar o cara ser demitido e sair com a mão na frente ou tá atrás.
0: Não,
1: tá
0: 6 anos não são 6 dias.
1: Não, pelo amor de Deus.
0: Olha, 1h45, eu vou intervalo, já eu volto na etapa final do Jornal da Nova desta quarta-feira.

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0: Legal, minha gente, olha, 1:47, eu vou te chamando aí o repórter Del Santos, mas antes tem Tonho da Banana, né? Diga aí, foi o que houve aí, Tonho? Tonho da Banana?
1: Manda, ô Celso, coloca uma enquete aí, assim, no caso de uma votação, tá errado mesmo, o cara muda no animal toda a noite toda, e sorte o bichinho sem dar banho, tá errado, Celso, tá muito errado, entendeu? Ninguém trabalha o dia todo pra de tarde não tomar nem que sabe um banho. Tá errado mesmo.
2: O rapaz também buscou seu direito.
1: O dono do animal tá corretamente certo. E quem tava usando qualquer um, né? Ele só não. Tá errado também.
0: Ok, Tonho, obrigado pela sua participação. Agora sim, vou chamando aí Del Santos, o repórter bem informado da região de Jequié. Fala, Del, boa tarde.
3: Olá, Celso Falcão e ouvintes do Jornal da Nova, boa tarde. Tô chegando com as informações direto e ao vivo aqui de Jequié, falando sempre no oferecimento do deputado estadual Hassan Youssef, municipalista. Mega operação da Polícia Civil em Jequié, a Drago. Logo nas primeiras horas da manhã de hoje, acompanhamos uma operação da Polícia Civil aqui em Jequié, unidade da Drago de Vitória da Conquista, e policiais da 9ª Corpinha aqui de Jequié deram o apoio logístico. Segundo informações que nós apuramos, investigados por crimes como tráfico de drogas, homicídios e também lavagem de dinheiro. Essa operação, segundo informações que nós apuramos, Celso, é desdobramento de outras operações que já aconteceu aqui em Jequié. E a Polícia Civil e a Polícia Militar têm feito esse compartilhamento aí de informações e conseguindo elucidar muitos crimes. Segundo informações, esses investigados, dois deles foram conduzidos à delegacia, os nomes não foram divulgados como sempre tem acontecido, que é a lei de sigilo aí dos nomes, né, que o governo federal implementou, então não pode ser divulgado o nome dos conduzidos. Então foram conduzidos até a delegacia, vão ser recambiados para a Vitória da Conquista, para ser ouvidos também algumas situações deles, e depois vão para os conjuntos penais aí, para poder então cumprir a sua pena. Tráfico de drogas, duas pessoas foram parar na delegacia, isso aconteceu em Iramaia, aqui a região ali do Recôncavo, segundo informações passadas pela Polícia Militar. Esses homens estavam em atitude suspeita, ao se deparar com a CIP Recôncavo, eles se renderam logo de imediato, porque poderia haver um revide, poderia haver um confronto, e a Polícia Militar o conduziu até a delegacia. Uma mochila lotada de drogas, pedras de crack e muita maconha foram apresentados, ficando lá à disposição da justiça. A Polícia Civil aqui em Jequié está investigando um crime que aconteceu semana passada, uma agressão a um homem de mais de 40 anos. Segundo informações, esse homem foi agredido no bairro do Joaquim Romão, está hospitalizado no Hospital Geral Prado Valadares, não corre risco de morte, mas segundo informações, quase ele morreu. A Polícia Militar informa de que as investigações estão bem encaminhadas, junto também com a Polícia Civil aqui de Jequié. E esse mês é a expectativa aí do julgamento do caso da família Robato aqui em Jequié, que o pai e o filho foram mortos depois de uma discussão envolvendo um homem vizinho deles, né? Esse homem era pedreiro, estava trabalhando numa casa vizinha, então houve uma discussão e esse homem está com arma e atirou nos dois. Um morreu na hora, o filho, e o pai morreu no hospital. As informações agora da Polícia Rodoviária Federal, Polícia Rodoviária Estadual, dão conta de que o plantão tranquilo nas últimas 24 horas, nos informa aí a Polícia Rodoviária Federal e também a Polícia Rodoviária Estadual. Mas a qualquer momento voltamos com outras informações. Voltamos com você, Celso e Falcão, aqui no Jornal da Nova.
0: Ok, Del, obrigado aí pela sua participação. Deixa eu só passar aqui para ouvir mais algumas pessoas que estão mandando áudio. Daniel é um deles. Fala, Daniel.
4: Celso, boa tarde. Boa tarde, Falcão. Boa tarde aos ouvintes do Jornal da Nova. Aqui é Daniel do Ribeirão. Celso, eu cheguei agora, não vi seu cardápio mais uma vez. Cheguei um pouquinho tarde em casa. Aí não posso comentar sobre o cardápio, mas quero aproveitar para deixar uma alusão aí para esse povo do Ribeirão da Mata, essa galera toda aqui. Deixar um alô também aqui para Tairone aí, vaqueiro da Vilazina aí, na fazenda de seu Rubens. Nanau no Temão. Arnaldo lá no, na Lusitana aí, Lenito Nunes. esse povo maravilhoso aí da região do Feto, Regina, Carlinhos, seu João, Dona Maria Sônia e os demais amigos. Valeu, Celso. Que Deus abençoe aí nosso final de dia.
0: Ok, obrigado aí pela sua participação, Daniel. Olha o Valdeir de Oliveira mandando aqui o recado pra gente. Fala, Valdeir.
5: Essas turmas ficam brigando de Lula a Bolsonaro. Nenhum, não vale nada, nenhum. Entra Lula, sai Bolsonaro, não faz nada pro pobre. Agora essa turma fica brigando. Lula é bom o quê? Lula não faz nada pela gente. Nem Lula e nem Bolsonaro. Só que é nosso voto. Ganhou, aí escreve pro pobre. Agora essa turma fica brigando direto na primeira eleição. Ah, é Lula, Lula é bom. É PTP. Tem PTP, nada, gente. Tem de mudar, viu? Eu não sei pra quem esse ano eu vou votar pra esse ano. Eu não sei pra quem eu vou votar esse ano. Agora tu fica brigando. Ah, é Lula. Nem Lula, Bolsonaro, nem não faz nada pro pobre. Tiver pra quem pode que tá falando pobre aí.
0: Tem um pastor aí que é candidato também, que é uma boa opção, quem não quer nenhum nem outro, né?
6: Eu sou do nenhum nem outro, eu sou com o Renan.
0: Tá com
6: o
0: Renan.
6: Agora só que Renan, meu amigo, esculhamba Jerônimo, ele xinga mesmo, xinga Lula, ele xinga todo mundo. Agora também é um cara muito inteligente.
0: É, eu vi propostas dele, propostas boas.
6: Algumas coisas que ele quer fazer, que é muito complicado, que é a questão de pena de morte, né? Porque não pode mudar o Código Penal brasileiro, né?
0: Ele falou uma coisa que eu fiquei assim, ele disse, quem roubou, nós vamos matar. Ele disse
6: ele
0: assim,
6: fala que rouba, matar. Rouba,
0: matar. E os que roubam grandes fortunas vão ser mortos
6: e
0: também?
6: E agora, meu amigo?
0: Hein, Renan?
6: Muitas coisas que ele fala.
0: Ele fala assim, quem rouba um celular, né? Quem rouba uma corrente de ouro, vai matar. E os que roubam milhões de reais, vai matar também?
6: E agora, meu amigo?
0: Porque uma coisa, né?
6: E ele não pode mexer no Código Penal, né?
0: Ele não pode.
6: Ele não pode mexer no Código Penal, então... Não é do jeito que ele quer também, mas é um cara muito inteligente. É. Agora, às vezes, exagera em algumas. Em alguns
0: pensamentos. Pra ganhar, né? O voto, acho que acaba.
6: Mas é um cara que. Ele fugiu do nada e hoje ele tá ali juntamente com o Caiado e Zema. Você pode observar.
0: Pau a pau. Tá misturado ali. Vamos ouvir aí Suelen Queiroz. Ela chega direto de Salvador trazendo as informações, as últimas notícias da capital baiana. Fala, Suelen, boa tarde.
7: Olá, queridos. Olá, queridos ouvintes, tá tudo bem por aí? Espero que sim, eu espero que cada um e cada uma, ouvintes e a vocês da rádio, nesta quarta-feira, dia 5 de agosto, possam estar às mil maravilhas. Como eu sempre digo, possam estar 12 por 8, tudo normal. E com muita saúde, isso que é importante, né? Eu começo o boletim de hoje falando de agroecologia e produção orgânica. Feira de Santana sedia nesta quarta até sexta-feira o Seminário Estadual de Construção Participativa do Plano Estadual de Agroecologia e Produção Orgânica da Bahia. A programação reúne representantes de órgãos públicos, agricultura familiar, movimentos sociais, povos indígenas, comunidades quilombolas, povos e comunidades tradicionais, instituições de ensino e pesquisa e entidades de assistência técnica. Durante os 3 dias, mesas temáticas e grupos de trabalho vão reunir propostas para a elaboração do plano, considerando as características dos territórios e dos biomas da Bahia, como a Caatinga, o Cerrado e a Mata Atlântica. A discussão busca reunir diferentes contribuições para o planejamento de ações relacionadas à agroecologia e à produção orgânica no estado. Continuando com o boletim de hoje, o assunto agora é turismo. A Bahia recebe 300 agentes de viagens de várias partes do Brasil durante o Arena Abreu 2026, realizado em Praia do Forte, na Costa dos Coqueiros. Pela primeira vez, o encontro da operadora portuguesa Abreu acontece no Nordeste. Ao longo de 4 dias, os participantes tomam parte em rodadas de negócios, visitas a Salvador e atividades de capacitação sobre roteiros e experiências nas 13 zonas turísticas baianas. O evento também reúne redes hoteleiras, companhias aéreas, empresas de receptivo e outros representantes do setor. A programação amplia o contato entre profissionais do turismo e apresenta informações sobre destinos e serviços disponíveis no estado. Mudando de assunto, quem precisa de serviços da Secretaria da Fazenda da Bahia conta com atendimento pela internet, telefone e de forma presencial. A Carta de Serviços ao Cidadão reúne 205 serviços online disponíveis no endereço www.cefaz.ba.gov.br. Entre os serviços mais procurados estão a emissão e a consulta de documentos fiscais, certidões de débito, nota fiscal avulsa, DAI e informações sobre o IPVA. Também estão disponíveis o chatbot Eli pelo WhatsApp 7131155, o balcão virtual por videoconferência, o call center e o canal Fale Conosco pelo e-mail faleconosco@cefaz.ba.gov.br. Para ligações, os números são 0800-071-0071-71-3319-2500 ou 2501. O atendimento presencial é oferecido em 29 unidades da Rede SAC e Ponto SAC em diferentes regiões do estado. A lista completa dos postos está disponível através do endereço www.cefaz.ba.gov.br/atendimento/pontos-de-atendimento. Os diferentes canais buscam facilitar o acesso da população a informações, orientações e serviços fazendários. Tá aí, esse foi o nosso giro de informações nesta quarta-feira, 5 de agosto. Direto de Salvador, Sueli Queiroz. Até o nosso próximo encontro.
0: Ok, Sueli, obrigado aí pela sua participação. Brincando, já vamos chegando para mais um final de semana, minha gente. Ah, para onde, Falcão, final de semana?
6: Rapaz, meu amigo, quarta-feira praticamente foi para conta, meu amigo.
0: Rapaz, já foi.
6: Tem uma coisa que tá sendo consumida que você nem tá se tocando.
0: É o quê?
6: Nossas vidas.
0: Nada.
6: Olha aí, não, ué.
0: Quieto com isso.
6: Tá voando, meu irmão.
0: Quieto com isso, que domingo é dia dos pais.
6: É mesmo, é.
0: Chegou ao final aqui mais um programa Jornal da Nova e chegando Tafarel Miranda com mais um Tarde 89. De hora em hora vem trazendo a notícia lá no IPAU Online, você confere em tempo real, ok? Um abraço a todos, fiquem com Deus e até amanhã aqui ao meio-dia, se Deus quiser. Tchau.

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gente boa, você está ligado aqui nas YV527-89,3. 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Muito prazer, eu sou o Tafarel Miranda, chegando agora aqui na Nova, ficando com vocês até às 5 com mais um Tarde 89. Nesta quarta-feira, dia 5 de agosto de 2026, hoje no Brasil é comemorado o Dia da Farmácia e também o Dia Nacional da Saúde. Para você que trabalha com a saúde, para você que trabalha em farmácia, nossos parabéns pelos seus dias. Então, nosso convite está feito para a gente ficar juntos aqui na Nova, fazendo de tudo para que essa seja a melhor tarde de todos os tempos, a melhor tarde da sua vida. Sol forte estampado no céu, aquecendo os nossos corações, temperatura em alta, acima de 26 graus aqui em Piauí e também toda a região. E olha, o nosso WhatsApp está à sua inteira disposição, hein? 988-068-468, ele voltou ao normal. Duas horas e dois minutos na Bahia. Thiaguinho chegando com os pensamentos intrusivos.

E aí, olha onde eu tô. Tô aqui na Nova, na 89,3, curtindo Tarde 89. Junto com a Ana Castela. 2 horas e 16 minutos na Nova.

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1: Boa tarde, Tafera Mirim.
0: Boa tarde.
1: Edu Santos. Eu quero a música de Sapacreu.
0: Pronto.
1: O que você viu em mim? Estou sempre sintonizado aí, viu? No Tarde Teve 9. É o grande Santos Mecânico.
0: Valeu, grande mecânico Potência! Eterno amor, Sampa Crio, aqui no Tarde 89 da Nova.

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1: Que clima é esse, hein? Clima bom demais aqui na 9 FM, seu mais novo amor, com Tarde 89. Olha, gente, já são 2:30. Essa aí foi a Blackpink cantando Jump aqui no Tarde 89. E o nosso WhatsApp continua à sua inteira disposição, 988-06-8468.

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Vamos nessa, hein? Não se esqueça que daqui a pouquinho eu vou contar pra você tudo que vai acontecer nos capítulos de hoje das suas novelas da Globo. Por enquanto tem Atitude 67, sol pra relaxar.

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49 minutos aqui na 9 FM, seu mais novo amor. Mandar um abraço aqui pra galera que tá sempre ligada aqui no nosso programa lá no bairro Aparecida. Eita, que maravilha! Você aí do bairro 2 de dezembro também ligado na nova. Também a Rosa, né? Tá por lá. A Rosa tá sempre ligada aqui no nosso Tarde 89. Assim como a Thaís Lohan, que tá lá na cidade de Aiquara. Grande Thaís Lohan! Obrigadão aí, aquele abraço pra você. 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Ai, que vontade! Bruno e Marrone, chegando aqui no Tarde 89.

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Muito prazer pra quem não me conhece. Eu me apresento agora então. Eu sou o Tafarel Miranda, tô aqui na Nova até as 5 da tarde com Tarde 89. Daqui a pouquinho eu conto pra você tudo que vai acontecer com antecedência, claro, das suas novelas de hoje da Rede Globo. E também trago informações do mundo dos famosos no LinkedIn. Você ficando bem informado aqui no Tarde 89, junto comigo. Tarde 89. 3 horas e 2 minutos na Nova. Imagina Samba. Bem querer.

0: Isso aí, hoje a gente não volta. Essa é a última saudade, Henrique Juliano, aqui na Nova, seu mais novo amor.
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0: 3:16 aqui, vamos seguindo com o nosso Tarde 89, mandando um abraço aqui pro Genival, véi cabeção, figura maravilhosa, figura ilustre, que ouve sempre o nosso Tarde 89, grande véi cabeção, aquele abraço pra você, valeu, brigadão, brigadão, também pro Detel do quiosque, e a galera, né, aqueles que trabalham na construção civil, estão sempre com o rádio ligado na nova ou com o celular, né? É o caso do Valdir, pintor, Temilson, Jarley pintou, fera da pintura lá em Birataia, o Tonhão pintou também, João de Jesus, olha quanta gente eu já falei, hein? Também tem os meus amigos, os pedreiros, os ajudantes, os encanadores, vocês também que trabalham aí com eletricidade, alô, Nem, mano, grandes, um abraço pra vocês. 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
0: Então deixa comigo que agora eu vou contar pra você o que vai acontecer no capítulo de hoje da sua novela. Na A Nobreza do Amor. Atenção, Naras, aí na ótica. Hoje pinta, manipula Gendal para que ele anule seu casamento com a Lica. Diógenes pede que Emanuel faça o trabalho de Mirinho em segredo. Tonho se aconselha com Viriato sobre a Lica e Omar. Faúde se interessa por Belmira. Salma e Fuad procuram Viriato para marcar a data do casamento. A Lica e Tereza enviam dinheiro para Dumi em Batanga. Gendal afirma a Chinua que mesmo anulando seu casamento, não desistirá

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3: Chegou a hora de falar com você o que rola hoje na novela Coração Acelerado. Pois bem, Zilá tem um sonho com Cecília. Verônica acusa Janete de ter tirado a vida de Jean Carlos. Janete afirma a Laozinho que Verônica está mentindo sobre ela. A Laô procura Verônica para sondar sobre a relação de Janete e Jean Carlos. Ronen se irrita com os questionamentos de Regis a respeito de João Raul durante a coletiva de imprensa de Agrado e Eduarda. Nayane agradece a atuação de Regis. Zilá se preocupa com a repercussão em torno da morte de Jean Carlos e comenta com Sinara. Isso aí, gente, acontece hoje no capítulo de Coração Acelerado, a sua novela das sete na Globo.
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998-0684-68. Popom, fera do Japumerim, fala aqui, ó. Boa noite, boa tarde, Tafarel. Aqui é Bobom. Manda um alô pra Binho e Léo do mercado de

0: Duduzão. Que honra demais poder estar aqui, viu?
1: Você tá doido.
0: Obrigado, gente. Obrigado.

existe uma teoria que se chama 90-10, onde uma pessoa tem 90% daquilo que você procura em alguém, só que você foca naqueles 10% que falta. Aí você sai pra rua, se aventura e realmente você encontra aqueles 10%, mas não se deu conta que perdeu os 90%.

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0: dia aqui na Nova. Já são 3:48. Não se esqueça que o Tarde 89 segue até as 5, junto com o Tafarel Miranda, claro, aqui. A gente fica junto, né? Fazendo da sua tarde de quarta-feira a melhor tarde da sua vida. 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
0: Vamos lá, no capítulo desta quarta-feira da sua novela, Quem Ama Cuida.
3: Você pensa que tá tudo errado em negra.
0: Pedro sente repulsa pelo pai. Adriana descobre que Bruna acredita que ela e Pedro são amantes. Liris pede ajuda a Ulisses para sair do cassino. Otoniel pensa em Francesca. Nancy pede a Adriana para examinar Joel. Liris conta a Ulisses que está em liberdade condicional. Elisa aceita o convite de Enéas. Ingrid demite Ulisses, que reage enfrentando a sobrinha. Joel convida Adriana para jantar. Pia e César fazem as pazes. Rafael pede a Brigitte para parar de investir em César. Otoniel se preocupa com a ausência de Elisa. E Pedro se desespera ao encontrar Bruna desacordada na cama. Isso aí é o que rola hoje no capítulo da sua novela Quem Ama Cuida, a novela das nove na Globo.
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0: 3:51 aqui na Nova. Vamos de Alok Ziba com Nossos Dias.

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E aí, gente boa, você me conhece, não é? Maravilha, eu sou Tafarel Miranda, tô junto com vocês. Aqui na ZYV 527, 89,3, 9 FM, seu mais novo amor. Pois é, ficamos juntos, hein? Com o Tarde 89, onde quer que você esteja nesse exato momento. Se tá no trabalho, se tá em casa, se tá descansando. Opa! Brigadão por você ter escolhido a Nova FM pra ser o seu companheiro, a sua companheira nesta tarde maravilhosa de quarta-feira. Se você não sabe ainda, hoje é o dia da farmácia, hoje também é o dia nacional da saúde. Então, mais uma vez para vocês que trabalham em farmácias aqui de Piauí, de toda a região, que estão nos ouvindo nesse exato momento, vocês que trabalham na saúde, valeu! Quatro horas e dois minutos, daqui a pouquinho tem notícias dos famosos, vou falar da Bruna Marquezine. Também do Pony, que foi chamado de Gagá. E o Tiro Limpo, hein? Vai ter que indenizar mulheres. Daqui a pouco eu conto mais.

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0: 8:15 da Nova. 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

0: Atenção, atenção! Por quê? Porque, ao que tudo indica, Bruna Marquezine está prestes a iniciar uma nova fase. A atriz vai deixar a cobertura onde ela mora desde 2023, em São Conrado, na zona sul do Rio de Janeiro. Agora ela se prepara para viver em uma luxuosa mansão no bairro do Juá, um dos bairros mais exclusivos do Rio de Janeiro. Ela pode, hein? Pois é, rapaz, a Bruna Marquezine comprou esse novo imóvel no início do ano passado e desde então acompanhou uma ampla reforma. Além disso, a casa fica em uma região conhecida por reunir diversas celebridades. Por isso, a famosa deve ganhar ainda mais conforto e privacidade. De acordo com o jornal Extra do Rio de Janeiro, um escritório de arquitetura de Minas Gerais comandou a reforma da mansão. O projeto apostou em um estilo moderno e minimalista, marca registrada da empresa. No Juá, que é o bairro onde ela deve morar, Bruna terá como vizinhos Angélica e Luciano Huck, além deles Carolina Dickmann, Márcio Garcia, Cauã Raymond e Daniele Vinicius. Todos eles vivem no mesmo lugar. Não é à toa, a região ficou conhecida como a Beverly Hills Carioca. Bom, e segundo pessoas próximas à atriz Bruna Marquezine, ela decidiu trocar o apartamento por uma casa para conquistar mais privacidade. Além disso, queria oferecer mais espaço para os seus cachorros. Enquanto a mudança não acontece, os preparativos já estão na reta final.
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0: Eita, 4:18 aqui na 9. Alexandre Pires e Léo Pereira. Botecoterapia. Eu acho que às vezes eu tô precisando de uma terapia dessa, né? Lá no boteco.

0: Eu também não sou moleque, não. De jeito nenhum. Henrique Juliano aqui no Tarde 89 da Nova. Seja ex.
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0: Agora tem essa. Também o Ídalo e vamos aqui. Preta.

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1: Tô de volta pra falar da vida dos famosos. Atenção, porque essa é interessante. O empresário e ex-vice-presidente de operações da Rede Globo de televisão, José Bonifácio de Oliveira Sobrinho, o conhecido Boni, ele respondeu uma crítica recebida nas suas redes sociais. Aos 90 anos de idade, Boni usou o Instagram na terça-feira passada, ontem, para rebater um internauta que afirmou que ele estaria ficando gaga e esquecendo o que fez. Ih, rapaz. A mensagem surgiu depois de Boni publicar um vídeo sobre a origem da trilha de abertura de O Jornal Nacional. Na gravação, ele afirmou que o tema utilizado pelo telejornal da Globo nasceu da música The Fuzz, composta por Frank DeVoe. Ao responder ao comentário, Boni contestou a acusação. Ele postou o seguinte: é uma acusação meio esquisita, afirmou ele. Na sequência, dirigiu-se ao autor da mensagem. Paul escreve no teu caderninho e aprende. A música do Jornal Nacional é The Fuzz. Fui eu, junto com Antônio Faia, que editei a música. Em seguida, Boni explicou por que muitas pessoas associam a abertura do noticiário à canção Summer 16, do Pink Floyd. De acordo com ele, a composição de Richard Wright possui acordes semelhantes ao tema editado para o telejornal. Além disso, Boni afirmou que Summer 68 apareceu em campanhas publicitárias no extinto Banco Nacional. As vinhetas exibidas na televisão reforçam a impressão de que a música fazia parte da identidade do Jornal Nacional. Por fim, o ex-executivo da Globo pediu respeito durante as discussões nas redes sociais. Pelo amor de Deus, nada de grosserias, escreveu o Boni. Vou te contar uma coisa, hein? Olha, se o Boni errou ou não, não tem nada que chamar o senhor. Ele é um homem de 90 anos de idade. Primeiro tem que se respeitar a idade, segundo respeitar, porque qualquer um pode errar na hora, né? De postar, de fazer um vídeo, de falar no rádio, por exemplo. Todo mundo é passível de erro. Ainda mais uma pessoa que já está com 80 anos, né? Pode ter se atrapalhado. Então, respeito é bom e todo mundo gosta.
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1: 4:34 aqui na Nova. Matheus e Cauã com Lauana Prado. Admita.
2: Vocês precisam admitir alguma coisa.

tudo de bom, está na nova, curtindo Tarde 89 com Murilo Rufi, Saudade Estranha. Quatro e 47 aqui na nova.

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0: 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Chegou a hora, hein? Vamos falar agora do Tirolipa. Ele vai ter que pagar R$30 mil por danos morais a duas mulheres que participaram da farofa Decai, né? A farofa da Gecai, em dezembro de 2022. Olha, a justiça determinou que cada uma vai receber R$15 mil de indenização. E de acordo com a decisão da juíza, doutora Regina, Leila Regina Corado Lobato, da 36ª Vara Cível da Comarca de Fortaleza, o humorista Tirolipa ultrapassou os limites durante uma brincadeira inspirada na banheira do Gugu. Na ocasião, ele puxou o laço da roupa de uma participante e tocou os seios de outra, sem consentimento delas. Além disso, vídeos do episódio integram o processo. E ao analisar o material, a doutora concluiu que Tirolipa extrapolou os limites da atividade recreativa ao expor o corpo de uma participante e tocar outra participante sem autorização. Conforme a sentença, a repercussão dos vídeos nas redes sociais aumentou o constrangimento das duas mulheres. E por causa disso, elas passaram a enfrentar comentários e chacotas nas comunidades onde vivem. A decisão também cita um vídeo em que Tirolipa admite que passou do ponto. Além disso, ele reconhece que seu comportamento ultrapassou os limites sociais e juridicamente esperados. Além da indenização, Tirolipa vai ter que pagar as custas do processo. No entanto, a decisão ainda cabe recurso. E vale a pena destacar que essa condenação não envolve o episódio com a atriz e influenciadora Nicole Louise, que também repercutiu durante a farofa da Gecai. Na verdade, a ação trata exclusivamente das denúncias feitas por outras duas participantes do evento. Ou seja, Tirolipa passou do ponto, já vai ter que pagar duas mulheres, de indenização para duas mulheres, e muito provavelmente virá uma nova indenização que você terá que pagar em breve.
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Então agora faltando para 5 da tarde, conversa aí do Guilherme Benuto, filho da mãe. A gente encerra o Tarde 89 desta quarta-feira, dia 5 de agosto de 2026. Amanhã tem mais, hein? A partir das 2, Tafarel Miranda tá de volta com vocês. Mas calma, não tô indo embora não. Daqui a pouquinho tem a primeira hora do Free.

5:01, você ligado aqui nas YV 527-89,3. Essa é a Nova FM, o seu mais novo amor. A única rádio da Bahia que é 100% digital. Eu sou o Tafarel Miranda, continuo com vocês aqui na Nova, comandando a partir de agora a primeira hora do Freestyle, para você curtir as melhores músicas no seu final de tarde, comigo aqui na Nova. Começando com Take On Me, Aha, na Nova.

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Mariah Carey, Hero. Você curtindo as melhores músicas no seu final de tarde aqui na Nova.

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0: 5:49. Djavan, Açaí.

18 horas aqui na Bahia. Steve Wonder, I just called to say I love you. Para encerrar a primeira hora do Free Sound aqui na Nova, volta a partir das 7 da noite com Tassis Pereira. Uma paradinha musical, a gente vai para as informações do painel esportivo e eu continuo com vocês aqui na Nova.

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0: Meu muito boa noite para todos vocês que estão com seus rádios ligados aqui na Nova FM, seu mais novo amor. 18:06, hoje é quarta-feira, dia 5 de agosto de 2026. A partir de agora está entrando no ar o mais completo programa do Rádio Esportivo do Brasil.
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0: A partir de agora até as 19 horas, o nosso compromisso é manter o nosso ouvinte bem informado de tudo o que acontece no esporte de Ipiaú, de nossa micro-região, do estado da Bahia, do Brasil e do mundo. 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

18 horas e 9 minutos. Olha, gente, notícia boa, hein? Tudo certinho aqui com o nosso WhatsApp. Então, a partir de agora, você pode mandar sua mensagem de texto de voz aqui pra gente, pra nós interagirmos, pra gente bater essa resenha esperta. Se você não tem ainda o nosso número de WhatsApp, anote aí: 988068468. Mande agora sua mensagem de texto, mande agora sua mensagem de voz pra gente bater essa resenha esperta que rola aqui no painel esportivo que já está no ar. Bom, começando aqui com uma informação da CBF. Olha, parou o futebol esse ano pra Copa do Mundo de Seleções, né, masculina. Ano que vem, o futebol brasileiro vai parar de novo para a realização da Copa do Mundo de futebol feminino, que inclusive essa Copa do Mundo será realizada aqui mesmo no Brasil. Eu não entendo, o calendário já é reclamado porque os times jogam a cada 3 dias, mal se tem tempo dos jogadores tirarem suas férias, e todo trabalhador merece e tem direito às suas férias. Os times reclamam que não tem tempo de treinamento, o time reclama porque não tem tempo de recuperar seus jogadores lesionados, tudo isso por conta de um calendário apertado. É claro que, quando se para um evento, para a realização de outro, os times têm tempo para treinar. Mas aperta ainda mais o calendário. A CBF enviou hoje ofício aos clubes, né, com um comunicado de parada, na verdade enviou ontem, tá? O ofício com comunicado de parada obrigatória durante o período da Copa do Mundo Feminina no ano que vem, que será realizado no Brasil. Inclusive, até as aulas, o calendário escolar brasileiro do ano que vem mudou. Antes tínhamos o recesso do meio de ano, em junho, antes do São João, aqui para nós do Nordeste. Desta vez, vai ser para todo o Brasil, igualzinho, e ninguém pode sair do script. Tanto o ensino público quanto o particular. Todo mundo vai ter que parar antes da Copa do Mundo e voltar depois da Copa do Mundo. Peraí, e a vida não continua? Aí no final do ano todo mundo tem que ir mais tempo para a escola, mais dias. Acaba chegando Natal e o aluno tá na sala de aula, os professores querendo sair, viajar, curtir o final de ano, não vão poder, os alunos a mesma coisa, os pais que estão de férias, que podem sair, também não podem sair porque os filhos ainda estão estudando nesse período. Tudo isso por quê? Porque vão parar tudo pra Copa do Mundo de Futebol Feminino. Não tenho nada contra, como também sou contra parar tudo pra o futebol masculino. Não se pode. Isso acarreta o quê? Menos datas os clubes terão para os jogos do próximo ano. É campeonato estadual, é Copa do Brasil, é campeonato brasileiro, seja Série A, B, C ou D, é Copa do Nordeste, é Copa não sei o quê. Aí você tem Libertadores, Sul-Americana, competições demais. E ainda com, no mínimo, um mês a menos, de 2 meses, que você tem os 30 dias de férias que os jogadores têm que ter, todo mundo tem que ter. Então são 2 meses a menos para o calendário brasileiro. Ah, mas na Europa funciona. Funciona, por quê? Porque na Europa os caras não têm somente 30 dias de férias. Tem os 30 dias de férias e tem também a pré-temporada. Para você ver que quando foi a final do Champions League, foi a última partida do calendário europeu, foi final de maio, né? Final de maio, início de junho, por aí. Até hoje não voltou. Estão na pré-temporada, estão se preparando para voltar a temporada agora em agosto. Mas no Brasil, tudo é complicado. Tudo é complicado. Porque lá também só tem a Copa Nacional e o Campeonato Nacional. Não tem as outras competições. É claro, quem vai para Champions League, Conference League, não sei o que, de League. Pronto. Aí depois, ano que vem, isso é em 2027. Chega em 2028, vem Copa América. Vamos parar de novo pra ver a Copa. Para com isso. Para com isso. Aí depois vem o quê? 2020 e a Copa do Mundo de Clubes. Ah, aí vai parar demais e o torcedor não aguenta.

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Beleza, já tô de volta aqui na Nova FM, seu mais novo amor, 18h20. Vamos falar agora de Copa do Brasil. Ontem conhecemos os dois primeiros clubes classificados para as quartas de final. Ontem, Juventude e Atlético fizeram uma partida emocionante, pelo menos no final. 1-0 Atlético Mineiro. Bom,

0: do Juventude batem cabeça e o Minda faz o gol do Atlético Mineiro, gol da vitória, gol da classificação. E aí? Reclamação por parte do time do Juventude? Ah, você ia apitar. Sim, mas não apitou. A regra diz que o jogo começa quando o árbitro apita, termina quando o árbitro apita. E a imagem é clara. Ele vai, leva o apito, olha o relógio, leva o apito na boca, pra sorte dele, ele não apitou. Porque se ele apita, ia dar muito mais confusão do que deu ontem lá no estádio Alfredo Jaconi. No outro jogo nós tivemos o Santos batendo a equipe do Remo dentro do estádio do Mangueirão. Esse jogo teve lambança da arbitragem. O Marlon expulso, zagueiro expulso do time do Remo, não deveria ter sido expulso. Daronco, Anderson Daronco era o árbitro do jogo de ontem. Gente, o jogador foi falta, nítida, não tem o que discutir. Mas você vê, quando o jogador do Remo faz falta no jogador do Santos, você já tá vindo um atacante do Santos junto com um zagueiro, um outro jogador do Remo, na cobertura. E se, claro, ele ficou, o jogador do Santos que sofreu a falta, ficou, né, com boas chances, mas não era chance aquela que você, não, isso aqui é imperdível. Não, porque o zagueiro, o outro jogador, estava na cobertura. O Daronco deu apenas cartão amarelo no campo. Foi chamado pelo VAR. Agora, interessante, o VAR foi o mesmo do jogo Vitória e Palmeiras. Aquele que não chamou para expulsar o Maurício e chamou para expulsar o Kaká, zagueiro do Vitória. É o mesmo árbitro de vídeo daquele jogo. No mais, logo no primeiro tempo, se eu não me engano aqui, jogador expulso, o Remo, claro, ficou atrás jogando por uma bola. Essa bola apareceu, os jogadores do Remo não têm competência para tanto, não fizeram gols e por isso não ganharam a partida. O Santos avança. Passe de Neymar, gol de quem? Rony Rústico. Foi que deu a vitória para a equipe do Santos. 18 horas e 24 minutos. 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
0: Agora são 18 horas e mais 26 minutos, hora certa da Bahia. Seguindo aqui com o nosso

0: 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Falava aqui da Copa do Brasil, jogos de ontem, a bola volta a rolar hoje com mais decisão. Daqui a pouco, 19h, nós teremos Cruzeiro e Chapecoense no Gigante da Pampulha, como é conhecido o estádio do Mineirão. Primeiro jogo 0-0. Hoje, quem vencer se classifica. E um novo empate leva a decisão para as cobranças de penalidades máximas. Hoje também, porém, às 19h30, o Grêmio volta a enfrentar a equipe do Mirassol. O jogo vai ser na Arena do Grêmio, lá na capital dos Pampas, Porto Alegre. Primeiro jogo, empate de 1-1. Ou seja, os dois clubes precisam vencer. Se der um novo empate, quem vencer se classifica. Se der empate, decisão nos pênaltis. Agora, uma coisa interessante, hein? Em menos de 7 dias, ou até 7 dias, o Grêmio pode ser eliminado 2 vezes dentro de casa, claro, em competições diferentes. Você lembra que semana passada o Grêmio perdeu em casa para o Bolívar, da Bolívia, e foi eliminado nos playoffs da Copa Sul-Americana, sendo o único brasileiro que não conseguiu se classificar. E agora, 7 dias depois, o Grêmio volta a jogar em casa, precisando da mesma situação, vencer o jogo e se classificar. Será que vai dar Mirassol? E se der Mirassol hoje, como é que vai ficar o técnico Luiz Castro? A situação não está nada boa, não. O Grêmio conseguiu agora contratar um jogador croata, veio da Croata, da Croácia, da terra do Modric. Será que isso vai dar certo? Sei não. Bom, teremos mais 2 partidas hoje ainda. 9h30, o chamado jogo da TV, Fortaleza e Palmeiras vão jogar na Arena Pantanal lá em Cuiabá. Bom, primeiro jogo, 3-0 Palmeiras, o Palmeiras possivelmente vai colocar alguns reservas em campo e existe também a promessa do Fortaleza fazer a mesma coisa. Bom, se isso realmente acontecer, o Palmeiras vai para campo sabendo que não, nós já estamos classificados. E o Fortaleza, se botar o time misto ou reserva, já vai dizendo, ó, a gente vai aqui só cumprir tabela. Não acreditamos que nós possamos reverter esta situação. A outra partida de hoje é Fluminense e Vasco da Gama no estádio do Maracanã. O estádio jornalista Mário Filho. 0-0 no primeiro jogo, quem vencer hoje se classifica e aí, no caso, se der empate, cobranças de penalidades máxima. Será que vamos ter a repetição do ano passado? As duas equipes se enfrentaram na semifinal. 2 empates e o Vasco vencendo nas cobranças de pênaltis e chegando à grande final para enfrentar o Corinthians e perder mais um título.
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0: Agora 18 horas 35 minutos na Bahia. Eu vou chamar ele, Paulo Henrique Grilo. O PH Grilo, ele vai falar pra mim como é que ele viu aí o jogo de ontem, a classificação do Santos diante do Remo em pleno estádio do Mangueirão. Boa noite pra você, PH.
1: Boa noite, Tafarel. Boa noite, amigos aí do painel esportivo. Passando aqui para comentar rapidinho do jogo do Santos ontem. Santos venceu de 1-0 o Remo, né? Na Copa do Brasil, com um gol do Rony Rústico, que agora tá colocando o nome na camisa, Rony Rústico. Nossa figura folclórica do futebol brasileiro, Rony Rústico. E esse jogo acabou gerando uma polêmica ali depois do jogo, né? Com o Neymar novamente, né? Mais uma vez o Neymar envolvido em polêmica por conta de discussão ali com o torcedor do Remo. Mas dessa vez aqui eu vou ter que defender o Neymar, porque o Neymar tá corretíssimo. O Neymar vai saindo, torcedores do Santos xingando ele, provocando. Ele foi lá e comemorou, falou que tava eliminado o time deles e tal. E eu acho completamente válido a provocação do Neymar. E se colocando no lugar de torcedor, se fosse Gabigol, quando era do Flamengo, porque a gente vê ele muito fazendo isso, a gente sempre levou isso como algo bom. Sempre achou, nossa, aí ele tem amor pela camisa, tem garra, tem... sabe provocar, sabe gerar a polêmica ali pra aumentar a tensão pro confronto, como foi contra o Atlético Mineiro, quando ele levantou lá, ele falou na coletiva que eles iam conhecer o que era inferno e tal, quando fez o gol contra o Santos, que foi o ex-time dele, que ele também comemorou lá, foi na frente da torcida, tirou uma onda e tal. Eu acho completamente válido, é do futebol. Acho que estão pegando muito no pé do Neymar por ser o Neymar, né? Mas eu acho que tá super correta essa postura dele aí. Ele podia evitar, mas não é nada demais, tá sempre acontecendo com outros jogadores. E é do futebol, é isso.
0: Valeu, Paulo Henrique Grilo. Inclusive, nessa confusão aí do Neymar, que chamou a atenção e desviou um pouco o foco. Dentro de campo tudo normal, tal. É que na saída, indo pro vestiário, o torcedor acho que tava falando alguma coisa pro Neymar, e ele virou pro torcedor lá do Remo, na arquibancada, e jogou beijos, né? Aí só vi a imagem do Neymar respondendo, né? O cara deve ter perguntado: é pra mim esse beijo? Ele: não, é pra tua mulher que tá aí do lado. Ele falava: não é pra você não, é pra sua mulher. O Neymar tá certo, é uma bobagem, né? O jogador fica dentro de campo o tempo todo ouvindo zoada de torcedor, pressionando, tentando tirar ele do sério, tentando tirar a concentração dele. Aí quando ele dá o passe pro gol da vitória, da classificação, ele vai à forra. Absolutamente normal. Agora o Neymar tem que entender o seguinte: ele de certa forma, ele é realmente perseguido por torcedores rivais, por uma parte da imprensa e tal. Então fica quieto. São coisas que você... Por exemplo, se o Neymar ontem saísse pianinho, fosse pro vestiário, não falasse nada, né? O que que ia acontecer? Ninguém tava falando do Neymar. Tudo perfeito. Não era mais uma polêmica por uma bobagem. Ah, me poupem também, viu? 18h38, hora certa da Bahia. 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

0: Beleza, 18h46, hora certa da Bahia, seguindo com o nosso painel esportivo, show do esporte, notícia no campo do seu rádio. O PH Grilo falou aqui sobre o jogo de ontem, Santos e Remo. Agora ele vai falar o que pode acontecer, a expectativa pro jogão de hoje, clássico carioca na Copa do Brasil. Um vai sair rindo, outro vai sair chorando. Mais uma vez, boa noite, PH Grilo.
1: O outro jogo que a gente vai ter da Copa do Brasil é entre Fluminense e Vasco. É, jogo difícil, né? Um clássico. É, eu acho que o Fluminense vai perder dentro de casa, 1-0 pro Vasco. Valeu, Tafarel, valeu, amigos aí do painel esportivo.
0: Sério? Fluminense vai perder pro Vasco? 1-0? Será? Meu Deus do céu. Você sabia que na temporada 2026, juntando todos os gols marcados pelos atacantes do Vasco, eles, o número não ultrapassa os gols só que o John Kennedy fez na temporada? Só o John Kennedy do Fluminense tem mais gols do que todos os atacantes do Vasco na temporada. Pra você ver a diferença. Agora, clássico é clássico, né, companheiro? Nem sempre quem tá melhor vence. E o Vasco tem sido uma pedra no sapato do Fluminense nas últimas partidas. Bom, falar aqui de de Flamengo, pra ganhar audiência, né? Porque quando fala mal do Flamengo, aumenta a audiência. Se falar bem, aumenta do mesmo jeito. Bom, primeiro começando aqui, o Flamengo já vê que o Almada tá difícil de vir jogar no Flamengo. Por isso, o Flamengo deu um passo importante pela contratação de Luiz Henrique, aquele mesmo da seleção brasileira que jogou no Botafogo e também já jogou no Fluminense. É que com a demora da resposta de Almada, o Flamengo decidiu avançar pelo atacante do Zenit e fez uma proposta em torno de 30 milhões de euros, 178 milhões de reais com mais 5 milhões de euros, mais 29 milhões de reais em bônus previsto em contrato. O valor dessa transferência ficará, do Luiz Henrique, ficará atrás apenas de Lucas Paquetá na história do futebol brasileiro. O Luiz Henrique custou 45 milhões de euros, o Paquetá custou 45 milhões de euros ao Flamengo em janeiro desse ano. Já em salários, Luiz Henrique se tornaria o maior do elenco do Flamengo. Flamengo, pra mim, tá jogando dinheiro fora. Não só na questão do Luiz Henrique, não. Tá gastando muito com jogadores que não valem nem a metade do que eles estão custando. Bom, outra informação do Flamengo é que o lateral esquerdo Matias Vinha pode ter um novo destino no mercado. O Getafe da Espanha procurou o staff do jogador para saber as condições de uma possível contratação. Neste momento, o jogador está emprestado ao River Plate, mas isso não será problema, porque o River Plate quer devolver o jogador ao Flamengo, mas não quer pagar a multa. O Flamengo não quer receber o jogador sem pagamento de multa. Então, isso pode ser um fator, né, que facilite a contratação do Getafe no Matias Vini. Inclusive, o técnico do Getafe no momento é o Eduardo Cudê, também argentino, que conhece perfeitamente o jogador Matias Vinha. E tem mais informações do Flamengo. O Flamengo está em conversas também com o outro time espanhol, o Granada, para negociar o meio atacante Lohan. Esse aí é daquele, igual o Wallace Yan e o Matheus Gonçalves. Matheus Gonçalves, graças a Deus, foi e ficou. Mas esses três aí é um tal de vai ser, não vai, vai, não vai. E o Flamengo ainda comprou sempre o resto dos direitos federativos do Wallace Yan. E agora tenta se livrar desse Lohan. Para alguns acham que eles jogam bem. Aí faz uma partida bem, aí, ó, jogador. Não é questão de, não dá valor à base. Não, o Lohan é ruim, o cara é sem sangue. Você vê o Lohan dentro de campo, o jogo tá pegando fogo, ele mascando o chicletinho, parecendo o Ancelotti no banco de... Me poupe, gente, pra jogar em time grande, o cara precisa ter realmente uma empolgação. E falando em Lohan, o técnico do Flamengo, Leonardo Jardim, falou sim
2: sobre o desenvolvimento, o aproveitamento do Lohan nesse início de pré-temporada, não, né? Nesses jogos amistosos do Flamengo durante a Copa.
3: É um jogador que nós estamos a dar algumas oportunidades, e estas oportunidades também criaram-se devido a termos alguns pontas lesionados, temos outros que foram para a seleção, como o caso do Carrascal, como o caso do Plata, como o caso da lesão do Arrascaeta, e tivemos que migrar um pouco o Leno para as zonas interiores, por isso alguma carência nesse setor do campo. Em que nós vamos tentando ultrapassar com lançamentos de alguns jovens ou experiências de uma outra situação.
2: Esse é o técnico do Flamengo, Leonardo Jardim, falando sobre o Lohan. E outra também aqui do Flamengo também, aqui o craque, o Júnior, né? O Júnior Capacete, comentarista da Rede Globo de televisão, ele estava no programa lá da Globo, do Sport TV, né? Falando sobre o assunto Flamengo. E ele soltou uma declaração, rapaz, que não sei se pegou muito bem, não. Ele criticando a atual diretoria do Clube de Regatas Flamengo. O Maestro Júnior criticando o trabalho de José Boto, diretor de futebol do Flamengo. Mas
4: eu sou Vamos suspeito para falar desse senhor. Porque quando ele chegou no Flamengo, né, ele foi um cara que disse que ele tinha convencido ao Felipe Luiz a permanecer no Flamengo.
2: Infelizmente estão dando uns cortezinhos aqui, mas eu vou ver se eu ajeito direitinho para amanhã trazer essa palavra do Júnior criticando o José Boto, diretor de futebol do Flamengo. 18 horas agora, 53 minutos na Bahia. 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
2: 18:54 na Bahia, hora de ouvir os nossos torcedores, os fanáticos ligados no Painel Esportivo. O Temilson já mandou sua mensagem aqui falando assim: boa noite, Tafarel, manda um alô aí pro João de Jesus, PH Jarley, seu Elias Sumido, Valdir, Nara da Pizza e os ouvintes da Nova. Ele diz aqui: estou indo para a nossa capital agora. Será que vai pra Fonte Nova ver o Bahia, é? Bateu saudade? Foi, Temilson, que isso? O Jober, também ligado aqui na Nova FM, seu mais novo amor. Fala aí, Jober.
6: Boa noite, Tafarel.
2: Boa noite.
6: Uma boa noite aí pra Jarley, Ibirataia, nem Vascaíno também, para pessoas que nos acompanham, Pio da Tilápia, Gil Barrão, Zé Carlos Cabeleireiro, Pinguim, Bulego, Tonho do Flabá, Pio da Tilápia aí, pessoal, e Coxa da Bebê aí, pessoal. Um abraço aí pra essa galera aí, né, que tá aí acompanhando aí esse painel aí maravilhoso aí, né? É, pessoal, falou de BAP. É BAP, né, pessoal? O seu presidente, né? Que realmente tá buscando o conselho, não quer contratar, mas ele tá preocupado, pessoal, que é com a SAF do Vasco. É o único presidente de clube realmente que está impedindo que quem pensa o Vasco vender a safra é ele. E está aí com os probleminha dele. Ele tem que resolver os probleminha dele e deixar o problema dos Vasco, né, pessoal? Futucando para o Vasco não vender isso e aquilo, porque o Vasco tem, para 2027, tem mérito, tem CT, vai aumentar o CT. Então é isso aí, né? Mas é isso aí. É, bola pra frente. E o meu Vasco joga hoje contra o Fluminense aí. Aquele jogo lá foi um jogo bem bizarro, sem muita defesa do goleiro, mas hoje vai ter que mostrar ação aí, né? Porque um tem que ganhar aí, né? Então é isso aí, né? Mas o demais aí a gente vai tentar ganhar o jogo, né?
2: Com certeza.
6: Então é isso aí. Uma boa noite aí pra essa galera aí que nos acompanha aí.
2: Valeu, Jube.
6: Valeu.
2: Um abraço, grande Jube, figura maravilhosa. Vou te falar uma coisa, o Bap tem que esquecer um pouco o Vasco, esquecer também o Palmeiras. Assim como o Palmeiras também precisa esquecer o Flamengo. Porque quando a gente tá olhando pra grama do vizinho, a gente tá esquecendo que a nossa não tá bem cuidada. Quando a gente fica olhando pra mulher do vizinho, a gente tá esquecendo que o outro vizinho também, ou outros vizinhos, estão olhando pra mulher da gente, né? Tem que ficar muito atento. Agora, tempo também, Jube, é que esses caras têm os diretores de futebol, né? Os executivos, tal, que fazem as contratações. Os presidentes, normalmente, eles só assinam embaixo. Bom, o Ariel Henrique e Edilson estão trabalhando, ouvindo a nova. Valeu, aquele abraço pra você. Dá um abraço aí na Dero, a futura prefeita de Aiquara e toda a galera aí do supermercado na feirinha. Valeu, valeu, valeu. Betão, Beto Rodrigues, fala com a gente. Boa noite, Beto.
7: Boa noite, meu amigo Tafarel Miranda. Boa noite a todos os ouvintes do Panorama Esportivo. E aí, Tafarel, o que foi que aconteceu aí, Tafarel? Esse dia eu tava interagindo aí, foi o zap aí que tava ruim, foi, já tá tudo ok, né? E aí, Tafarel, essas contratações aí do Flamengo aí, e aí, deu certo, não deu certo, vai dar certo ou não vai? Que tá chegando o final aí, né, da janela fechar, e o Flamengo não contratou ninguém ainda, rapaz. Os outros clubes, tudo já contratou aí, Cruzeiro, os outros clubes aí, certo? Ia estar todo mundo jogando aí, só o Flamengo tá nesse lenga-lenga aí, esse tal desse boto aí, não sei não, viu, Tafarel? Valeu, Tafarel, boa noite, meu amigo.
2: Valeu, Betão, um abraço pra você também. Ó, o que acontece no Flamengo é o seguinte, Flamengo, eu falei aqui ontem, é um time que tá naquela vibe idiota de que, ah, eu quero namorar aquela menina lá, não importa se ela é cara, se ela não é, se ela é do job ou não, se ela é de boa família ou não, se ela é bonita, eu quero namorar ela, eu vou namorar ela de qualquer jeito. Eu tenho dinheiro, eu posso. Não, não é assim. Nem todo mundo está acessível. O Flamengo bota essas coisas na cabeça. Eu quero uma Almada. Ah, mas uma Almada já... Pô, se o cara não deu uma resposta positiva até agora, é porque ele não quer jogar no Flamengo. Ou então ele quer fazer leilão. A situação é essa. E não foi somente o Almada. Tivemos outros jogadores também nessa mesma questão. A contratação pro Flamengo é novela mexicana. E outra coisa, quando um clube sabe que um outro clube que tem dinheiro está interessado no seu jogador, eles pedem mais do que o valor de mercado. Por exemplo, o Real Madrid quer levar um jogador do teu time. Aí fala, pô, o Real Madrid tem dinheiro. O Manchester City? Não, tem dinheiro. O cara vale 100 mil, eu quero 150. Pra começar. É assim que acontece. Valeu, Betão. Um abraço pra você. Um abraço pra todos. Lembrando aos ouvintes aí que estão negociando os direitos de transmissão da Copa do Brasil a partir do ano que vem até 2030. SBT e outras empresas estão no páreo. Parece que o monopólio da Globo vai acabar e também vai aumentar o valor da premiação para os clubes na competição. Um abraço a todos. Amanhã a gente se encontra. Tchau, Brasil!

Estamos no ar com a nossa segunda edição do Freestyle da Nova. Eu sou Tarcísio Pereira. Vamos juntos até às 8, trazendo muita música de qualidade para a sua noite. Hoje é quarta-feira, dia 5 de agosto de 2026. Prazer demais estar na sua companhia.

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Chegando por aqui, Celine Dion com Beauty and the Best. Na Nova FM, são 7h16. Uma ótima noite pra você.

Estamos no ar com a nossa segunda edição do Freestyle da 9. Eu sou Tarcísio Pereira, vamos juntos até as 8, trazendo muita música de qualidade pra você.

Os grandes clássicos de todos os tempos da música internacional e nacional você confere aqui na segunda edição do Fursalda Nova. Zizi Posse com Perigo, na Nova FM, são 7h41. Uma ótima noite pra você.

0: Bee Gees Road, na segunda edição do Fursal. Um abraço especial para Reinan, que está acompanhando a nossa programação diretamente de Roma, na Itália. Na Nova FM, são 7h44. Uma ótima noite para você.
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A brasilidade da música brasileira marcando presença na segunda edição do Freestyle da Nova. Marisa Monte na estrada. Na Nova FM são 7h55. Uma ótima noite pra você.

Encerrando muito bem a nossa segunda edição do Freestyle da Nova, que volta amanhã a partir das 7 horas da noite, logo após o Panorama Esportivo com Tafarel Miranda. Sou Tarcísio Pereira e continuo com você aqui na Nova, que tá chegando no Top 10 com muita música boa pra esquentar sua noite.

Na nona posição, tá chegando aqui Calvin Harris com Rihanna. This That For Come For. Na nova FM são 8 e 4. Ótima noite pra você.

Chegando por aqui, Abracadabra com Lady Gaga na Nova FM, são 8h07. Ótima noite pra você, tá rolando aqui o Top 10 com muita música boa pra esquentar sua noite de quarta-feira.

Na sétima posição, Sabrina Carpenter com Tears. Na nova FM são 8 e 11. Tarcísio Pereira por aqui comandando o Top 10 com muita música boa pra você.

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Chegando por aqui na quinta posição, Elton John com Britney Spears, Home Closer, na Nova FM, são 8h20. Ótima noite pra você, tá no ar aqui o Top 10. Eu sou Tarcísio Pereira, vamos juntos até 8h30 com muita música boa pra esquentar a sua noite.

Chegando por aqui na quarta posição, Bruno Mars com I Just Might na 9FM 8:24. Ótima noite pra você.

Na terceira posição, chegando aqui, Olivia Rodrigo com God For You. Na Nova FM, são 8h27. Ótima noite pra você. Tá no aqui o Top 10 com muita música boa pra você até as 9 da noite.

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2: Chegando por aqui, Lola Young, Messi, na Nova FM, são 8h30. Ótima noite pra você.

Encerrando um top 10 na primeira posição com Justin Bieber, Stay. Amanhã tô de volta aqui no seu mais novo amor a partir das 7 horas com o nosso Freestyle. Valeu, galera. Ótima noite pra você. Se cuide, até amanhã.

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0: está no ar a Voz do Brasil. As notícias do governo federal que movimentaram o país no dia de hoje.
1: Olá, boa noite.
2: Boa noite para você que nos acompanha em todo o país.
1: Quarta-feira, 5 de agosto de 2026.
2: Vamos ao destaque do dia.
1: Lei consolida regras para o transporte rodoviário de cargas no país.
2: E estabelece o pagamento do piso mínimo do frete a motoristas. Gabriela Noronha.
3: A lei estabelece prazo de até 30 dias úteis para o pagamento do frete. Também estão previstas punições mais duras para empresas que contratarem fretes abaixo do piso mínimo.
1: Educação.
2: Desempenho de mais de 30 milhões de estudantes brasileiros passa por avaliação.
1: Divulgados os dados do Índice de Desenvolvimento da Educação Básica. Jéssica Gonçalves.
4: O IDEB permite acompanhar o desenvolvimento da educação básica brasileira. Os dados indicam a evolução da aprendizagem e a estrutura da rede de ensino.
2: E professores podem participar do Banco de Avaliadores do Programa Nacional do Livro e do Material Didático.
1: Eles vão ajudar a escolher as obras que irão para as salas de aula da Rede Pública de Ensino. Luciana Colares de Holanda.
5: Hoje são cerca de 20 mil profissionais cadastrados e os avaliadores são capacitados para atuar na avaliação das obras.
2: Hoje, na apresentação da Voz do Brasil, Mariana Jungmann e Luciano Seixas.
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2: Agora é lei. Estão em vigor novas regras para o frete dos caminhoneiros.
1: A lei trata do pagamento mínimo pelo transporte e medidas de fiscalização e punição em caso de não cumprimento.
3: A nova lei consolida regras para o transporte rodoviário de cargas no país e estabelece o pagamento do piso mínimo do frete a motoristas, com metodologia de cálculo pela Agência Nacional de Transportes Terrestres, a ANTT. Guilherme Boulos, ministro da Secretaria-Geral da Presidência, falou sobre a medida.